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0: O Love Night vai ao intervalo, mas volta já já com mais emoção e romantismo. 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
3: Estamos de volta com Love Night, fazendo da sua noite um momento ainda mais apaixonante.

0: Agora faremos uma pausa no programa. É só um pequeno intervalo. Já já o Love Night volta com mais sucessos românticos para você. 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
4: De volta com Love Night, espalhando amor em forma de canção. Uma boa noite pra você.

Agora faremos uma pausa no programa. É só um pequeno intervalo. Já já o Love Night volta com mais sucessos românticos para você.

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0: Segure a emoção. O Love Night volta já já, com mais melodias inesquecíveis na sua noite. 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

Mais uma noite cheia de amor chega ao fim. O Love Night agradece sua audiência e promete: amanhã estaremos juntos novamente, no mesmo horário, com muito mais romantismo.

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0: O Sal da Terra, Beto Guedes tocando no Top Classic de hoje. Viola Miles, Tim Maia e Fábio, Luiz Carlos e Zé Ramalho. MPB com qualidade no Top Classic, A Serpente e a Estrela.
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0: sucesso e alegria ao recordar bons tempos. É assim que o Top Classic no seu dia a dia vai. E aqui nesta estação maravilhosa, Top Classic volta já.
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0: Aqui pra você tem o melhor do flashback. A dedo no Top Classic.
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gente ama curtir um bom som junto com você, viu? E aqui, no Top Classic, sempre uma música boa pra recordar e viajar no passado, em tempos de lembranças inesquecíveis. Top Classic, vai pra um intervalo e já retornamos.

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0: Amanhã, Guilherme Arantes no Top Classic, Zé Ramalho, Ruben e Dire Straits, Walk of Life.
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0: Para você aumentar o volume, mais um grande sucesso desfilou para você aqui no Top Classic. Sucessos do passado, naftalina pura, a gente abrindo o sarcófago e trazendo canções inesquecíveis. Daqui a pouco, a viagem no tempo continua.
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sempre um rádio ligado no nosso programa, curtindo as mais belas canções das décadas de 60, 70, 80 e 90. É o Top Classic, o seu programa para viajar no tempo. Sempre neste horário, a gente vai ficando por aqui. O nosso muito obrigado pela audiência e até a próxima. Obrigado a todos vocês.

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3: Saudações, ouvintes do Remember. Por aqui, Valquíria Rios. E hoje estaremos imersos nas melodias que atravessaram o tempo. Vamos juntos reacender as lembranças e embalar nossos corações ao som das melhores canções.

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Bem, é hora de encerrar mais um Remember e quero expressar minha gratidão a todos os ouvintes por fazerem parte dessa jornada musical. Descansem, sonhem com as músicas que tocamos hoje e nos encontramos.

0: Vamos novamente amanhã para mais flashback. Até lá.
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4: Agronotícias. O consumo limita a continuidade da valorização do arroz no mercado brasileiro. Depois de recomporem os estoques, as indústrias reduziram o ritmo das compras, enquanto o varejo demonstra resistência a novos reajustes. O cenário mantém os produtos atentos ao equilíbrio entre oferta e demanda. A exportação de açúcar pelos portos brasileiros pode superar 2,26 milhões de toneladas. A programação reúne 54 navios para embarque do produto. O movimento reforça a importância da cadeia sucro-alcooleira para o comércio exterior e amplia a demanda por transporte e serviços portuários. Os estoques certificados de café arábica em Nova York podem atingir o menor nível em 26 anos. Ao mesmo tempo, a falta de espaço nos armazéns brasileiros aumenta a expectativa de maior oferta. O quadro evidencia os desafios de armazenamento e comercialização enfrentados pela cadeia cafeeira.
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5: A inadimplência do crédito rural para pessoas físicas chegou a 8,8% em julho, segundo o Banco Central, atingindo o maior nível da série iniciada em 2011. O resultado mostra que mais produtores estão enfrentando dificuldades para honrar os compromissos financeiros. O avanço da inadimplência pode reduzir a contratação de novos financiamentos e exigir maior cautela na definição do custeio. Também aumenta a importância do planejamento do fluxo de caixa e da renegociação de dívidas. O Brasil criou 58,5 mil vagas formais em julho, conforme dados do CAGED. Embora o resultado tenha ficado abaixo do registrado no mesmo mês do ano anterior, a agropecuária respondeu por 12,5 mil novos postos e ficou entre os setores que mais contrataram. As vagas abrangem atividades agrícolas, pecuárias, armazenamento, transporte e serviços de apoio. O desempenho mostra a capacidade do agronegócio de movimentar o mercado de trabalho em diferentes regiões do país.
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8: A oferta restrita dá sustentação ao mercado do feijão carioca, especialmente para lotes de melhor qualidade. No feijão preto, porém, a liquidez permanece baixa e as negociações seguem estáveis nas principais regiões produtoras. A liderança reflete o comportamento desigual da demanda. O excesso de suínos aumenta a pressão sobre produtos e frigoríficos brasileiros. A oferta elevada de animais, a demanda enfraquecida e a redução da rentabilidade exigem ajustes no planejamento da produção. O setor também acompanha o desempenho das exportações para equilibrar o mercado interno. Uma nova cota de carne bovina anunciada pelos Estados Unidos deve ter efeito limitado sobre os embarques brasileiros. Os frigoríficos ainda avaliam a viabilidade das operações, enquanto o consumo doméstico enfraquecido e a redução das exportações pressionam a cadeia pecuária.
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8: O Brasil abriu 3 novos mercados para produtos do agronegócio. A Costa Rica autorizou a entrada de sementes de trigo brasileiras, enquanto Malásia e Nigéria aprovaram produtos nacionais como cravo da Índia e maçã. As medidas ampliam as possibilidades de exportação e diversificam os destinos da produção. A abertura depende do cumprimento dos requisitos sanitários definidos pelas autoridades de cada país. O avanço fortalece a presença brasileira no comércio internacional. O crédito do Plano Brasil Soberano foi ampliado para empresas da cadeia de fertilizantes. Fabricantes de adubos, produtores de matérias-primas e empresas ligadas à extração de minerais estratégicos passaram a ter acesso às linhas de capital de giro. As mudanças também reduziram encargos para projetos considerados estratégicos. A medida busca apoiar o abastecimento de insumos e diminuir a vulnerabilidade da produção nacional. O prazo para solicitar os financiamentos também foi estendido.
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1: 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As exportações mundiais de café verde cresceram em junho, impulsionadas pela recuperação dos cafés naturais do Brasil. Os embarques globais alcançaram 10,48 milhões de sacas, enquanto o segmento de robusta registrou queda. O resultado destaca a importância do café brasileiro no abastecimento internacional e reforça a presença do país entre os principais fornecedores. Pesquisadores da Universidade Federal de São Carlos identificaram uma forma de transformar resíduos do suco de laranja em produtos de maior valor. O estudo recuperou esperidina com alto grau de pureza e encontrou outros compostos de interesse no material descartado pela indústria cítrica. A pesquisa pode estimular o aproveitamento de subprodutos, reduzir desperdícios e criar novas oportunidades para a agroindústria. A produção de lixia em São Paulo encontra novas oportunidades no mercado internacional. O período de colheita coincide com uma fase de maior demanda externa, favorecendo as negociações e a expansão dos embarques.
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Olá, bom dia, bom dia. 5 horas 33 minutos. Nova Cultura FM 90.1. Até as 7 horas da manhã, chegando por aqui com o melhor da música sertaneja. 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Nos computadores, na mesa de som, trabalhando comigo, Alexandre Dias, programação a cargo de Hélio de Pontes. 3242-1258 é o WhatsApp da melhor. Tá na nova, tá com tudo, participe. Seja bem-vindo, seja bem-vinda até às 7 horas da manhã. Abrindo o programa de hoje, Tião Carreiro e Pardinho, participação de Bruno e Marrone, Rancho do Vale, bom dia.

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4: 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O consumo limita a continuidade da valorização do arroz no mercado brasileiro. Depois de recomporem os estoques, as indústrias reduziram o ritmo das compras, enquanto o varejo demonstra resistência a novos reajustes. O cenário mantém os produtos atentos ao equilíbrio entre oferta e demanda. A exportação de açúcar pelos portos brasileiros pode superar 2,26 milhões de toneladas. A programação reúne 54 navios para embarque do produto. O movimento reforça a importância da cadeia sucro-alcooleira para o comércio exterior e amplia a demanda por transporte e serviços portuários. Os estoques certificados de café arábica em Nova York podem atingir o menor nível em 26 anos. Ao mesmo tempo, a falta de espaço nos armazéns brasileiros aumenta a expectativa de maior oferta. O quadro evidencia os desafios de armazenamento e comercialização enfrentados pela cadeia cafeeira.
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3: É, agora 5 horas e 49 minutos. 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Um abraço ao Ricardinho Mirante, gerente de vendas, e a todos os vendedores da JM. 5h51, um abraço aos amigos que estão curtindo aí nosso programa. Um abração pro Juninho lá do SAMU. Juninho ligou pra gente ontem. Alô, Juninho, aí do SAMU, um abraço pra você, pessoal do SAMU, pessoal da Brigada de Incêndio. Um abraço também lá no Jardim Alvorada. A Célia Rodrigues está curtindo o programa no São Cristóvão. O Dito Queiroz, Dona Lourdes, o filho Ricardo. O Elcio Tabatini, da CPFL, aposentado, né? O Elcio, a esposa Fátima, também estão ligados no nosso programa. Obrigado pela companhia.

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1: É, agora 5 horas e 52 minutos. Vamos dando sequência no programa, chamando agora no áudio. Pastor Zé Frigo, está no pé do eito. Zé Frigo, bom dia.
2: Bom dia, Jorge Luiz. Bom dia, Alexandre Dias. Aqui é o Zé Frigo. Ô, Jorge. Hoje eu quero ver uma música. Alexandre pode escolher, tá, Alexandre? Eu quero oferecer para todos os coletores de lixo, tá, os gari. Quero oferecer o Billy da prefeitura. Quero oferecer para todo o povo que trabalha ali no cemitério, tá? E quero oferecer para todos os meninos da ambulância. Que Deus abençoe a todos. E para vocês aí da rádio, tá? Para a Vandinha. A todo que faz a equipe aí, tá? Jorge, bom dia para todos, tá? Que Deus abençoe a todos.
1: Alô, Zé Frigo, um abraço, boa semana. Faltando 7 minutos para 6 da manhã. Um abração para os amigos aí do São Guilherme, a Zilda aí do São Guilherme. Alô, Zilda, já está tomando um cafezinho da manhã. Um abraço para o Zé Ramiro Riosdorf. Alô, Zé Ramiro, a esposa Zilda, também ligados aí no São Guilherme. Em Paulo de Faria, lá na Barranca do Rio Grande, o Gaia. Alô, Gaia, Eliane, em Paulo de Faria. O Isaías, Luiz Freitas, o Gaia. E aqui em Monte Alto, a irmã Maria está mandando um abraço para o Gaia. Alô, Gaia, um abração da irmã Maria aqui de Monte Alto. 5h54, o João Piccolo, agora que não é o vereador, o João Piccolo, padeiro da Padaria Progresso. Bom dia, João Piccolo.
3: Bom dia, Jorge. Bom dia, Alexandre. É aqui da Padaria Progresso, João Piccolo. Ô, Jorge, hoje eu gostaria muito de ouvir a música Motivo de Saudade, com Chitãozinho e Chororó, se for possível. Obrigado, um abraço a todos, tenham um bom dia.
1: Falou, João Piccolo, padeiro aí da Progresso, um abraço para você, a todos os funcionários, proprietários da Padaria Progresso. Aproveitando, lá em Badiba City, quem está curtindo nosso programa é a galera, viu? A Ana Paula Freitas, o Ricardo Pereira, a Débora e a Laís, também a Sandra Pereira e a Érica Ferreira, moradores de Badiba City. Lá em Badiba City, a 90.1, audiência total. Um abraço a todos e obrigado pela companhia. João Piccolo, a segunda é tua. Um abraço, boa semana para você.
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0: novos financiamentos e exigir maior cautela na definição do custeio. Também aumenta a importância do planejamento do fluxo de caixa e da renegociação de dívidas. O Brasil criou 58,5 mil vagas formais em julho, conforme dados do CAGED. Embora o resultado tenha ficado abaixo do registrado no mesmo mês do ano anterior, a agropecuária respondeu por 12,5 mil novos postos e ficou entre os setores que mais contrataram. As vagas abrangem atividades agrícolas, pecuárias, armazenamento, transporte e serviços de apoio. O desempenho mostra a capacidade do agronegócio de movimentar o mercado de trabalho em diferentes regiões do país.
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0: Meu amigo, minha amiga, foque o seu pensamento em tudo o que há de bom e melhor e veja o seu dia iluminado. Bom dia.
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0: 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Um abraço aos amigos aí do bairro Areias. Alô, Castelhana, aí no bairro Areias, tá curtindo? O Miguelzinho, alô, Miguelzinho, aí no bairro de Areias, um abraço para ele, para Castelhana. No São Guilherme, a Carmen aí do São Guilherme, um abraço para ela. A jovem Débora Vitória, no Vale dos Sonhos. No Centenário, Adriano Floriano, caminhoneiro. Alô, Adriano, a mãe Sirlei. Em Jaboticabal, o Zé Leite e a Rita também estão ligados na 90.1.
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0: 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Bom dia, Ricardinho.
2: Grande Jorge Luiz. Bom dia, meu irmão. Tudo certo por aí? Bom dia pra você. Bom dia a todos os ouvintes aí na Nova Cultura. Bom dia, Monte Alto, toda a região. Bom dia a todos aqueles que sempre escutam você aí. Passando pra desejar uma excelente quarta-feira. Abençoado mês de setembro que começou ontem, né? E vamos confiar e acreditar em Deus que tudo está sendo bem feito por Ele aí. Parabéns pela programação, tá? Um abraço a todos vocês, meu e da JM Autos e Picapes. E você conseguir na programação e toca uma dona boa do Ronaldo Viola aí. Abraço, meu irmão, tudo de bom.
0: Alô, meu amigo, eu que agradeço, um abraço para você. João Marcelo, proprietário, Alpeu, o Sucuri, o Fininho, todos os vendedores aí da JM Auto e Picapes. 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Vamos que vamos. 6:12, bom dia.

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8: A oferta restrita dá sustentação ao mercado do feijão carioca, especialmente para lotes de melhor qualidade. No feijão preto, porém, a liquidez permanece baixa e as negociações seguem estáveis nas principais regiões produtoras. A liderança reflete o comportamento desigual da demanda. O excesso de suínos aumenta a pressão sobre produtos e frigoríficos brasileiros. A oferta elevada de animais, a demanda enfraquecida e a redução da rentabilidade exigem ajustes no planejamento da produção. O setor também acompanha o desempenho das exportações para equilibrar o mercado interno. Uma nova cota de carne bovina anunciada pelos Estados Unidos deve ter efeito limitado sobre os embarques brasileiros. Os frigoríficos ainda avaliam a viabilidade das operações, enquanto o consumo doméstico enfraquecido e a redução das exportações pressionam a cadeia pecuária.
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0: 6:26, 6:26 até as 7 horas da manhã, conosco, Padaria Central, JM Autos e Picapes, Barbizão da Construção e Varejão em Sacolão da Brenda Lavia. Um abraço aos amigos aí que estão ligados na 90.1, um abração para Jussânia Leite Aleixo, o Júnior Aleixo, alô Jussânia, Júnior Aleixo, um abraço, bom dia, boa semana. Nosso amigo Carlinho Sena, alô Carlinho Sena, na Vila Gadini, a Maria do Socorro, o Brás Russo, um abraço. Angelina Boriel, no Jardim Alvorada, está ligada na 90.1 e também em Taquaritinga, a Cristina Pereira, o filho César, o maridão Ricardo e o Adalto Teres, também em Taquaritinga, e a esposa Ana, moradores aí Taquaritinga, sempre ligados no nosso programa, obrigado pela companhia. Temos o pedido da dona Vanilda Alves Raimundo. Dona Vanilda, um abraço, ela oferece a música aí para o filho, os filhos, né? O Carlos, o Luiz, a Cleide, para os netos e bisnetos, para os irmãos e para o Xi, o Valdir Vidotto. Ela pediu a Zezé de Camargo e Luciano para não pensar em você. Dona Vanilda, um abraço para a senhora, boa semana, tá bom? Temos áudio, Celso Pisco Maionese. Bom dia, Celso.
1: Bom dia, meu amigo Jorge Luiz. Eu estou passando para desejar aí um bom dia para meus amigos, meus clientes, para todo mundo que vai ouvir na rádio aí, Jorge. Também desejar um bom dia para o meu pai, Risvaldo Pisco. Ô Jorge, quero desejar a todos aí uma ótima quarta-feira, que seja uma quarta-feira abençoada e iluminada. Um forte abraço, tchau, tchau.
0: Alô Celso, um abraço, boa semana. Pé de Pato, Geraldo Rodrigues, o homem da sorte. Bom dia, Pé de Pato.
2: Bom dia, Jorge Luiz. É o Pé de Pato. Ô Jorge, hoje o meu bom dia vai pro pessoal aqui da Olifer, pessoal lá do supermercado Cogiba, pessoal lá do supermercado Lavia, pra família Simão, família Precendo, família Galvão lá do Jardim Irina, pro Ney Barbizan, pro Carlinho Sena, pro seu Severino Borracheiro, para todos que estão ouvindo, para minha esposa Ana Paula, pra tia Pascoalina, pro Leazar e pro Big e pro Beni.
0: Alô, Pé de Pato, um abraço, bom dia para você, um abração também para Patrícia do São Guilherme. Alô, Patrícia, ela tá pedindo uma música, Ana Castela, Minha Herança, oferece pros sogros, o Circo e a Dita da Vila Gadini. Alô, Circo, Dita da Vila Gadini, um abraço. A Patrícia pediu Ana Castela, Minha Herança, tá na ponta da agulha. Dona Vanilda, um abraço, boa semana.

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6: O Brasil abriu 3 novos mercados para produtos do agronegócio. A Costa Rica autorizou a entrada de sementes de trigo brasileiras, enquanto Malásia e Nigéria aprovaram produtos nacionais como cravo da Índia e maçã. As medidas ampliam as possibilidades de exportação e diversificam os destinos da produção. A abertura depende do cumprimento dos requisitos sanitários definidos pelas autoridades de cada país. O avanço fortalece a presença brasileira no comércio internacional. O crédito do Plano Brasil Soberano foi ampliado para empresas da cadeia de fertilizantes. Fabricantes de adubos, produtores de matérias-primas e empresas ligadas à extração de minerais estratégicos passaram a ter acesso às linhas de capital de giro. As mudanças também reduziram encargos para projetos considerados estratégicos. A medida busca apoiar o abastecimento de insumos e diminuir a vulnerabilidade da produção nacional. O prazo para solicitar os financiamentos também foi estendido.
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0: 6:42, 3242-1258, WhatsApp da Melhor, tá na Nova, tá com tudo, participe, 3242-1258. Um abração aos amigos aí, o Rosmauro Paçoca, alô Paçoca, Rosmauro, obrigado pela companhia. Walter Basílio, no Jardim Califórnia, o Basílio do Bar, tá curtindo o programa. A Donidinha Palma, seu Zé Palma, os pais do Daniel Palma, alô Donidinha, seu Zé Palma, um abraço, boa semana. Nenê, na Vila Ramos, a Antônia, o Mário Sérgio e a Laura também, um abraço para eles também. Temos áudio da Rodoviária Cumim, taxista. Bom dia, Cumim.
1: Bom dia, Jorge Luiz. Bom dia, Alexandre Dias. Eu queria ouvir como chega o Rei Paraná. Separados. Ofereço para todo mundo que está curtindo o vosso programa, para todos os aniversariantes, para todos os usuários do carro táxi Cumim e para todos que mandam um abraço, um bom dia pra gente aí. Obrigado, bom dia pra vocês, bom trabalho aí. Tchau, tchau.
0: Alô, Cumim, um abraço, boa semana, um abração pro Ney e pro Moreira da Serralheria. Alô, Ney, alô, Moreira, estão ligados na 90.1. Um abração também pra Kelly Vasconcelos, a mãe Maria de Lourdes, obrigado pela companhia. Chegando agora, Rogerinho do rádio. Bom dia, Rogerinho.
2: Oi, Jorge Luiz, Alexandre Dias, manda uma música pra Vani, pra Persa, pro Bó, pra Márcia, pra Rosa, pra Silvia e pro Hector, tá? E pro Igor, tá na cultura, tá bom demais, toca uma música aí pra Vani, tá? E pro Daniel do Pop, que tá trabalhando no Pop, o Daniel.
0: Alô, Rogerinho, 6:44, vamos que vamos, bom dia.

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0: 6:51, direto da Morada do Sol, Araraquara, o repórter rodoviário João Batista com os destaques das estradas para a Hora da Notícia.
1: Diretamente de Araraquara, vamos à nota de destaque para nosso boletim. Na rodovia Anhanguera, em Araras, na região de Rio Claro, uma motocicleta tombou na pista, o motoqueiro caiu e morreu atropelado. Os detalhes eu conto para você daqui a pouco no seu rádio.
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3: 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As exportações mundiais de café verde cresceram em junho, impulsionadas pela recuperação dos cafés naturais do Brasil. Os embarques globais alcançaram 10,48 milhões de sacas, enquanto o segmento de robusta registrou queda. O resultado destaca a importância do café brasileiro no abastecimento internacional e reforça a presença do país entre os principais fornecedores. Pesquisadores da Universidade Federal de São Carlos identificaram uma forma de transformar resíduos do suco de laranja em produtos de maior valor. O estudo recuperou esperidina com alto grau de pureza e encontrou outros compostos de interesse no material descartado pela indústria cítrica. A pesquisa pode estimular o aproveitamento de subprodutos, reduzir desperdícios e criar novas oportunidades para a agroindústria. A produção de lixia em São Paulo encontra novas oportunidades no mercado internacional. O período de colheita coincide com uma fase de maior demanda externa, favorecendo as negociações e a expansão dos embarques.
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1: E hoje, dia 2 de setembro, comemora o dia do repórter, dia do florista e dia da Kombi, a perua Kombi. Hoje também, 2 de setembro, no ano de 1980, a cidade de Ouro Preto foi considerada pela Unesco Patrimônio Histórico da Humanidade. Foi no dia 2 de setembro do ano de 1980. E você sabia que na data de hoje, 2 de setembro, do ano de 1893, a Igreja do Senhor Bom Jesus de Monte Alto, hoje Basílica Menor, recebeu por doação a imagem do Senhor Bom Jesus de Monte Alto, das mãos do Senhor Francisco Cabral Melo. Este fato ocorreu na data de hoje, 2 de setembro, no ano de 1893. Aniversariando hoje, a cidade de Presidente Venceslau, São Paulo, 100 anos.
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1: Seis horas e 57 minutos, um abraço pro Wagner Bueno Centenário, tá curtindo o programa. Alô, Wagner Bueno, obrigado pela companhia. Finalizando, Roberta Miranda, Canção do Mar.

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0: Bom dia, Monte Alto, são 7h30.
1: Hoje é quarta-feira, 2 de setembro de 2026.
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0: e Daniel Palma.
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0: Quarta-feira, inverno, o tempo continua instável, mas aquela massa de ar frio está perdendo a força. Ontem choveu bastante durante todo o período, hoje tem possibilidade de chuva, mas com essa perca aí de força da massa de ar frio, o tempo vai mudar novamente. Segundo a informação da meteorologia, o sol volta a aparecer a partir da manhã. Inclusive, com relação a hoje também, o tempo pode mudar e o sol vai voltar a aparecer. Tem possibilidade de chuva no decorrer do período. E os termômetros, como ficam? A mínima 19, a máxima pode chegar aos 26 graus. Nos termômetros Cultura agora 23 graus. E neste momento aqui em Monte Alto, para você que nos acompanha pelas redes sociais, vê ainda o tempo fechado, muita nebulosidade no centro da cidade.
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0: Destaques desta edição:
1: Davi Alcolumbre indica Pacheco para a vaga de Bruno Dantas no Tribunal de Contas da União.
0: Simples Nacional, prazo para adesão e escolha de novo formato começou ontem.
1: Há pouco mais de um mês da eleição, 42% demonstram pouco ou nenhum interesse, indica uma pesquisa.
0: Donald Trump dá sinais sobre deixar a Casa Branca no ano de 2029, após meses cogitando o terceiro mandato.
1: Golpes do Free Flow, quase 500 sites falsos cobram pedágio por Pix. Sabe como se proteger?
0: E avalanche entre Nepal e China deixou mais de 1.000 mortos.
1: Melatonina para dormir pode ter um efeito inesperado no coração, aponta um estudo.
0: Vacina brasileira contra nicotina pode ajudar a combater vício de fumantes, diz uma pesquisa.
1: Copa do Brasil, ontem de virada, o Atlético Mineiro venceu o Cruzeiro por 2-1.
0: E hoje, ainda pelas quartas de final da Copa do Brasil, teremos aí mais duas partidas.
1: Série A, hoje tem uma partida atrasada entre Flamengo e Mirassol.
0: Daniel Alves ficou devendo mais de 10 milhões para um time mexicano. Jogador que foi preso, acusado de agressão sexual enquanto estava sob o contrato aí com o Pumas. Mas exerceu cláusula aí da prévia indenização.
1: Campeonato Amador Cidade Sonho, domingo tem uma rodada, mas apenas dois jogos serão realizados.
0: Esses são os destaques.
1: O noticiário vem aí.

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1: As informações para você do Plantão Policial. Nós tivemos o registro de um acidente de trânsito que aconteceu na data de ontem, por volta das 16h40, lá na Avenida Marechal Deodoro da Fonseca. Um rapaz de 26 anos acabou perdendo o controle da sua motocicleta, caiu no chão, se machucou, o SAMU precisou ser chamado e o mesmo foi encaminhado até o Hospital Unimed. Falando em SAMU, nós tivemos 62 ocorrências na data de ontem. Realmente um número alto, né? 62 ocorrências, segundo aí as informações que nós estamos recebendo do SAMU. Nós tivemos o registro também na data de ontem, um flagrante de tráfico de entorpecente que aconteceu no bairro Jardim Centenário, que resultou aí na prisão de um indivíduo. Inclusive a Guarda Civil Municipal traz mais informação para você.
2: Em policiamento ostensivo pelo bairro Jardim Centenário, a equipe da Guarda Civil Municipal avistou a prática de tráfico de drogas, ao qual foi dada a voz de abordagem ao indivíduo, e o mesmo ele se evadiu, pulando diversas casas, ao qual foi encontrado dentro de uma residência. E com o mesmo foi avistado uma certa quantia de drogas, assim como vocês podem ver no vídeo. O mesmo foi encaminhado à delegacia de polícia, ao qual foi dada a voz de prisão, e assim ficou a critério da justiça.
3: Seja na chuva, seja no sol, seja de dia, seja de noite, conte sempre com a Guarda Civil Municipal pelos telefones 153-3242-1317 e o WhatsApp 997-67-2702. A sua denúncia é de suma importância.
1: Bom trabalho aí, a Guarda Civil Municipal realmente fechando mais um comércio aí com relação à questão de uma biqueira lá no Jardim Centenário. Mais uma vez aí, o destaque para essa informação. E nós tivemos também, através da Polícia Militar, a captura de um procurado pela Justiça durante um patrulhamento preventivo, através do primeiro pelotão aqui do município de Monte Alto. Durante a abordagem, os policiais realizaram pesquisas e verificações de praxe, constatando a existência de um mandado de prisão ao desfavor de uma pessoa que foi aí abordada, relacionado aí ao crime de furto, com pena de 2 anos e 8 meses para cumprir. Diante da confirmação da ordem judicial, foi dada a voz de prisão ao indivíduo, que foi encaminhado até o pronto-socorro municipal para elaboração do respectivo laudo médico e posteriormente apresentado ao Centro de Progressão Penitenciária da cidade de Guariba, onde está à disposição da Justiça. Bom trabalho também da Polícia Militar. São estas as informações para você do Plantão Policial. Não entre em litígio com a polícia para não virar notícia.
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5: São 7h38. A OAB defende apuração rigorosa sobre as relações de envolvendo Alexandre de Moraes e Volcaro. É só lama, gente, lama e mais lama. E o governo admite que fiscalização atual das casas de apostas é insuficiente. O Senado aprova a indicação do Rodrigo Pacheco para o Tribunal de Contas da União. E o ministro Mendonça pretende levar pedido de investigação contra Moraes ao plenário, mesmo com a eventual posição contrária da Procuradoria-Geral da República. Hoje, quarta-feira, tem reunião do Grupo Amor Exigente, a partir das 20 horas, na sede da Associação Antialcoólica, fica na Avenida 15 de Maio, 471, ao lado da Rádio Cultura. Amanhã, quinta-feira, tem Happy Hour, a partir das 18 horas, no bar da Lanchonete do Campestre, com aquela deliciosa costela no bambu. Na sexta-feira, tem Raul Seixas, tem o Carica Rocha, se apresentando no bar da Lanchonete, a partir das 19h30. E no domingo, tem um bom pagode, a levada boa, pagode samba, a partir das 19h, domingo, lá, a partir, deve ser das 17 horas, né, no bar da Lanchonete do Campestre, domingo, né, que é véspera de feriado, a partir das 19 horas, é verdade, segunda-feira é feriado. Então teremos samba e pagode domingo no Bar da Lanchonete do Campestre com o grupo Levada Boa.
1: E a Agência Nacional de Vigilância Sanitária determinou a suspensão da fabricação de todos os produtos saneantes produzidos pela Unilever em sua unidade de Vinhedo, no interior de São Paulo. A medida é preventiva e não determina o recolhimento de itens que já estão à venda, nem a suspensão do uso desses produtos. Segundo a Anvisa, a decisão foi tomada após a identificação de um descumprimento de regras de boas práticas de fabricação de produtos saneantes. A agência não detalha, não diz com relação à resolução quais são essas irregularidades que foram encontradas, nem quais os produtos específicos são fabricados na unidade. A determinação abrange todos os saneantes aí produzidos na fábrica de Vinhedo.
5: Copa do Brasil, jogos de volta. Ontem, o Atlético Mineiro de virada venceu o Cruzeiro por 2-1. Foi uma vitória merecida. Ganhou quem jogou. O Atlético jogou. O Cruzeiro só se defendeu. E o Atlético venceu por 2-1. É o primeiro semifinalista. Hoje, mais duas partidas pela Copa do Brasil. Às 21h30, tem Santos e Palmeiras. No mesmo horário, tem Vitória e Vasco do Rio.
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6: 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Agora você fica sabendo do plantão das farmácias e drogarias da semana e do final de semana. 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
5: Farmácias e drogarias que estarão de plantão até a próxima sexta-feira. A Drogaria Maran, a Drogaria Total Centro, a Drogaria Avenida e a Farmativa.

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2: São 7 horas mais 44 minutos. 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
2: São 7:48. Uma explosão de carro-bomba deixa uma pessoa morta e 11 feridos na Colômbia. Número de mortes em avalanche no Nepal e no Tibete ultrapassa de 1.000 pessoas já. Portanto, vem aumentando cada vez mais o número de mortes lá no Nepal e no Tibete.
8: Em um ano, o número de sites falsos que prometem regularizar passagens pelo sistema Freeflow chegou a 480, segundo um levantamento. O Freeflow é um sistema de pedágio eletrônico sem cancelas que permite cobrar a tarifa sem que o motorista precise passar ou reduzir a velocidade. Em apenas uma semana, foram criados 80 sites que supostamente identificam a passagem por pórticos do Freeflow e que geram uma falsa cobrança por Pix. Segundo o estudo, os sites falsos vão direto ao assunto. Há pouco texto que permita aí perceber que a página não pertence à concessionária responsável pelo trecho onde o motorista passou. Em destaque, uma caixa de texto pede a placa do veículo. Em seguida, o valor é exibido junto com o Pix para o pagamento. O aplicativo, através da CNH, resolve parte desse problema. Na semana passada, o Ministério dos Transportes atualizou o aplicativo CNH do Brasil com a mudança através dos motoristas que passaram a consultar na plataforma as passagens registradas em pedágios do sistema Freeflow. O melhor a se fazer é você anotar toda vez que passar aí muitas vezes pelo pedágio sem cancela e sempre que possível, se você é uma pessoa que anda por locais onde tem esse tipo de pedágio, é bom pagar aí toda semana ou a cada 2 dias para poder não juntar muitas passagens. Por outro lado, é um fato que vai acontecer. Nós teremos aqui próximo à Serra, sentido a cidade de Vista Alegre do Alto, agora para o mês de outubro, a informação que a gente tem é que mais um pedágio Freeflow vai ser inaugurado aqui na nossa região.
2: E no próximo sábado, dia 5, o Comércio Lojista de Monte Alto estará atendendo até às 15 horas, de acordo com o calendário da Associação Comercial. Na segunda-feira, dia 7, dia da Independência do Brasil, o Comércio Lojista estará fechado também. Preste atenção. No dia 8, é ponto facultativo apenas os setores municipais. No dia 8, na terça-feira, Comércio Lojista, bancos estarão funcionando normalmente.
8: E a Comissão de Constituição e Justiça, CCJ, do Senado, pode votar ainda hoje, quarta-feira, a proposta de emenda à Constituição da PEC, que acaba com aquela escala de trabalho 6x1, 6 dias de trabalho, 1 dia de descanso. O texto prevê a redução da jornada de trabalho de 44 horas para 40 horas por semana em até 14 meses. A proposta, que será votada pela comissão após ser destravada pelo presidente da Casa, Davi Alcolumbre, que reaproximou o presidente aí, Luiz Inácio Lula da Silva, nas 2 últimas semanas. Lembrando que hoje ainda pode ser votada esta proposta.
2: Hoje nós teremos uma partida atrasada do Campeonato Brasileiro da Série A. Hoje tem às 19 horas Flamengo e Mirassol. Essa partida era da quarta rodada que não foi realizada. Ontem pela Série B tivemos um jogo. Ontem Londrina 0, Juventude 0. Amanhã pela Série B teremos Náutico e Botafogo de Ribeirão Preto.
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8: Loterias, vamos falar da Mega Sena pelo concurso 3052. Sorteio que foi ontem. Atenção, hein? Olha só, muito dinheiro em jogo. Sorteio que aconteceu lá em São Paulo. O prêmio para as apostas que acertassem as 6 dezenas era de aproximadamente 34 milhões de reais. No entanto, ninguém levou a faixa principal e o valor acumulou foi para 41 milhões de reais. E os números que foram sorteados, anotem aí: número 16, número 30. Número 40, o 47, o 48 e o número 60. Portanto, aí acumulou a Mega Sena para o próximo concurso, 41 milhões. E vem aí, né? A Loto Fácil da Independência, o sorteio que acontece no próximo dia 15 de setembro. 300 milhões de reais em jogo. Façam suas apostas e boa sorte.

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6: São 8 horas em Monte Alto. Preste atenção que o Conselho Tutelar de Monte Alto está atendendo somente ligações pelo celular. Os conselheiros estiveram ontem e hoje participando aí, vão participar de um curso de capacitação. Se você precisar dos trabalhos aí do Conselho Tutelar, só ligar no 99767-3266. 99767-3266. Preste atenção que amanhã, dia 3, haverá vacinação antirrábica. Acontece das 8 às 11 horas no Jardim das Oliveiras, na praça, lá do bairro. Amanhã, dia 3 de setembro, vacinação antirrábica para cães e gatos. Das 8 às 11 horas, no Jardim das Oliveiras, lá na Praça Valdemar Isildo Maria. Só levar seus animais para tomar a vacina contra a raiva. Vacinação antirrábica amanhã, 3 de setembro. Nós teremos um feriado prolongado. Preste atenção que setores municipais estarão funcionando normalmente até sexta-feira. Farmácias, unidades de base de saúde fecham, depois só reabrem na quarta-feira, dia 9. Porque tem sábado e domingo que é normal, fechados. Aí segunda-feira é dia da independência, dia 7 é feriado nacional. No dia 8 é ponto facultativo nos setores municipais. Então os setores municipais estarão fechados. Estarão fechados. Preste atenção. Por isso que o Departamento de Transporte comunica e alerta os munícipes que estão com consultas agendadas para os dias 7, 8 e 9 de setembro. Vocês devem fazer aí, ó, reforçar o agendamento até sexta-feira no Departamento de Transporte ou na Unidade de Base de Saúde do seu bairro, para você não ficar e não perder esta oportunidade. Se tem agendamento para os dias 7, 8 ou 9, que muitos veículos levam munícipes nos hospitais da nossa região. Mas você precisa confirmar mesmo, hein, a sua consulta. Então, até o dia 4, sexta-feira, procure o Departamento de Transporte ou Unidade de Base de Saúde, para você aí ter a sua viagem garantida. Ontem choveu e acabou atrapalhando o recolhimento de galhos. Por isso, pode ter um atraso pontual aí, um atraso no recolhimento de galhos, onde estava programado para o Real Paraíso, Residencial Barbizã e Novo Paraíso. Aproveitando hoje que tem curso de capacitação, pode ser que alguns pode ir lá para recolher esses galhos nesses bairros. Mas fica mantido o cronograma de recolhimento de galhos. Para amanhã, quinta-feira, dia 3, o recolhimento de galhos acontece no Jardim Paraíso, Jardim Primavera e Jardim Califórnia. E na sexta-feira, o recolhimento de galhos no Jardim São Cristóvão, na Vila Aeroclube, Jardim Paulista 1 e Jardim Paulista 2. Segunda-feira é feriado. Na terça-feira, ponto facultativo. Aí na quarta-feira retorna o recolhimento na Colina do Campestre, no Vale Verde, na Avenida Ayrton Senna, na Avenida Central e na Rua Hermes Peloso. Este está o cronograma, que se tiver mau tempo e se chover, é claro que acaba aí, então, alterando o cronograma. Amanhã, dia 3 de setembro, as famílias cadastradas no programa Viva Leite estarão recebendo mais 2 litros de leite. Amanhã, 2 litros de leite. Como choveu também, atrapalhou o recolhimento do lixo

0: Vista do Mirante, do Jaqueline, na Califórnia e os bairros próximos também, hoje, quarta-feira. Amanhã, quinta-feira, no setor Jardim Paraíso, todo aquele setor, Residencial Barbizan, no Real Paraíso, Jardim das Oliveiras, Eldorado, Jardim Irina e Vila Municipal. Pode ver que são pontos diferentes, porque são dois caminhões. Um vai num ponto, vai no setor, e outro caminhão vai no outro setor. Na sexta-feira, nós teremos na Vila Gadini, no Centenário, no Bandeirantes, Jardim Santana e no São Guilherme. É o cronograma do recolhimento do lixo reciclável. A cooperativa Recicla Monte Alto, que está com dois veículos, dois caminhões. Termina sexta-feira o prazo para você, munícipe, solicitar, entrar com o requerimento para saber se você tem direito da isenção do IPTU ou desconto do IPTU para o ano de 2027. Termina sexta-feira, dia 4, prazo. Você tem que ir até a Central de Atendimento de Cidadão na Prefeitura, buscar informações, ver se tem regras, se você se encaixa nas regras, para saber se você tem direito ou não. Só que o prazo termina sexta-feira. Perdeu o prazo, aí não tem mais jeito, certo? Equipes estão em vários pontos da nossa, né? Deixa eu ver aí. Ah, eu tenho uma família humilde, está mandando aqui. E se tem uma televisão usada para doar. Talvez você trocou a sua, está aí até incomodando. Essa família está necessitando. Eu tenho o telefone aqui da família. Se precisar, eu passo o telefone, eles vão buscar a televisão aí, tá certo? Haverá transporte para consulta em outras cidades? Acabei de falar. Se é devido ao feriado nacional, as viagens têm que ser confirmadas até sexta-feira, tá bom? Tem que ser confirmado. Dia 7 e dia 8 também, que é feriado. Mas muitas pessoas, por exemplo, têm. Tem sim. Por isso que a gente pede para... Né? Bom dia. Por que não passa reciclável no São Francisco? Passa nos setores. Quando a gente fala aqui do setor, que é em Parque Cosmo. Parque Cosmo, todo aquele setor. Acaba pegando o bairro São Francisco também. Entendeu? Não tem o nome de todos os bairros, mas por setor. Tá? O caminhão do lixo doméstico passou sim ontem no bairro Bom Retiro. Ah, passou o caminhão? Pode ser, mas tem lixo lá, viu? Moradores têm falando que tem lixo. Vamos ver então aí o que está acontecendo, tá bom? Mas a Marabita está nos mandando aqui que passou sim, tá? Inclusive as equipes estão em vários bairros aí também, né? Pode ser que eles retornam hoje também. As equipes estão em vários pontos fazendo limpeza. Olha, na rua Florindo Sestari, fazendo capinagem e limpeza. Pode ver as equipes aí com enxadas, com aqueles aparelhos que era fazendo, cortando. Na rua Florindo Sestari, na Praça de São Benedito também, as equipes estão passando e fazendo aí total limpeza. Total limpeza, tá? Ou alguém colocou atrasado, né? Ou alguns desocupados acabaram ali atrapalhando, né, esse recolhimento, dizendo que a Irene Marabita. Mas passou sim recolhendo, a empresa está nos informando.
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2: São 8 horas mais 11 minutos. 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
2: Bom dia. Eu tenho falado aqui do o peso moral de uma autoridade quando ela se esvazia. Fica um vácuo de autoridade quando há um vácuo de moral. É o caso de Toffoli, que voltou atrás na decisão sobre Renan, por coincidência, no mesmo dia em que a Polícia Federal mostra as provas de ligação muito íntima entre Vorcaro e Moraes. Né? Moraes aparece como consultor, conselheiro, advogado de Vorcaro, né? Que dá 300 mil em cartão de crédito para cada filho de Moraes, faz negócio de jatinho com a mulher de Moraes, né? Faz um contrato de mais de 130 milhões que é revisado no computador de Moraes. Aparece o procurador da República dizendo que tem saudade de Vorcaro, e aparece uma referência de legalidade no Supremo, que é o ministro André Mendonça, que com base na Constituição diz: olha, o Supremo é o tribunal que julga por crimes comuns os ministros do Supremo, portanto há indícios fortíssimos e precisamos investigar. E como a Constituição exige moralidade e publicidade, vamos pôr tudo às claras, né? Agora o Supremo vai ter que tomar uma atitude, e o Senado também, né? Bom, isso posto, uma outra questão que está causando estranheza em muitos dos seguidores de Flávio é o anúncio de ministros que apoiavam Lula, né? Primeiro foi ministro da Saúde, Cláudio Lautenberg, diretor lá do Hospital Einstein, né? Não agradou uma grande parte dos seguidores de Flávio. E agora, pelo menos é o que está no noticiário, ele teve um jantar, Flávio, com banqueiros, na casa de um banqueiro que na última eleição apoiou Lula e criticou muito o pai de Flávio, Jair Bolsonaro. O banqueiro hoje é o Marcelo Caiat. Ele é de uma dessas financeiras que administram fundos, né? E foi apresentado a Flávio como indicação para ser ministro da Fazenda pelo Trabuco, do Bradesco, o Maluli Filho, do Itaú, o Finkelstein, do Santander, o Campos Neto, do Nubank, o D. Richard, da Gerdau, e o João... É esse da Esfera, né? Tava lá Daniela Marques, e eles... Quando falaram que ela seria muito boa para o Gabinete Civil, que é o órgão que gerencia a ligação entre o presidente e os ministérios, né? E aí houve aplausos, é o que conta a notícia. De Brasília, Alexandre Garcia.
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5: Muito bom dia, amigos da cultura. Bom dia, Monte Alto. Bom dia, região.
6: Bom dia, JB.
5: Araraquara, quarta-feira, 2 de setembro de 2026. Lua cheia ótima para a pesca até o próximo dia 3, ou seja, amanhã.
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5: Madrugada com chuva e camiúda, tipo garoa, se dissipando em pontos isolados sobre o estado de São Paulo, principalmente lá na margem do Atlântico. Aqui na Fonte Luminosa, na Grande Morada do Sol, em Araraquara, temperatura mínima de 13, máxima de 27 graus.
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5: Amigo motorista, a velocidade que emociona também é a mesma que mata. Ao assumir o volante, seja motorista, seja responsável. Respeite a vida, obedeça a sinalização.
8: Deixa comigo.
5: Na manhã de ontem, por volta das 5 horas e 40 minutos, um motoqueiro que não teve o nome divulgado, ele pilotava uma motocicleta Honda de pequeno porte na cor branca. A motoquinha transitava pela SP-330, rodovia Anhanguera. Pista dupla, reta, tempo nublado. Seguia cortando o vento pela pista sul, sentido interior capital. Quando chegou no quilômetro 170, no município de Araras, região de Rio Claro, perdeu o controle da direção e tombou no leito carroçável. Na sequência dos acontecimentos, um Renault modelo Vana cor branca, o motorista não conseguiu desviar e atingiu em cheio o motoqueiro, o qual sofreu ferimentos graves, não resistiu e deixou sua vida no local do acidente. É, amigão, ultimamente, acidente com motocicleta tá matando mais do que o câncer.
9: Ave Maria!
5: O Rabecão transportou o corpo ao Instituto Médico Legal, em Rio Claro. O policiamento, a concessionária, bombeiros, SAMU e os peritos atenderam a ocorrência e prestaram a vítima do acidente fatal sua última continência. 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
13: Brasil!
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3: São 8h30, programa da Câmara Municipal. Nós estamos recebendo o vereador, primeiro secretário na mesa diretora da Câmara, professor diretor Tiago Cetrone, que está bem acompanhado, porque nosso estúdio está abençoado. Nós estamos recebendo a grata visita do padre Hamilton César, responsável pelo Santuário da Virgem Montezina, que está em festa. Já já a gente fala sobre esse assunto. Tiago, bom dia.
4: Bom dia, Moreira. Bom dia a todos os ouvintes da Rádio Cultura. É sempre um prazer nós estarmos aqui falando, nos utilizando o microfone da Rádio Cultura para falarmos da nossa cidade, da nossa região, que está sempre ligadinha aqui nos microfones da Rádio Cultura. Hoje, de maneira especial, a gente está com esse convidado tão querido, que é o padre Hamilton, que cuida com tanto amor, com tanto carinho do nosso Santuário Diocesano e, por consequência, também do nosso distrito, que, como você disse aqui, está em festa, é sempre uma grande festa, uma festa enorme, a maior festa da nossa região. Recebe, cada festa tem sua característica, né, sua peculiaridade, mas a festa da Montezina, ela tem essa característica especial de receber toda a região, né? Então, é uma festa que não recebe só a população de Monte Alto, muito pelo contrário, recebe gente de toda a vizinhança ali, toda essa nossa região e até de cidades muito longe, né? De cidade muito longe, Rio Preto, Catanduva, e a gente tem sempre, a gente vê lá nos registros dos livros, muitos registram ali, até pessoas que estão de outro país, muitas vezes passam por ali. Então é um grande desafio acolher todo esse número de pessoas que passam por ali.
3: Você sabe que lá é um ponto turístico e foi o distrito de Aparecida que reforçou na época a nossa guarda estar armada. Isso, você sabe disso, né?
4: Sim, era uma época.
3: Pelo número.
4: Era uma
3: de
4: época,
3: turistas.
4: Padre, que não se podia. Hoje mudou bastante a legislação, mas naquela oportunidade, cidades com menos de 50 mil habitantes, a guarda municipal não podia ser armada. E aí, para poder justificar, a nossa guarda já era armada, houve esses questionamentos. Então, para poder manter que a nossa guarda fosse armada, se utilizou justamente a população flutuante do distrito que acontece.
3: Ajudou muito.
4: Tanto pelas festividades quanto pelas romarias que acontecem aos finais de semana, a novena mensal que acontece todo dia 8 de cada mês. Então, se utilizou a novena, essa romaria, e toda essa população flutuante da região que visita o santuário, para justificar que então nós teríamos uma população acima de 50 mil, foi o que, na oportunidade, manteve a nossa guarda municipal armada, né? Então, o distrito e o seu turismo religioso colaborou com isso.
3: E não é só na época da festa, não. É o ano todo,
4: turistas
3: lá no distrito. Padre Hamilton, bom dia.
5: Bom dia, Moreira, bom dia.
3: Como é que estão os trabalhos lá no distrito?
5: Graças a Deus, está bem. Estamos lá trabalhando dentro das nossas limitações, mas atendendo todos que chegam por lá, né?
3: Bom, a festa já começou, né?
5: A festa começou semana passada.
3: E começou com sucesso, hein?
5: Graças a Deus. O pessoal gosta, né, João?
3: Gosta.
5: O pessoal gosta.
3: Como é que está a parte religiosa?
5: A gente faz com muito carinho.
3: Como é que está a parte religiosa, padre?
5: Está bem participativa. Nós temos pessoas bem engajadas, vários leigos que estão nos ajudando, que estão apoiando o nosso trabalho lá, e isso é muito importante, né? Nós temos a presença, cada dia, um padre da nossa diocese que vai lá com muito carinho participar. Ontem foi o padre Alexandre Malaguti do Santuário de Aparecida, ali de Jabuticabal. Hoje vai o padre Leandro Nandes, de Bebedouro, e assim vamos.
3: Bom, e o senhor tem uma boa equipe que colabora com o senhor lá no santuário?
5: Graças a Deus. São voluntários que fazem com muito carinho, que dão muita assistência, né? Graças a Deus. Pessoas da região, viu, João? Não é só daqui de Aparecida, de Monte Alto, muita gente de, como disse o Tiago, né? Algumas pessoas que foram agraciadas e que se sentem assim, dispostos a retribuírem, a dizerem um sim, né, de uma forma bem concreta. Temos voluntários de Catanduva, de São José do Rio Preto, que mensalmente passam lá. Padre, gostaríamos de ajudar. Isso é muito positivo, muito positivo.
3: Como foi a abertura, que tinha tradição? Começou lá na capela antiga? Velho?
5: Sim, nós tivemos a alvorada, dia 29, 5:30 da manhã, com a banda de Fernando Prestes. Andamos pelas ruas do distrito, saímos do santuário, passamos lá no, na igrejinha velha, né? E é muito bom, esse ano teve uma participação muito grande, viu, João?
3: Pois sim.
5: Eu fiquei maravilhado de ver o número de participantes na Alvorada.
3: E hoje, em termos da... Hoje, recomeçando a festa.
5: Hoje recomeça a parte social. A novena começou dia 30, domingo à noite.
3: E a novena é a partir das 19 horas.
5: Final de semana 19, durante a semana 19:30.
3: E 30, né? Aí hoje tem a novena e depois em seguida a parte social.
5: A parte social da festa.
3: Certo. O distrito está em festa?
5: É interessante perceber. Quando eu cheguei no distrito, o pessoal falava, senhor vai ver, vai mudar tudo. Eu não senti diferença nenhuma. Agora, esse ano já deu para perceber. Parece que tudo muda. O clima muda, o ambiente muda, o semblante das pessoas muda.
3: O movimento é outro.
5: O movimento é outro, fica todo mundo feliz, contente. As barraquinhas já chegaram lá na rua e o pessoal vai, anda. É como se eles estivessem num shopping center ali, né?
3: E o senhor percebeu que milhares de romeiros, nesta época, se dirigem lá para o
5: distrito? Sim, sim, muita gente.
3: De todos os pontos da nossa região?
5: Todos os pontos da nossa região, João. Como o Tiago disse... pessoas de perto, pessoas de longe. Esses dias eu me deparei com um casal da Alemanha. Eles estavam lá no santuário. A esposa, esse alemão é casado com uma brasileira de Bebedouro. E todo ano, quando ela vem ao Brasil, ela faz questão de ir ao santuário, né? Ela gosta do santuário, ela tem a devoção, ela vem. E outro fator interessante, ele é protestante. Ele participa da missa, bonitinho, responde.
3: Respeito.
5: Você falou a palavra que deveria estar presente em nossa vida. Respeito.
3: Respeito, padre. Como que está a programação do dia 8, que é o dia da Virgem Montesina?
5: Dia 8, Moreira. Dia 8 nós estamos com o dia bem cheio. Mas antes da gente falar do dia 8, vamos voltar um pouquinho, porque esse ano nós temos algumas novidades.
3: Pois não, fica à vontade.
5: Na sexta-feira nós teremos a novena às 19:30. De sexta-feira até o dia 8, o santuário ficará aberto para as pessoas que quiserem fazer a sua caminhada, a sua peregrinação, independente da hora que ela chegar lá. O santuário estará aberto.
3: Agradecimento, né?
5: Do dia 4 ao dia 8. No dia 5, sábado, nós teremos a novena às 19:00. No dia 6, domingo, nós temos vários horários de missa. Nós teremos missa às 9:00 da manhã, às 3:00 da tarde, com a bênção dos doentes, às 7:00 da noite, a novena, às 23:00, nós teremos a missa com peregrinos e devotos da cidade de Santa Adélia, que virão em caminhada. Conversei com o padre ontem, ele me dizia assim, padre, nós vamos em aproximadamente umas 200 pessoas. Nossa, louvado seja Deus. No dia 7 de setembro, nós teremos vários horários de missa. Nós teremos missa às 5 da manhã, 7 da manhã, 9:00, 3:00 da tarde, 7:30 da noite, a novena, o encerramento da nossa novena. 9:00 da noite, nós teremos a missa com os devotos e os peregrinos de Cândido Rodrigues e Fernando Prestes, que também virão em caminhada. Às 11:00 da noite, é a famosa missa da passagem da festa, né? No dia 8 de setembro, terça-feira, esse dia nós teremos missa praticamente o dia todo. Começa a 1:00 da manhã, 6:00 da manhã, 9:00, 17:00. Às 17:00 é a missa seguida de procissão solene. E esse ano eu estou convidando os devotos de Nossa Senhora da Conceição que venham participar da missa, trajando uma peça de roupa azul, mostrando seu carinho, seu amor, sua devoção a Nossa Senhora. E também as crianças que quiserem, os pais que quiserem levar seus filhos vestidos de anjinho para acompanhar o cortejo de Nossa Senhora lá, né? Se apresentem, cheguem, vamos organizar todas as crianças próximas ao andor de Nossa Senhora e vamos acompanhar a procissão, acompanhada pela banda. É tradição que não pode morrer, João.
3: Claro que não.
5: É tradição que não pode morrer.
3: E uma das tradições é a presença do nosso bispo.
5: Exato.
3: Quando ele estará lá?
5: Dia 8, 5 horas da tarde.
3: Às 17 horas ele estará
5: lá. Às 17 horas.
3: Que é uma tradição também.
5: É uma tradição também a presença dele, né? E graças a Deus. A parte religiosa está assim, né? Vários padres se colocaram à disposição, padres aqui da nossa região.
3: E que precisam.
5: E que precisam, que ajudam. Teremos a ajuda do padre Everton Piotto, o padre Edson Guiaro, do padre Bruno, do padre Éder Tupi, ali de Jaboticabal, o padre Zé Mateus, que está em Jaboticabal também. Então, vários padres se colocaram à disposição e estarão lá presentes.
3: Você viu com tantos horários de missa, tem uma equipe lá, fica escalada, que acabou uma, já faz toda a limpeza necessária.
5: Exato, temos,
3: não é isso?
5: Temos.
3: Bacana a sua equipe.
5: Temos a dona Lourdes, que toma conta da sacristia, a Rose, que ajuda a dona Lourdes. É, graças a Deus nós temos voluntários bem empenhados.
3: Como que fica a garganta lá dos membros do coral?
5: Ah, isso é uma incógnita, né?
3: Mas olha que bacana.
5: Eu acredito que ali, com certeza, Deus vai agindo, Deus vai tomando conta, Deus vai providenciando tudo, João.
3: Para que vida de padre é boa, mas é corrida, hein, padre?
5: Hein? A vida do padre é corrida, João.
3: É corrida.
5: É muita coisa. O padre, ele é um misto de tudo, né? O padre, ele tem que ser arquiteto, ele tem que ser engenheiro, ele tem que ser pedreiro, ele tem que ser encanador, ele tem que ser eletricista, ele tem que saber um pouquinho de cada coisa e dar o seu pitaco, apontar, falar, corrigir. O padre é um misto de tudo.
3: Ó, o distrito, além da parte religiosa, tem muita história, e tem mesmo, né, Tiago?
4: Exatamente, Moreira. E aí, é só para acrescentar, né, nas informações que o padre Hamilton colocou, é como que é importante essa decisão do padre de o santuário permanecer ali à disposição das pessoas da sexta-feira, que é o dia 4,
3: legal
4: até o dia
3: isso.
4: 8. Falando da história, o que acontece? O tradicional dia que as pessoas iam caminhando até o santuário era no dia 8. Mas Monte Alto, ele era uma cidade tradicionalmente rural, uma comunidade tradicionalmente rural, onde as pessoas deixavam a sua roça, o seu sítio, né?
3: Seus afazeres
4: e iam para Monte Alto. Com o passar dos anos, com a industrialização, tornou-se uma cidade muito industrial. Muito industrial. E isso fez com que o dia 8, as pessoas estejam trabalhando na indústria, estejam trabalhando no comércio. Como, infelizmente, a nossa cidade, a comunidade ainda não consegue enxergar, né? Fica aqui a minha observação, a comunidade empresarial não conseguiu enxergar essa importância para o dia 8 ser um feriado. Então, as nossas indústrias, o nosso comércio, ele trabalha, né? Ele continua trabalhando. A gente conseguiu até transformar em feriado, mas depois acabaram revogando. Então, o que aconteceu? A tradição acabou mudando. Então, as pessoas acabam se ajustando, dependendo quando cai o dia 8, quando cai o dia 7, acabaram ajustando o dia de fazer essa caminhada até o santuário. Então, a gente acha que, de fato, vão ter muitas pessoas que já vão na sexta-feira, no final da sexta, né? A pessoa trabalha até a sexta, 5 da tarde, e segue o trecho ali para o santuário. E no sábado vai ter muita gente indo, no domingo muita gente indo.
3: Porque segunda é feriado.
4: Porque segunda é feriado. O importante dizer, né, para as pessoas que estão pensando, então, se programando para fazer a caminhada, que toda essa estrutura, né, que existe até o santuário, os pontos de apoio, eles acontecerão no dia 5, no dia 6 de setembro e no dia 7 de setembro.
3: Isso.
4: Então, 5, 6 e 7 de setembro. Nós teremos
3: vários pontos.
4: No dia 5 de setembro, 7 pontos. No dia 6 de setembro, 6 pontos. No dia 7 de setembro, também 7 pontos, né? Importante dizer, né? A gente conversava com o padre Hamilton, a gente sabe que a gente tem muita dificuldade ali em Aparecida. O santuário muitas vezes tem que brigar e lutar e muitas vezes correr sozinho com coisa que não precisaria ser dessa forma. E aí a gente vê, né, uma festividade, uma tradição que tem 178 anos e a gente identificou lá em 2023, padre, que toda essa estrutura de alimentação que era feita e tem muitos voluntários que pagam no bolso por promessa, por devoção.
3: Tem famílias que fazem isso.
4: Mas a gente percebeu, olha, por que a prefeitura também não investe nisso? Porque são montealtenses, né? É turista, mas é religião. Mas o turismo religioso também faz parte da política pública. Então nós fomos identificar, e só em 2023 nós conseguimos aprovar uma legislação na Câmara que garantisse, que desse a legalidade para que a prefeitura pudesse investir nisso. Então, eu tenho até o orgulho de ser uma lei de minha autoria, é a Lei 3.961, lá de 2023, que hoje, então, a prefeitura pode bancar, inclusive, essa estrutura de atendimento ao turista. Então, a nossa central de alimentos, no dia 5, 6 e 7, inclusive, vai estar disponibilizando 4 mil caixinhas de suco de uva, 500 pães tipo caseirinho, aquele 8 mil mini boas de fubá e 2 mil frutas, né? Banana, maçã, tangerina. Eu até, esses dias conversando, padre, o pessoal, olha, demorei 3 horas. Falei, nossa, só isso, eu demorei, porque nós somos a pé. Eu demorei mais porque eu vou parando em todos os pontos para comer um pouquinho, né? A gente come em todos. A gente vai comer.
3: Você prepara um pouquinho
4: em cada um.
5: Foi um piquenique, João. Foi uma caminhada, foi um piquenique.
3: Faz um piquenique.
4: A gente reza e come. Não tem jeito, né,
3: Maria? E com apoio também da Polícia Rodoviária.
5: Sim, sim.
3: A Polícia Militar.
5: Polícia Militar.
3: Guarda Municipal. Tanto de Monte Alto como os municípios aos redores.
5: Sobretudo e principalmente.
3: Graças a Deus, até hoje não tivemos nenhuma nota triste, né, padre? Até
5: graças a Deus.
3: Graças a Deus. E a gente pede mesmo também para os próprios romeiros prestarem atenção. Andar sempre prudentes. Ao contrário. Exato. Ao contrário do trânsito, né? Sempre prestar, nada de brincadeira. Agora a disciplina melhorou muito, né?
5: Graças a Deus, João.
3: Melhorou muito a disciplina. Antigamente iam na base da brincadeira. Sim. Hoje vão pela fé.
5: Mensalmente o santuário recebe um grupo de Itápolis. Eles criaram lá a rota chamada Caminhos de Montesina. Eles saem de Itápolis à noite, chegam domingo pela manhã. Sábado à noite saem de lá, chegam domingo pela manhã no santuário. Quando eles vêm é uma média de 150 a 200 pessoas. É uma caminhada de fé mesmo, porque eles vêm rezando, eles vêm cantando, eles vêm fazendo experiências maravilhosas. E é bonito receber o pessoal lá, perceber como que eles valorizam essa caminhada que eles fazem. Recebi ontem a notícia, um grupo de Catanduva queria participar dessa caminhada do dia 8, mas eles não conseguiram encontrar apoio do polícia, essas coisas todas, porque eles viriam pela Washington Luiz, e é uma rodovia perigosa,
3: muito,
5: né,
3: movimentada.
5: E então eles deixaram para vir no outro final de semana, né, depois do dia 8. São coisas assim que vai mostrando a importância do santuário, não apenas para essas pessoas, mas principalmente, sobretudo, para a nossa cidade de Monte Alto.
3: Movimenta o nosso município, gente.
5: Olha, movimenta e muito.
3: Muito, padre. Muito. Movimenta bastante, sim.
5: Nós não temos a estrutura que gostaríamos de ter, mas devagarzinho a gente vai acertando, ajustando, improvisando alguma coisa para acolher bem essas pessoas.
3: Lá vocês ficaram com 2 pavilhões.
5: Sim.
3: Aquele pavilhão ao lado do santuário, será aberto também?
5: Sim, a gente deixa aberto para aquelas pessoas que quiserem chegar, descansar.
3: Isso, e poder dar uma esticada na perna.
5: Dar uma esticada. Inclusive é uma preocupação minha, né? Nós contratamos um arquiteto que está fazendo o projeto do santuário, seguindo a orientação do nosso bispo, e uma das coisas que eu pedi para esse arquiteto foi um lugar onde o peregrino possa chegar, sentar e descansar, né? Então, lugares para eles poderem lavar os pés, para eles poderem se organizarem, para poder ficar bem à vontade.
3: Mas seria uma boa. O senhor sabe que uma Sim. água nos pés, depois de uma caminhada,
5: ajuda aí muito.
3: Alivia, vale. Como ajuda alivia, aí muito. Alivia bem mesmo.
5: É, isso aí é comum em santuários europeus, né? Sobretudo e principalmente que tem essa movimentação de caminhadas e tudo mais. Na entrada do santuário tem algumas piscinas, vamos chamar de piscina, onde as pessoas lavam os pés e se refazem. Para
3: aliviar um pouco.
5: Aliviar um pouco.
3: A Apetito também vai colocar à disposição ônibus. Isso. Nos dias 5, 6 e 7, se não me engano.
4: Exatamente. Mas tem aqui, lembrando que é um serviço, né, particular, então o valor é de R$10, né, só para a pessoa estar sabendo. 5,
3: 6 e 7. 5,
4: 6 e 7, das 22 horas a 1 da manhã. E no dia 7 de setembro, das 21 às 23 horas.
3: Que trazer os romeiros de volta. Que vão
4: Acho que é importante o padre falar também da parte social. Tem algumas novidades também, não tem, da alimentação, padre?
5: A gente conseguiu aí algumas parcerias importantíssimas.
3: Então, como é que está o cardápio lá?
5: O cardápio lá da festa, vamos lá.
3: Tem tantas opções, hein?
5: Tantas opções, tantas opções.
3: É verdade, padre.
5: Nós temos o tradicional churrasco, só que esse ano nós temos também costelão de boi assado.
3: Nossa, aquela,
5: né,
3: costelona lá.
5: Quem quiser, não precisa encomendar. Chega, pega sua ficha, vai até a churrasqueira e pega sua pizza.
3: Vai lá e come a família inteira.
5: Come a família inteira,
3: verdade.
5: Né? Depois nós temos a pizza frita, que é feita lá pelas senhoras do nosso distrito. Vai aqui o meu abraço, meu agradecimento a todas elas. Temos a presença dos nossos parceiros que fazem a galinhada, fazem a...
3: Arroz carreteiro.
5: Não, carreteiro esse ano não vai ter. Galinhada, a linguiça calabresa, batata curtida. E esse ano eles ofereceram também pra gente, nós compramos a ideia de pururuca frita na hora, né?
3: Também.
5: Depois temos a participação do educandário Menino Zildinha, que está lá conosco. É, são parceiros nossos, eles estão fazendo filé parmegiana e feijão tropeiro.
3: O feijão tropeiro.
5: Está muito gostoso, vale a pena. Eu sou suspeito de falar, nossa, mas é muito bom, está muito bom. São
3: muito
5: porções muito generosas, viu? Depois a gente tem o frango a passarinho, que também está sendo feito pela equipe do educandário. Então você vai ter o frango a passarinho fresquinho, frito na hora, crocante, muito bem temperado, está muito gostoso. Temos a batata recheada, polenta frita, temos pastel, que é um grupo de senhoras lá de Vista Alegre do Alto que está nos ajudando, e temos também polenta com carne moída ou polenta com frango do molho.
3: Tudo isso.
5: Tudo isso para a gente se refastelar. Ainda tem os assados, né, João?
3: Os assados.
5: O famoso frango assado, leitoa, passarinho. É isso aí que a gente procurou fazer.
3: E aquelas prendas que muitas são doações para a festa também.
5: Graças a Deus.
3: Estaremos lá, viu, fazendo leilão com o senhor hoje, amanhã e sexta.
5: Amém. Bem-vindo.
3: Estaremos lá, tá?
5: Bem-vindo. E faça aqui um apelo. Quem puder nos ajudar doando prenda, só chegar lá e entregar na festa.
3: Entregar, coloca o nome, nós agradecemos.
5: Nós agradecemos.
3: O valor da prenda.
5: Não,
3: o importante é o valor da sua fé.
5: Exatamente.
3: Isso é o amor que você tem ir lá. É isso que nós fazemos. A sua prenda vai ser muito valorizada e será muito bem-vinda também.
5: Nós agradecemos.
3: Você sabe que nessa festa não precisa nem barraca de biotônico, né? Porque a gente já tem um apetite ouvindo todo esse cardápio.
5: Realmente, João. Realmente.
3: Além disso, claro que temos as bebidas também. Água, suco para todo mundo lá.
5: E uma coisa que o pessoal gostou muito, aquele drink no saco, né?
3: Aquilo lá, foi muito
5: pessoal.
3: Bom.
5: O pessoal está gostando.
3: Muito bom.
5: Uma boa
3: saída. Prático.
5: É prático, gostoso.
3: Gostoso, sim. Tem vários sabores.
5: Tem vários sabores.
3: E para as crianças, não vai ter aquela diversão?
5: Vai. Esse ano, infelizmente, a gente não conseguiu um parque com várias atrações, né? Mas temos lá
3: temos
5: algumas
3: brinquedos.
5: Coisas. Temos brinquedos para as crianças.
3: A estrutura está ótima.
5: Graças a Deus.
3: Fica ali logo na entrada, a parte do... Próximo do portal,
5: exato.
3: Você chega ali, tem estacionamento para todo lado também. Seja bem-vindo, eu tenho certeza que a Virgem Montezina irá abençoar você e a sua família.
5: Amém.
3: Né? O que mais, Tiago?
4: O Roncardi está acertando?
5: Tá, nós fizemos a parceria e avisar o funcionário público aí. O Roncar está sendo
3: aceito
5: em nossas festas. Inclusive tem um caixa único e exclusivo para atender o Roncar.
3: O Roncar, quem tem Roncar vai naquele caixa.
5: Vai naquele caixa.
3: Isso. Sabe o que acontece muitas vezes? Tem um pouco de fila, mas tem muitos caixas.
5: Sim.
3: O atendimento é rápido.
5: É rápido.
3: atendimento é rápido.
5: Temos essa facilidade de caixas e temos também os totens de autoatendimento.
3: Também.
5: Onde pode ser feito o pagamento cartão, débito, crédito e PIX.
3: Certo. E para facilitar, além do leilão, tem a venda de assados também.
5: Tem.
3: Você pode comprar e buscar o seu assado, ter o local certinho lá. Muitas vezes a pessoa não quer participar do leilão.
5: Sim.
3: Já compra o seu frango assado, o seu frango a passarinho, o seu leitão a passarinho, e você vai ter aquele bom almoço ou bom jantar com a sua família.
5: Sem dúvida.
4: E assim, eu sou suspeito, mas a farofa dos assados
5: é
4: de
5: muito
4: lá,
5: boa.
4: É muito boa.
3: Ó, frango de festa é todo sabor.
5: Frango de festa é frango de festa.
3: Tem muito sabor.
5: Sem dúvida.
3: Quantos anos de festa?
5: 178.
3: 178.
5: 178.
3: Começou bem antes do que Monte Alto, hein?
5: Antes de Monte Alto existir.
3: Antes de Monte Alto existir.
5: Eu sou suspeito de falar, mas me contaram, né, que quando o Porfírio Pimentel veio aqui, ele ficou hospedado lá em Aparecida de Monte Alto. Não sei se é verdade.
3: Deve ser, né? Sim, é verdade.
5: Mas com
3: é
5: certeza, eu acredito que seja, porque o distrito já existia antes mesmo de Monte Alto.
4: Olha, o distrito é berço de várias cidades da região, né? Até pela
5: localização.
4: Toda a localização. É uma devoção única,
5: sim,
4: né? É uma devoção única. A imagem de Nossa Senhora da Conceição Montezina é uma imagem única
5: própria do lugar,
4: né? Própria do distrito.
5: Essa semana que passou, eu estive participando do Encontro Nacional de Reitores na Basílica de Aparecida. E isso que o professor Tiago acabou de falar é uma verdade, e a gente precisa se atentar a essa situação, né? É a única imagem de Nossa Senhora da Conceição que nós temos com aquela configuração. É o único título que nós temos em todo o mundo, Nossa Senhora da Conceição Montezina. Existem outras denominações, mas Nossa Senhora da Conceição Montezina é só aqui na nossa região. É algo autóctone, né, padre? Professor, é algo próprio nosso, e a gente precisa valorizar e precisa conhecer. Só valoriza quem conhece.
4: Desculpa, João. E para além da fé, padre, para além da fé, o artista que fez a imagem, ela tem céu de boca.
5: Exato.
4: Ela tem garganta, né?
5: Peculiaridades que outras
4: para
5: imagens...
4: Além da fé,
3: é uma relíquia.
4: E pensando na época que ela foi feita, em 1800, a tecnologia que se tinha na época...
5: Nas costas da imagem tem uma plaquinha de metal, e lá está 1843... Rio de Janeiro. Infelizmente o nome do escultor não aparece, mas aparece a data e o local. A gente presume que foi feita nessa data e nesse local, né?
3: Uma relíquia, certo. Padre Hamilton, inclusive hoje a gente ficou muito mais fortalecido com a sua presença aqui.
5: Muito obrigado, João. É uma alegria.
3: As portas estão sempre abertas,
5: muito
3: não
5: obrigado.
3: Só na época da festa.
5: Muito obrigado. Muito
3: durante
5: obrigado.
3: Todo o ano que o senhor precisar, pode contar com o apoio da Rádio Cultura.
5: Amém. Muito obrigado.
3: A gente sabe o trabalho, o senhor é um grande líder religioso, o seu trabalho que o senhor faz lá. Além disso, o trabalho social também. Parabéns, viu?
5: Muito obrigado, João.
4: Só antes da gente terminar, acho que a gente quer terminar com a benção aqui do Padre Hamilton, mas só para dizer, né? A gente queria muito, muito, muito, né? O Padre Hamilton falava dessas pessoas que queriam vir de Catanduva, ficaram preocupados da segurança. Nós temos ainda esse problema de segurança na vicinal, porque nós não temos a Via do Romeiro, mas nós conseguimos, com a graça de Deus, já os recursos para fazer a primeira fase, a segunda fase. A usina Nardini já fez a cessão de uso da área dela. Temos duas áreas, que uma área vai ser cedida, a outra nós vamos ter que fazer a desapropriação, porque não teve acordo com proprietários. Mas enfim, eu tenho muita esperança que no ano que vem, quem for fazer a caminhada, essa Via do Romeiro, pelo menos a fase 1 e a fase 2 estarão prontas. Está sendo feita a instalação das placas, né, novas, que já estavam bastante desgastadas. Mas é como o Padre Hamilton disse, né, com muita luta, muita luta.
5: Muita luta.
4: Com essa parceria muito grande que o santuário sempre tem, a gente vai conseguindo aí vencer esses desafios. Né? Então,
3: vai sair logo esse caminho da fé, com todas as
4: coisas. Se Deus quiser. Agradecer o Padre Hamilton pela presença, pelo carinho, cuidado que tem pelo nosso santuário. A minha mãe gosta muito do Padre Hamilton, ela sempre fala, eu gosto muito do Padre Hamilton, eu gosto muito, viu? E agradecer por todo o carinho que ele tem com o nosso santuário, com o nosso povo, e para encerrar, viu, padre, deixar uma bênção para todos os nossos ouvintes.
5: Perfeito. Antes da bênção, João, eu gostaria de destacar um nome para a gente não ser injusto. o nosso secretário de turismo, Renan Petraço.
3: O Renan, ele que nos mandou.
5: O Renan veste a camisa, o Renan é um menino assim espetacular. Renan, nosso muito obrigado por tudo que você faz pela gente.
3: Verdade.
5: É o nosso canal de comunicação.
3: Bem lembrado, padre.
5: O Senhor esteja convosco, Ele está no meio de nós. Abençoe-vos o Deus Todo-Poderoso, Pai, Filho e Espírito Santo. Amém. Um bom dia para todo mundo.
3: Eu sei que o senhor tem muito compromisso lá na parte religiosa, mas vai jantar com a gente também na parte social, hein?
5: Claro, todos os dias.
3: Um abraço e sucesso para todos.
5: Amém, para todos nós.
3: Um abraço para você,
4: Tiago. Abraço, Moreira, abraço a todos os ouvintes.
3: Eu retorno logo mais às 11 horas na segunda edição da Hora da Notícia.
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Salve, salve, bom dia, bom dia. Começando Manhã Espetacular, manhã da quarta-feira, miolinho da semana, dia 2 de setembro de 2026. E uma programação especial pra você, com toda certeza, né? As músicas que você gosta de curtir aqui na nossa manhã, essa manhã interativa. Se a semana meiou, você já sabe, né? É dia de tema, daqui a pouco o tema do dia, pra você interagir com a gente, dar altas risadas também nas respostas do coleguinha. Você vai participando já, pedindo seu som, deixando o nome do aniversariante. Tem tudo que você gosta de curtir na manhã, muito mais você da Nova. Tá na Nova, tá com tudo. Já liberei nosso WhatsApp nesse momento, 3242-1258 pra você participar. 16, código de Monte Alto, viu? É, 3242-1258. 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Nossos parceiros desejando um ótimo dia para você. Se ouve Teletema, você ouve as músicas aí, ó, que marcaram uma geração, você pode ter certeza. Vem pro play, aumenta esse volume que eu já comecei aqui, ó.

0: EBS e o IBS dentro da guia única ou de forma separada no chamado regime híbrido. Para isso, é preciso selecionar a opção pelo regime regular no sistema da Receita Federal.
1: Hoje, temos mais uma importante reunião do Grupo Amor Exigente. Todas as quartas, hoje é quarta-feira, às 20 horas, é na sede da Associação Antialcoólica. Fica na Avenida 15 de Maio, 471, ao lado da Rádio Cultura. Participe, é um grupo amigo, grupo Amor Exigente aqui de Monte Alto, e hoje tem reunião.
0: Ao menos 1.481 candidatos que concorrem às eleições deste ano, 2026, fizeram alterações aí na lista inicial de seus perfis de rede social, informada aí ao Tribunal Superior Eleitoral desde o início da campanha. Outros 2.719 não registraram nenhum endereço na internet. O número não representa necessariamente irregularidades. O TSE permite que candidatos registrem novos perfis aí de redes sociais na Justiça e que só depois o utilizem para fazer aí a propaganda eleitoral. Além disso, pode aí haver casos em que o postulante não tem rede social ou até mesmo site a declarar. O candidato à presidência da República, Renan Santos, do Missão, passou mais de 10 dias de campanha apenas com o seu perfil no X, entre as redes informadas ao TSE, apesar aí de estar ativo em outras plataformas, como, por exemplo, o Instagram e o TikTok.
1: Copa do Brasil, ontem nós tivemos apenas uma partida e de virado, o Atlético Mineiro venceu o Cruzeiro por 2-1. Venceu o time que jogou. Jogou os 90 minutos o Atlético Mineiro. E o técnico do Cruzeiro mexeu errado. O Atlético Mineiro nem saber. Ganhou e eliminou o Cruzeiro e está classificado. Hoje teremos duas partidas pelas quartas de final da Copa do Brasil. Às 21 horas e 30 minutos, tem Santos e Palmeiras. E no mesmo horário, Vitória e Vasco do Rio.
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1: Farmácias e drogarias que estarão de plantão até a próxima sexta-feira. É a Drogaria Maran, a Drogaria Total Centro, a Drogaria Avenida e a Farmativa.
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1: São 11 horas mais 12 minutos. Nós teremos aí um feriado prolongado, mas a Secretaria da Agricultura está nos informando que o recolhimento do lixo doméstico nos dias 7 e 8, será normal, tanto em Aparecida quanto aqui na cidade também, na zona urbana. Então, dia 7 e dia 8, o recolhimento do lixo doméstico será normal, que é segunda e terça-feira. Agora, para orientar a nossa população, hoje, dia 2, nós teremos a terceira aplicação do Fumacê. E hoje, a partir das 18 horas, o Fumacê será aplicado em Ibitirama, no distrito de Aparecida e no Jardim Alvorada.
2: A Petrobras aumentou em 13,9% o preço médio de venda de querosene de aviação. Anunciou aí a companhia. A alta equivale a 0,68 centavos por litro em relação ao preço do mês anterior, referente aí à elevação das cotações internacionais do combustível da aviação, impulsionada aí pelas tensões geopolíticas no Oriente Médio, disse a Petrobras em uma nota.
1: E preste atenção, munícipes, que sexta-feira termina o prazo para você solicitar, fazer aí um requerimento solicitando desconto de 30% ou isenção de IPTU para 2027. É só procurar a Central de Atendimento Cidadão. E lá, se você perdeu o prazo, tchau, não tem mais.
2: O PIB, que é o Produto Interno Bruto, desacelerou no Brasil no segundo trimestre, com avanço de 0,5% na comparação com os três meses imediatamente anteriores, apontados aí através dos dados divulgados pelo IBGE. A perda de ritmo era aguardada por analistas devido a, principalmente aí, ao aperto dos juros elevados. O resultado ocorre após uma alta de 1,1% no primeiro trimestre. Motor do PIB, o consumo das famílias, veio pior do que o esperado e puxou o indicador para baixo. Isso reforça a expectativa de que a economia ainda está desacelerada.
1: Fim dos lotes regulares de imposto de renda exige atenção de quem não recebeu a restituição.
3: A Receita Federal depositou na última segunda-feira, 31 de agosto, o pagamento do último lote de restituição regular do Imposto de Renda 2026. Por isso, os contribuintes que entregaram a declaração do imposto dentro do prazo e ainda não receberam a restituição precisam consultar o extrato do documento para verificar se caíram na malha fina. De acordo com números da Receita, o percentual de documentos retidos este ano ficou em 7%, acima dos 5% registrados no ano passado. O principal motivo das retenções foram inconsistências geradas pelo novo modelo de cruzamento de dados implantado em 2026. O cidadão que identificar inconsistências na declaração deve enviar um documento retificador pelo portal ECAC ou pelo aplicativo da Receita para ter a restituição liberada nos próximos lotes. Para consultar a situação da sua declaração e identificar eventuais pendências, basta acessar o portal Meu Imposto de Renda, disponível no site da Receita, no endereço gov.br/Receita Federal. Da Rádio 2, Milena Abreu.
2: Agora são 11 horas mais 15 minutos e o Brasil vai testar em humanos, pela primeira vez, uma vacina desenvolvida com tecnologia de RNA mensageiro. O imunizante criado pela Fiocruz contra a Covid-19 acaba de receber autorização da Agência Nacional de Vigilância Sanitária, Anvisa, para avançar ao estudo clínico. Pesquisadores explicam que o avanço vai além do imunizante e muda o cenário da tecnologia em saúde no país. Esse RNA mensageiro funciona como uma plataforma, em vez de injetar uma proteína pronta ou um vírus enfraquecido, como fazer as vacinas muitas vezes tradicionais, ela injeta uma instrução genética. Essa lógica troca apenas a mensagem entregue às células. Ou seja, o Brasil, testando essa vacina em humanos, está mirando usar uma tecnologia contra o câncer em outras doenças.
1: Batata assada da amizade, da Casa da Amizade do Rotary Club. Pode adquirir os vales e você vai buscar essa batata assada deliciosa no próximo sábado, não este, no outro dia 12, e vai retirar das 17 às 19 horas na sede do Rotary Club. Fica na rua Jeremias de Paulo Eduardo, 720. E teremos também a nona noite da batata assada da Pastoral da Criança, da Paróquia da Nossa Senhora Aparecida. Também será no dia 12 de setembro. Pode adquirir os vales, pois você vai tirar no dia 12, das 18 às 21 horas, na Paróquia de Nossa Senhora Aparecida, no Jardim Bandeirantes.
2: Literatura afro-brasileira e narrativas que abordam feminicídio, questões étnico-raciais e de direitos humanos ganharam um pouco mais de espaço nas listas de livros literários adotados aí por escolas públicas nos anos finais do ensino fundamental. É o que mostra um levantamento feito pelo Fundo Nacional de Desenvolvimento da Educação sobre as obras literárias mais solicitadas por instituições de ensino para compra por meio aí do Programa Nacional do Livro e também Material Didático, política aí do Ministério da Educação, que abastece as redes de ensino públicas. O balanço inclui 40 livros com mais ou que são mais pedidos, feitos aí por escolas de todo o país em 2020 e até em 2024, datas aí dos últimos dois editais do programa.
1: O orçamento de 2027 mantém o Bolsa Família no valor de R$ 600.
3: O governo federal enviou ao Congresso Nacional a proposta de orçamento para 2027, sem a previsão de aumento nos valores do Bolsa Família. Com isso, o benefício mínimo permanece em R$ 600 por família, mantendo o mesmo valor pago desde o relançamento do programa em março de 2023. O projeto reserva R$ 157,1 bilhões para o Bolsa Família no próximo ano. O montante é menor do que o previsto em 2026 e também inferior ao orçamento destinado ao programa em 2025. A decisão faz parte do esforço da equipe econômica para conter o crescimento das despesas obrigatórias. Apesar de a legislação permitir a revisão dos valores em um intervalo de até 2 anos, o governo entende que o reajuste é uma possibilidade e não uma obrigação. Além do benefício mínimo, continuam previstos os pagamentos adicionais para famílias com crianças pequenas, gestantes, adolescentes e bebês de até 6 meses. Lembrando que para receber o Bolsa Família, a renda mensal por pessoa da família deve ser de até R$ 218. Também é necessário manter o cadastro único atualizado e cumprir as exigências nas áreas de saúde e educação. Atualmente, cerca de 19 milhões e 300 mil famílias são atendidas pelo programa. Durante a análise do orçamento, deputados e senadores ainda vão poder propor mudanças e defender uma eventual correção nos valores do benefício. Da Rádio 2, Milena Abreu.

0: São 11 horas mais 21 minutos. Vamos conferindo mais uma vez as ofertas do Savegnago. 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
5: As informações para você do Plantão Policial: nós tivemos o registro de um acidente de trânsito que aconteceu lá na Marechal Deodoro. Por volta das 16 horas e 40 minutos, na data de ontem, um rapaz de 26 anos, ele acabou perdendo o controle da sua motocicleta, caiu no chão, se machucou, teve aí ferimentos. O SAMU precisou ser chamado, foi até o local e o mesmo foi encaminhado até o Hospital Unimed. Falando em SAMU, nós tivemos aí 62 ocorrências nas últimas 24 horas. Várias ocorrências, hein? Olha, no SAMU, nas últimas 24 horas, segundo a informação que nós recebemos, mas o destaque vai para esse acidente de trânsito que aconteceu na data de ontem. Nós tivemos também o registro através da Guarda Civil Municipal e também da Polícia Militar, né? Com relação à Polícia Militar, nós tivemos o registro na data de ontem, por volta das 3 horas da tarde, através do primeiro pelotão aqui do município, durante o patrulhamento preventivo e ostensivo pela região central aqui da cidade, que realizaram a abordagem de um indivíduo que apresentou uma atitude suspeita. A polícia conhece essas carinhas, a polícia sabe dessas figurinhas, sabe com certeza. Pararam mesmo e começaram a fazer a abordagem. Os policiais realizaram as pesquisas e as verificações de praxe, né, constatando a existência de um mandado de prisão de desfavor dessa pessoa, né? Inclusive, está relacionada ao crime de furto. Aí você fala, ah, mas furto não dá nada, né? Furtou, passou por audiência de custódia, foi solto no outro dia. Não, saiu o processo, a condenação dessa pessoa, e ele estava zanzando, né, pela rua tranquilamente e estava com essa penalidade. 2 anos e 8 meses a cumprir, devendo para a justiça. Ainda bem, né, que no patrulhamento preventivo, nessa abordagem, acharam aí essa pessoa. Ou seja, diante da confirmação, né, de uma ordem judicial, foi dada voz de prisão a esse indivíduo, que foi encaminhado até o pronto-socorro municipal para a elaboração aí do respectivo laudo médico e, posteriormente, foi apresentado até o Centro de Progressão Penitenciária, o CPP, da cidade de Guariba, onde está à disposição da Justiça. A ocorrência evidencia a importância do policiamento preventivo e também das abordagens realizadas pelos policiais militares, que por meio da presença ostensiva, atenção e atuação profissional, contribuem diretamente para a localização de pessoas procuradas pela Justiça e para o fortalecimento da segurança à população. Bom trabalho aí da Polícia Militar. E um outro bom trabalho também foi da Guarda Civil Municipal, que fechou mais uma biqueira lá no Jardim Centenário. Vamos aí acompanhar o que aconteceu.
6: Em policiamento ostensivo pelo bairro Jardim Centenário, a equipe da Guarda Civil Municipal avistou a prática de tráfico de drogas, ao qual foi dada a voz de abordagem ao indivíduo, e o mesmo ele se evadiu, pulando diversas casas, ao qual foi encontrado dentro de uma residência. E com o mesmo foi avistado uma certa quantia de drogas, assim como vocês podem ver no vídeo. O mesmo foi encaminhado à delegacia de polícia, ao qual foi dada a voz de prisão, e assim ficou a critério da justiça.
7: Seja na chuva, seja no sol, seja de dia, seja de noite, conto sempre com a Guarda Civil Municipal pelos telefones 153-3242-1317 e o WhatsApp 997-67-2702. A sua denúncia é de suma importância.
5: Tá, então, né? As informações da Guarda Civil Municipal, você que não está nos assistindo, apenas aí ouvindo o rádio, foi apreendido aí substâncias referentes à maconha, né? Foi apreendido também crack, né? Pedrinhas de crack, várias pedras de crack e também empendorfes ou pinos de cocaína. Esse pacote todo aí, a pessoa acabou se dando mal, né? A Guarda Civil Municipal reforça, né, o seu compromisso com a segurança da população e destaca que vai continuar atuando de forma firme e incansável no combate ao tráfico de drogas, né? E as demais práticas criminosas, é claro, contribuindo para a manutenção da ordem e da segurança da nossa cidade e do nosso município. Parabéns ao trabalho, tanto da Polícia Militar quanto da Guarda Civil Municipal. São estas as informações para você do Plantão Policial. Não entre em litígio com a polícia, para não virar notícia.
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0: São 11 horas mais 29 minutos. Nós estamos recebendo aqui as responsáveis pela vigilância sanitária. A Natalina está conosco. Natalina, bom dia.
9: Bom dia, João, e bom dia a todos os ouvintes.
0: Anne, bom dia.
10: Bom dia, João. Bom dia a todos os ouvintes.
0: Vamos fazer agora falar sobre a programação da terceira etapa do Fumacê. Hoje, dia 2, onde será aplicado o Fumacê?
9: Então, João, hoje nós vamos iniciar. Na realidade, nós iríamos iniciar lá pelo distrito de Aparecida, né? Mas em função da realização da festa, assim que terminar a festa, nós vamos fazer lá, tá?
0: Fica melhor.
9: Então, justamente. Então, nós vamos hoje estar em Ibitirama e no Alvorada. Se houver tempo o suficiente, a gente adentra mais algum bairro, tá? que seria o Bela Vista do Mirante, mas provavelmente ficaremos nesses dois bairros, certo. Ibitirama e Alvorada.
0: Isso se o tempo ajudar, se não chover, né, Anne? Bom dia.
10: Isso, bom dia. Ô, João, de repente chove, está com mau tempo aí, aí o fumacê ele é cancelado. E no próximo dia, que tiver o tempo melhor, a gente faz o bairro que já estava agendado.
0: Então vamos fazer o seguinte, ó, fazer a programação dessa semana. Hoje é Bitirame, Alvorada, a partir das 18 horas. Amanhã?
10: Amanhã nós vamos estar no Bela Vista do Mirante, no Distrito Industrial 1, 2, 3, 4, 5 e 6. E aí nós estaremos no bairro por volta de umas 5h30, 5h40, para estar ajustando aí toda a equipe, né? Então, assim, nós estaremos nesses bairros, Bela Vista do Mirante, Distrito Industrial, 1, 2, 3, 4, 5 e 6. Faremos poucos bairros por dia para a gente melhor. Poder fazer uma boa aplicação, para a gente fazer um bom trabalho.
0: Certo. E na sexta-feira?
10: Na sexta-feira nós estaremos no Centenário e Laranjeiras, João.
0: Mais dois bairros também. Isso. Sempre aquele mesmo sistema, passa um carro de som antes.
10: Isso, o Rodrigo Marcelino já está com o carro de som na rua, avisando, né? Para o pessoal abrir portas, portões, janela, cobrir aí os aquários, os animaizinhos, proteger as comidas dos animaizinhos. E depois esses potes dos animais serem lavados após o fumacê. Então a gente pede aí que tenha toda essa atenção.
0: É, para orientar os nossos munícipes, vamos fazer o seguinte. Na segunda-feira é feriado nacional e na terça é ponto facultativo. Dos setores municipais.
10: Isso.
0: Na quarta-feira, dia 9, Natalina.
9: Então, nós vamos estar então lá no Vale dos Sonhos, no Jardim Imperial e no Residencial Monte Belo.
0: Na quinta-feira, dia 10.
9: No Parque das Flores, no Santa Júlia, no Jardim Jaqueline e no São Luís 1 e 2.
0: E fechou naquela semana também, na sexta-feira, dia 11.
9: No Canaã e Jardim Jaqueline.
0: Tá certo.
9: Porque nós precisamos considerar também, né, João, que existem bairros que eles são muito grandes. Então, nós comentávamos que, de repente, nós faremos... uma quantidade de bairro menores, até para não forçar mesmo os funcionários, entendeu?
0: Claro, verdade.
9: Funcionário, o próprio aplicador, né? Que tem que manter uma posição só, aquela coisa toda, mas nós vamos fazendo, tá bom?
0: Então preste atenção que hoje deveria também começar no Distrito de Aparecido, mas em virtude da festa, a parte social recomeçando, terminando a festa da Virgem Montesina, então a equipe estará no Distrito de Aparecida. Mas hoje será em Ibitirama e Alvorada.
9: Exatamente.
0: Tá certo?
9: Isso mesmo.
0: Além disso, aproveitando a vigilância aqui, amanhã, dia 3, vai ter vacinação antirrábica.
9: Exatamente.
0: Certo? Isso. Vacinação antirrábica amanhã vai ser no Jardim das Oliveiras, né, Anne?
10: Isso, vai ser ali na Praça Valdemar e Zildo Maria, a partir das 8 às 11, a Juliana estará lá com a equipe, né? A Juliana.
0: Cães e gatos.
10: Isso, para vacinação antirrábica.
9: Oh, inclusive, eu gostaria de salientar, João, que a gente acaba nem divulgando, mas tem sido assim, nos vários bairros que tem sido feita a vacinação. Tem tido o pessoal tem aceitado muito, leva muito, um número de atendimentos bastante grande, tá? E tem casos também que às vezes o morador, ele não está lá na hora ou no período que a Juliana está no seu bairro, ele leva lá na vigilância e ela vacina, viu?
0: Pode levar, todos os dias na vigilância.
9: Pode levar.
0: A vigilância pode levar o animal lá. A vigilância trabalha junto com a Secretaria da
9: Saúde.
0: Lá naquele prédio onde funcionava a Escola do César, no São Guilherme.
9: Isso. A gente só orienta que quem tiver necessidade de levar lá, porque às vezes o casal idoso, aquela coisa toda... que leve sempre por volta das 7 horas, 7 e meia da manhã, né? Que ela faz antes de sair.
0: Tá certo.
9: Tá bom?
0: Anne, um abraço para você, bom trabalho. Para você também,
9: obrigada,
0: Natalina.
9: João. Obrigada, João.
0: Bom trabalho.
9: Prazer, muito obrigada.
10: Obrigada. Uma
0: você boa convida,
10: tarde
0: você convida as professoras para entrarem aqui,
9: sim,
0: fazendo um favor. Eu tenho uma reivindicação. Na estrada aqui que sai pela Bruno Maida, passa pela Ponte do Badaró, para ir para a Escola do SESI, no Parque dos IPs 1, Parque dos IPs 2, passam caminhões carregando alguns entulhos e deixam cair muito pedras, resto de construção, muitas pedras estão em perigo, principalmente ali próximo da ponte. Pode passar algumas motociclistas e derrapar. Por favor, Billy, dá uma olhada nessa estrada aí que vai lá para o lixão para Santo Antônio, fazer uma boa limpeza nesse trecho aí também. Tá bom? Bom, daqui a pouco a gente fala mais sobre o recolhimento de galhos, se o tempo permitir. Nós vamos falar hoje sobre a EMEB Tirso Jorge dos Santos Galasso. Vamos conhecer um pouco mais aquela escola. Nós estamos recebendo a diretora Ana Lúcia Toninato e a coordenadora Luciana Ravagnani. Ana, bom dia.
11: Bom dia, João Moreira. Bom dia a todos os ouvintes. João, vou aproveitar essa palhinha e quero mandar um beijo, um abraço para o meu pai, que você sabe quem é. Seu fã número um.
0: Zé Toninato.
11: Exatamente.
0: Carinhosamente conhecido como Zé Passarinho.
11: Exatamente.
0: Eu também gosto muito dele, meu grande amigo. Dá um abraço nele também.
11: Será dado. Obrigada, João.
0: Dar aula, ser diretor da escola faz bem?
11: Muito.
0: Eu estou vendo você, parabéns.
11: Obrigada.
0: Faz bem, né?
11: Aquele... Muito bem.
0: É verdade, a educação parece que fortalece a gente, né, Ana?
11: Com certeza, João. Eu e a Luciana, nós temos praticamente o mesmo tempo de serviço na prefeitura. São quase 35 anos na educação.
0: 35 anos na educação, que sim. Dedicação ainda. Não se aposentou ainda, Ana?
11: No estado, sim. Ainda na prefeitura, não. Ainda falta mais uns 2 anos para aposentar.
0: Ah, é? E Luciana, bom dia, Luciana.
12: Bom dia, João Moreira, bom dia a todos os ouvintes.
0: Depois de um bom tempo, você retorna na nossa casa,
12: João,
0: hein?
12: Quanto tempo, né?
0: Quanto
12: já
0: tempo,
12: estava com saudades.
0: Nós também, aqui a gente fica com saudade. A gente sempre conversava quando você estava na secretaria, né?
12: Isso.
0: Como que estão os trabalhos na escola? Quantos alunos frequentam a escola hoje?
12: Nós temos lá na EMEB Tirso 231 alunos, João. Nós temos educação infantil, que é a sala regular, de 3 a 5 anos, que nós temos 91 alunos. Temos também o projeto complementação infantil, que são as crianças da educação infantil, que fica no outro período, contraturno, número de 68 alunos. E também o projeto Serem, que são as crianças que vão no ensino fundamental na escola. Laídes Trindade, Oraíldes e Raul. Então, no contraturno, eles vêm para a EMEB Tirso para fazer tarefas de casa e outras atividades.
0: É o tempo integral que a gente fala ou não?
12: Não seria o tempo integral, João, porque eles vão para outra escola e vêm no contraturno para nós.
0: Mas vocês têm tempo integral lá?
11: Temos. Sim, João. Nós temos, né? A educação infantil. Nós temos uma sala, assim, da educação infantil. Nós temos crianças que elas chegam, João, com um ônibus por volta das 6h30, 20 para 7, e saem às 16h.
0: O que vocês oferecem para essas crianças o dia todo lá, Ana?
11: Em termos da educação infantil, de manhã, que é a educação básica, maternal, jardim e pré, as crianças têm a recreação, né? Além do professor da sala de aula, tem a professora de recreação. Nós temos a salinha de informática e eles também frequentam o parque. Esse é o pessoalzinho da educação infantil. A atividade complementar, de manhã nós temos uma sala, né? E à tarde nós temos 4 salas. Nesse projeto da complementação da educação infantil de 3 a 5 anos, quem dá aula para eles chama as monitoras de recreação. Então, tem tudo um cronograma, João. Então, lá eles chegam de manhã, eles tomam café da manhã, eles têm a professora que faz aulas de recreação, eles também vão na salinha de informática. No período, tanto da manhã quanto da tarde, as crianças também têm o horário do sono, do descanso.
0: Soninha.
11: Porque, por exemplo, de manhã as crianças saem às 11h20. As crianças que ficam no período da tarde, então eles vão num outro segmento que tem lá na EMEB Tirso. Então eles almoçam e depois colocam eles para dormir. E aí tem um cronograma, né? Então eles dormem até 1h30, depois as monitoras acordam eles. Aí tem todo um cronograma. Nós temos uma equipe maravilhosa, tanto quanto estagiário, professores, monitores de recreação, o pessoal da limpeza, as inspetoras de aluno, a escriturária, a nossa coordenadora, que é maravilhosa. Então, tem todo um cronograma a ser seguido lá, João.
0: Nós falamos total de alunos. Agora, quantos funcionários tem lá?
12: 42 ao todo, né, Ana?
0: Tudo isso de funcionário?
11: Tudo isso. A equipe toda, nós somos em 42 funcionários, João. Entre professor, os monitores, como eu disse, estagiários, então é bastante gente. Os agentes de apoio operacional.
0: Eu vi aqui na educação infantil de 3 a 5 anos, eles ficam na informática também?
11: Sim, João, nós temos uma sala de informática lá, né, que são os computadores, né, e as crianças têm esse momento com um monitor de informática. A educação infantil, o professor acompanha, o professor da sala de aula. Agora, o projeto Serem, que são as crianças do primeiro ao quinto ano, eles vão todos os dias, mas são 10 alunos por vez. Porque a quantidade que eu tenho na sala, por enquanto, são 10 computadores. Mas, porém, a Secretaria da Educação já está providenciando mais ali para a nossa sala.
0: Mas é um bom número também de 10 e 10.
11: É um bom número.
0: Certo. Eu estou vendo aqui, ó, o trabalho nesses segmentos. Que trabalho que são esses segmentos, Luciana?
12: Então, João, nós temos a educação infantil, que atende crianças de 3 a 5 anos, que é uma sala de aula regular, onde o professor trabalha desenvolvimento integral da criança, sempre na educação infantil, através do brincar. A criança tem que explorar, ela tem que conhecer, ela tem que vivenciar tudo de uma forma concreta, lúdica, para essa aprendizagem ser significativa e alcançar o desenvolvimento da criança. Tem sim momentos que trabalha com registro em folhas, em livros, momentos de leitura, trabalhando sempre focando a linguagem oral, a linguagem escrita, que é importante, né, para o desenvolvimento dessa criança, e o desenvolvimento integral ao todo. No projeto Educação Infantil, que é a complementação, como nós dissemos, a Ana acabou de relatar, tem esse momento do soninho, tem o momento da recreação, da informática e da alimentação, e essa merenda é maravilhosa, que é fornecida para as crianças, além do alimento mesmo, arroz, feijão, a carne, elas comem frutas, pão com manteiga, pão com presunto, mussarela. Então, assim, é bem diversificado. E a complementação, que é o projeto Serem, João, crianças que vão na escola regular do ensino fundamental, de primeiro ao quinto ano, eles vêm para o contraturno, para nós, os professores desenvolvem a tarefa de casa e também a complementação, reforçando a atividade, o conteúdo que eles estão vendo lá no ensino fundamental.
0: Qual que é a diferença esses alunos do Serem? O que, que eles fazem do Serem?
12: O Serem, eles...
0: O Serem não tinha uma sala que ficava ali naquela travessa da saudade, atrás da morgue ali?
12: Sim, aquele lá é um outro projeto.
11: É,
12: né,
11: o CAC,
12: Ana?
11: Lá.
0: Agora ficou o CAC.
12: Agora é o CAC.
0: Isso. CAC, isso mesmo.
11: O
0: que os alunos, o Serem, o que, que eles fazem?
12: O Serem, eles fazem a lição de casa, o conteúdo que eles vê lá na escola com a professora, do Raul, do Laídes, do Oraildes, que é a escola, que é as escolas que nós atendemos.
0: Certo.
12: E a professora trabalha a atividade desse conteúdo de matemática, língua portuguesa, reforçando o que eles estão vendo lá em sala de aula. Mas também tem os momentos de educação física, atividade de arte, que eles gostam de desenvolver. A informática também tem esses momentos com essas crianças. Então é um trabalho assim bem diversificado.
0: Você sabe que ontem foi o dia do professor, né? De educação física.
12: Sim.
0: Que é importante
12: físico.
0: Isso na escola também,
12: sim,
0: viu?
12: Sim.
0: Super importante. Que merenda, o que, que eles gostam mais de consumir em termos de merenda, Ana?
11: Ô, João, por nós termos 3 segmentos na unidade escolar, lá diariamente é fornecido 10 refeições diárias. Né? Então, por exemplo, de manhã é o pão, né, com manteiga, ou presunto, ou mussarela, e o leite, né, com chocolate. Aí tem o recreio, né, da educação infantil, que geralmente vai uma carne e um arroz. E as frutas, João, a gente não pode esquecer de falar das frutas e verduras.
0: Que faz bem.
11: Que a central de alimento nos fornece, assim, que é muito bem feita a merenda, é bem aceitável. Nós temos os projetos, já que nós temos crianças que ficam o dia todo lá, então tem o almoço, né, que é onde tanto o projeto da atividade complementar quanto o Serem almoça, que vem o arroz, o feijão, carne, salada, viu, João? que a central de alimenta nos fornece, e as meninas lá da cozinha preparam com todo amor e carinho. Além das frutas. Então, assim, como são três segmentos, assim, o recreio começa lá já 9 horas e as meninas param de mexer na cozinha, tipo uma 12h15, 12h20. É um recreio após o outro, né?
0: O que as crianças gostam de comer mais?
11: Uma coisa mais específica, Luciana.
12: Eles gostam de polenta.
0: Polenta. A polenta com, polenta, né, com aquela carne moída muitas vezes.
11: Macarrão.
0: Polenta
11: com macarrão é o que mais sai.
0: Eu também gosto, viu? Macarronada vai bem.
12: Nossa,
0: também, né?
12: Uma delícia.
0: Come. E o arroz e feijão, né?
11: O arroz e feijão não pode faltar, né?
0: Não
11: é
0: pode
11: uma
0: faltar.
11: Alimentação bem balanceada, né, João? Que tem que ser, né? E tem que fornecer todos os nutrientes necessários, já que nós temos as crianças que ficam o dia todo conosco.
0: Como que é a participação dos pais da escola de vocês?
11: É, João, é um ponto muito importante isso, né? É, a escola, ela só caminha se a gente tiver parceria com a família, né? Então, assim, nós temos... A gente está sempre aberta ao diálogo, à conversa. E qualquer, assim, assunto que necessita da presença dos pais, a gente convoca esses pais, a gente conversa com os pais... explica a situação de a criança, o que pode estar acontecendo na unidade escolar, e aí a gente convoca esses pais para estar conversando. E, mas assim, os pais são bastante participativos. Nós tivemos
0: Ana,
11: a festa.
0: Eu estou vendo essa foto aí, Luciana. O que, que eles estão aprendendo aí?
12: Aqui, João, é uma atividade na educação infantil, no jardim. Essa sala é da professora Cláudia. E eles estão trabalhando a coordenação motora do número 5. Então, eles trabalham a quantidade, a coordenação. E aí é um trabalhinho bem lúdico. Aqui é na recreação, na sala de recreação. Na brinquedoteca, na verdade, aqui. Ah. Brinquedoteca, que o projeto participa.
0: E tem bastante brinquedo para eles, hein?
12: Tem bastante brinquedo. Aí é aquela atividade que nós falamos há
0: isso.
12: pouco.
0: As crianças...
12: Isso.
0: Aí também.
12: Aqui é atividade de recreação, a criança está
0: soprando. Isso é exercício, viu, para mim.
12: Sim, é um exercício fonoarticulatório. Aqui é a sala do Serem, da professora Daiane. Serem.
0: Certo.
12: Aqui é o Serem também, quarto e quinto ano, da professora Priscila.
0: Certo. Aí pintura?
12: Aqui é uma pintura maternal. Né, maternal.
0: É
11: do maternal, que é da professora da manhã com a Flávia. Então aí eles já vão vendo cores, já vão trabalhando a coordenação, João. É uma sala muito linda. Essa é a salinha nossa do maternal da manhã. Essa é a professora Flávia.
0: Certo. Estamos mostrando aí. Isso
12: aqui,
0: daí.
12: Aqui, João, é o projeto. Cada sala, cada segmento tem um projeto a ser realizado. Aqui, na verdade, é a sala do jardim, o projeto dinossauro. A criança leva a sacolinha para casa, uma sacolinha que tem um caderno para a família registrar o momento com a criança. Levam um dinossauro, que é o mascote, um ou dois dinossauros, e um livrinho de história que fala sobre os dinossauros. A família vivencia isso com a criança e depois essa criança traz para casa, para a escola, todo esse material, e ele socializa com os amiguinhos como foi vivenciar este momento do projeto dinossauro. Aqui, João, nós temos um aluninho, ele é especial, então ele está fazendo um trabalhinho com a professora. Ele desenvolveu bastante, né, Ana? Quando ele chegou no maternal, agora ele está no pré.
0: Vocês têm inclusão lá, então?
12: Temos inclusão. Esse aqui, esse menininho é o autista. Mas nós temos inclusão, sim, bastante.
0: Ah, sim, mas ele se interessa, esse aluno autista,
12: hein? Ele tem se interessado bastante, muito. Inclusive, assim, ele tem tido bastante participação.
0: Vocês têm aluno lá que precisa de um cardápio especial?
11: Sim.
0: Algumas crianças?
11: Sim, nós temos duas crianças do maternal, um do período da manhã e um do período da tarde, que tem intolerância à lactose. Então, no começo do ano, né, os pais já nos passam, né? Isso aí a gente passa para a central de alimentos. E aí a central já manda uma alimentação diferenciada, né? Que quando ele não pode comer alguma coisa que vale leite, então manda a merenda diferenciada. E também nós temos mais uma criança que não pode com sal.
0: E aí? Brincando com...
12: Isso, aqui também é na recreação, da educação infantil. Eles estão no parque brincando na, no, na terra.
0: Eu pensei que eles estavam preparando chocolate. É areia, areia com água.
12: Olha lá, no parquinho.
0: Que gostoso, o parquinho, parquinho deles. Areia, assim, que criança é bom mexer na terra.
12: É,
0: aí, ó.
12: Isso é muito importante.
0: E bem cuidado com todo mundo. Olha, ó, isso. A outra aí também.
12: Uma outra atividade de coordenação motora, fina.
0: Certo. Aí também.
12: E a atividade de sopro. Né? Repetiu a foto.
0: Vocês têm lá projetos, assim, por exemplo, datas comemorativas, vocês fazem também?
12: Temos sim. Temos um cronograma de trabalhar com eles as datas
0: comemorativas. Teve a festa junina lá?
12: Teve uma festa junina linda, né? Com a participação da família, participação em peso. Foi uma festa muito bonita.
0: É, os pais participaram, fiquei sabendo
12: isso,
0: mesmo.
12: E neste momento nós percebemos como a família valoriza a escola, o trabalho, é assim, é uma parceria, né?
0: Os pais têm que conhecer o local onde os filhos ficam.
12: Tem que conhecer, sim. Isso mesmo, João.
0: Certo. E agora, setembro e outubro?
12: Isso.
0: Outubro nós teremos aí a Semana das Crianças. O que vocês estão programando?
11: Já está programado, João. Nós vamos estar levando as nossas crianças para o campestre, né? Com autorização dos pais, né?
0: Vamos passar um dia
11: eles
0: lá.
11: Eles já esperam isso, né? Principalmente as crianças. Eu tenho criança que está lá desde o maternal e está conosco até o quinto ano. Esse é o último ano. Então, a gente pede autorização para os pais, pede autorização para a Secretaria da Educação, a gente manda ofício para o campestre pedindo autorização, né, para adentrar. Então, nós vamos estar levando eles para o campestre, a gente vai fazer o dia do cabelo maluco, o dia do pijama, o dia da fantasia, e vai ter mais outras coisas que a gente
0: tudo
11: não pode falar
0: da,
11: tudo. Na semana que antecede, que é dia 12, né?
0: Dia 12.
11: É uma segunda-feira.
0: É uma segunda-feira, que é o dia da padroeira também.
11: Isso, Nossa Senhora Aparecida. Nós vamos fazer a semana que antecede, o dia 12.
0: Quando vocês levam esses alunos para o campestre, tipo de um piquenique?
11: Sim, João, a central de alimentos, eu peço, ela manda uma alimentação diferenciada, com suco, com pão, com alguma coisa, e a gente leva. Eles brincam no parque. Quando a gente fala que leva ao campestre, a gente leva ali no parque, a gente não leva perto de rio, nada, na piscina.
0: Não, vocês não levam no lago, piscina, nada.
11: Nada, é ali no parque.
0: Isso.
11: Porque nós temos criança que não é sócia do campestre, né? Então, para eles é um passeio que eles almejam muito e gostam muito de ir no campestre.
0: Certo. Cabelo maluco que é gostoso. Se não me engano, no ano passado, até mandaram fotos para a gente aqui, da criatividade de algo, se não me engano, são os pais,
11: os
0: as
11: pais
0: mães
11: que fazem.
0: A criatividade dos pais, né, Luciana?
12: Sim, eles são muito criativos, muito participativos. As crianças esperam bastante esse momento desse cabelo maluco. Então, é muito divertido porque é uma criatividade. Cada criança vem de um jeito, da forma que a família conseguiu resolver ali. E é muito divertido esse momento.
0: Certo. Final do ano, né? Deixa eu ver aqui. Vocês realizam um sarau lá?
11: Sim, João. É para fazer o encerramento do ano letivo.
0: Como é que, já estão fazendo programação para o encerramento do ano?
11: Sim, porque cada sala faz uma apresentação.
0: A cada sala?
11: Isso, tanto da educação infantil quanto do SEREM. Então, nós fazemos à noite. Nesse dia tem aula normal. E cada sala faz uma apresentação. Os pais são convidados a participarem, a ver o trabalho. Então, o sarau... Nosso sarau é dia 13 de novembro, vai ser numa sexta-feira à noite, é para o encerramento do ano letivo. Já fazem 15 anos que a gente realiza o sarau na unidade.
0: Quanto tempo você é diretora na escola, professor?
11: 16 anos. 16 anos só na unidade da EMEB Tirso.
0: Coloca a fachada novamente aí da escola, professor Tirso. Fica no bairro Primavera?
11: Isso, no bairro Primavera, na rua Castro Alves, 580. Então, é uma escola que eu falo que é minha segunda casa. E assim, quando a gente conversa com a equipe, eu e a Luciana, nós somos muito parceiros, a gente divide tudo, a gente fala tudo. E a nossa prioridade é quem? A criança, João. Nós estamos ali pela criança e para a criança.
0: Vocês ficam atrás desse prédio da escola? Tem uma
11: ali,
0: mata
11: ali, aquela primeira, a sala ali que está aberta é a minha sala e do lado é a sala da Luciana. Né?
0: Logo então, na entrada ali, né?
11: É logo na entrada, no portão de entrada.
0: Eu conheço, ali tem um pátio bonito.
11: Tem
0: um
11: pátio. A EMEB Tirso é uma escola grande, sim.
0: Ali, se não me engano, tinha até casa do caseiro.
11: Tem dois caseiros lá, João.
0: Tem ainda?
11: Tem, elas são ocupadas, tem dois caseiros.
0: Eles que
11: cuidam
0: ali?
11: É uma escola que tem segurança, é uma escola que tem o alambrado, que é murada, que tem as... concertinas.
0: Antigamente tinha horta lá também.
11: Tinha. Alguns anos atrás tinha horta. As hoje já não tem,
0: não
11: mais.
0: Tem mais. E atrás assim tem uma mata também, né?
11: Ali tem, tem a mata. Também ali tem uma quadra grande, maravilhosa também, onde as nossas crianças usufruem bastante, tanto a educação infantil quanto o Serem. Ali.
0: A gente nota a dedicação dos professores. O ensino municipal está no caminho certo. Escolas já foram premiadas.
11: Sim.
0: Pela dedicação dos nossos mestres, dos nossos, né, professores, diretores. E a gente gosta quando você fala a participação da família. Como é importante, né, no ensino, a participação das famílias.
11: Sim, João. A família é fundamental, né, na vida das escolas. Eu até brinco com os pais. É, agora a gente caminha para o final do ano, tem a formatura, né? Então, eu falo assim, é, por nós, eles estão fechando uma etapa. Educação infantil depois vai para o ensino fundamental 1, né? Do primeiro ao quinto ano. Por nós, eles, para nós, eles estão de passagem, mas para a família, eles é para a vida toda, né? Então, eu falo, vocês têm que estar sempre acompanhando seus filhos em todas as etapas da vida dele, em termos de estudante, porque é de fundamental importância a participação da família. Então, a gente está sempre chamando quando a gente precisa. Nós temos pais participativos, pais que a gente percebe que nos acolhe muito bem também, João.
0: Quantos alunos vocês têm lá, assim, que tem uma atenção especial?
11: É, no total de alunos que nós temos?
0: Não, é. Quantos alunos vocês têm?
11: 230.
0: Não, não. Aluno com um cuidado especial.
11: Ah, que... sim, João. Nós temos... alguns estão ainda sendo laudados, né? A gente tem uma parceria maravilhosa com o Saeb, né?
0: Saeb, da Daiane.
11: Isso, com a Daiane. Então, algumas crianças, elas estão sendo laudadas. Mas eu acredito que uns... laudados, assim, ó, por exemplo, nós temos no maternal, nós temos 3 crianças que já estão sendo laudados, tanto com os pais levam no particular como no Saeb. Então, eu tenho uma estagiária que já acompanha uma criança que está sendo laudada. No pré, que é essa criança que a Luciana falou, que é
0: autista,
11: ele também tem uma monitora de aluno que é acompanhado. Nós também temos um alunos no Serem que também é acompanhado por um cuidador.
0: Tem um cuidado especial, que a gente fala.
11: Especial, exatamente. Então, assim, a secretaria, ela vê isso com muito carinho, João, porque quando a gente relata alguma situação que nós vemos que ali precisa de algum cuidado, então a gente entra em contato com a Daiane. Aí ela manda a equipe e aí se contrata, né, o cuidador ou o estagiário para estar acompanhando essas crianças.
12: O João, então, desculpa. Entre crianças que estão laudadas e os que estão em avaliação, nós temos em média de 15, 16 crianças. Tá,
0: isso ainda... é ótimo, inclusão, gente.
11: É, inclusão.
0: Nossa,
11: João.
0: Inclusão, parabéns. Hoje nós conhecemos um pouco mais a escola, professor Tirso Jorge Galasso. Para encerrar, vocês conheceram o professor Tirso?
11: Não, João, só pela foto.
0: Vocês são jovens, né? Subindo essa rua aqui, ó. A primeira casa era dele.
11: Ah,
0: ainda está lá.
11: Sim.
0: Ele morava nessa casa aí, ele com a família, professor Tirso. Ele era um grande orador.
11: Sim,
0: ele era apresentador, assim, de comícios, de solenidades. Um excelente professor. Nós temos horário político.
11: Sim.
0: Então, você que gosta do horário político, vai ficar no rádio. E o nosso jornalismo segue na rede social, tanto no Facebook como também no YouTube. Ana e Luciano, um abraço para vocês.
11: João, a gente que agradece a parceria e obrigada pela oportunidade de falar sobre a nossa unidade escolar.
0: Um abraço e nós voltamos já já.
12: Um abraço, João. Obrigado.
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15: Para falar sobre a Copa do Brasil, um jogo ontem e dois jogos hoje, inclusive define Santos e Palmeiras, quem fica e quem vai embora, Humberto Ferretti.
16: Santos e Palmeiras definem hoje quem será o representante do futebol paulista nas semifinais da Copa do Brasil. Os rivais se enfrentam às 9h30 da noite no horário de Brasília, na Casa do Peixe, no duelo de volta das quartas de final. São dois times com a atenção dividida entre três competições. Além de ambos estarem na Série A do Brasileirão, o Palmeiras ainda tem a Libertadores, enquanto o Santos tem a Sul-Americana. Em 2015, eles decidiram a Copa do Brasil e o Verdão ficou com a taça. Depois de vencer na ida por 3-0, Palmeiras poderá até perder por 2 de diferença. Quem se classificar pega quem passar do outro duelo das 9h30, o único das quartas de final que não será um clássico. O Vasco visita o Vitória e jogará pelo empate. E hoje ainda tem uma partida atrasada do Brasileirão, às 7h30, entre Flamengo e Mirassol, que pode fazer o rubro-negro encostar no líder Palmeiras. Ontem, o Atlético Mineiro foi o primeiro time classificado para as semifinais da Copa do Brasil. O Galo viu o Cruzeiro sair na frente com Caio Jorge no primeiro tempo, mas virou para 2-1 na etapa final com Fred e Vitor Hugo após a expulsão de Vidalba da Raposa. O Atlético agora espera o vencedor do Grenal de amanhã.
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2: Vamos almoçar?
3: Agora.
2: A todos, uma boa tarde.
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5: E aí, tudo bem? Começando mais um Toque de Mulher. Você ouve a partir de agora, tá? Seja muito bem-vinda.
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5: Hoje, além da nossa tradicional dica de casa, vamos falar sobre o agachamento Smith. Agachamento Smith é um tipo de agachamento que trabalha principalmente os músculos da perna e dos glúteos, ajudando a aumentar a massa e a força muscular da parte inferior do corpo, sendo feito em um aparelho chamado Smith, uma espécie de máquina. Esse tipo de agachamento é uma variação do agachamento com peso livre, pois utiliza um aparelho em que você pode se posicionar e posicionar pesos em uma barra fixa que se move de forma vertical, guiando o movimento do agachamento. O agachamento Smith serve para aumentar a massa e a força muscular da parte inferior do corpo, principalmente dos músculos quadríceps e isquiotibiais, na coxa e nos glúteos. Geralmente, esse tipo de agachamento é indicado para pessoas que têm uma experiência intermediária ou avançada de treinos.
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5: Daqui a pouquinho mais dicas. Não sai daí que eu volto já já.
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3: Muito bem, aí meu amigo, minha amiga, tudo jóia com você, tudo sob controle, que legal, que maravilha, está no ar a partir de agora o programa Tarde Nova Cultura, nesta quarta-feira, dia 2 de setembro.

0: Boa demais, não o som de Tino. Fica comigo, 1h11. Uma ótima tarde pra você. Boa música, hein? Rebenta, esse é meu som de Cássia Eller por enquanto. Enfim, só o começo, hein? Deixa eu ver aqui meu grande amigo Maicon ligado com a gente. Fala aí, Maicon, tranquilo, meu irmão? Como estão as coisas?
1: Fala, meu lindo!
0: E aí, gatão? Tarde, beleza? Boa tarde.
1: Tá bom ou não?
0: Opa! E aí?
1: Toca a musiquinha pra nós hoje nessa tarde maravilhosa.
0: Toque sim, meu querido.
1: Toca mais pedida do Raimundos. Nossa, faz tempão que eu não sei essa música. Seria um prazer, viu?
0: Pode deixar, meu querido.
1: Beijo pra todos do grupo aí, tá bom?
0: Tá joia.
1: Vai queirar na voz. Um abraço.
0: Outro, meu querido. Obrigado, viu? Localizando aqui, eu já vejo já pra você. Fala aí, Marcos.
2: Boa tarde, Caê.
0: Boa tarde, meu irmão.
2: Tudo bom, meu
0: Beleza.
2: Amigo? Ô, Caê. Oi. Manda pra nós aí o Skank. Eu disse a ela.
0: Eu disse a ela.
2: Eu quero oferecer pra toda a rapaziada aqui do serviço, pra todos do grupo.
0: Certo.
2: E pra todo mundo aí que tá curtindo a Nova Cultura. Valeu,
0: legal.
2: Caê.
0: Maravilha.
2: Um abraço, meu amigo.
0: Eu que agradeço. Um abraço bem especial pra você. E ligado com a gente. É muito bacana aí sentir seu carinho e sua presença. Fico muito feliz, muito contente. Já depois do intervalo, vai rolar sua música.
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8: Agora 1h15, uma ótima tarde para você. O som de Skank, Eu Disse a Ela.

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6: Com alegria e muito alto astral, voltamos com mais dicas.
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6: Como fazer agachamento Smith? Para fazer o agachamento Smith corretamente, deve-se verificar se o aparelho está travado e ajustar a altura da barra na máquina Smith, para que fique na altura dos ombros. Colocar a carga na máquina Smith, conforme orientado pelo profissional de educação física. Não se deve esquecer de colocar os ganchos de segurança nos pesos para evitar acidentes. Posicionar-se em pé dentro da máquina Smith com as pernas afastadas, na largura dos quadris e os pés apontados para a frente. Dar um passo à frente, pois os pés devem estar posicionados um pouco à frente do corpo. Posicione as mãos na barra, uma em cada lado, com os cotovelos alinhados com o corpo, e a barra deve estar apoiada no músculo trapézio dos ombros. É importante ter o cuidado para não apoiar a barra nas vértebras do pescoço, para evitar lesões. Soltar a trava de segurança da máquina Smith, esticando as pernas para cima. Inspirar e fazer o movimento de descida, dobrando as pernas até que as coxas fiquem em paralelo com o chão. Expirar, fazendo o movimento de subida lentamente. Voltar à posição inicial, sem esticar completamente as pernas, para não lesionar os joelhos.
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6: Eu já volto com mais dicas no Toque de Mulher. Aguenta aí.
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3: 1:31 o som de Rita Lee, bem me quer.

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7: De volta, 1h46. E aí, beleza? Tudo bem? Quarta-feira boa demais, né? Dia 2 de setembro de 2026. E você ouvindo, você participando. Sempre a melhor música pra você. José Augusto, fui eu.

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3: De volta com muita música boa e lógico, você participando, mandando o seu alô, mandando o seu abraço, uma melhor que a outra. E é muito legal sempre falar com você, meu amigo, minha amiga, nessa tarde de quarta-feira hoje, calor, né? Choveu, agora calor total, pra secar. Essa música é um show, né? Arrebenta. Essa música, pra falar a verdade, hein? Dá pra viajar pelo tempo, amigo, amiga.

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0: Jabá. Agora são 2h14. Uma ótima tarde pra você. Daqui a pouco tem mais músicas. Fique com a gente.
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1: E aí, tá em casa? No trabalho? A gente segue com mais dicas pra vocês. Se liga.
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1: Molusco contagioso. O molusco contagioso é uma infecção que provoca o aparecimento de pequenas bolinhas arredondadas da cor da pele ou vermelhas, parecidas com verrugas no pescoço, que podem coçar e ficar inchadas. Você precisa ir ao dermatologista para usar pomadas recomendadas, como tretinoína, ácido salicílico ou mesmo podofilotoxina. Ou ainda fazer a realização da crioterapia, curetagem ou laser para evitar a transmissão do vírus para outras pessoas, o surgimento de novas lesões ou até mesmo por motivos estéticos.
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1: Volto já com mais dicas pra vocês.
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5: Agora são 2:20 aqui na Nova Cultura e a música não para. Sempre aí pra você, a melhor música, você participando, falando com a gente. Eu acho que sua tarde fica totalmente diferente, especial ouvindo a gente. Lia, tarde demais.

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0: Boa demais, o som de Tina Turner, The West. Rebento, né? Super som pra você. Só começo, hein? Tem muita música boa. Do jeito que você gosta, ligando, participando, mandando o seu alô, mandando o seu abraço.
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0: É lógico, né? Uma melhor que a outra. Frejá, Segredos.

0: RBT Super Som, rapa, o que sobrou do céu, agora são 2h54, beleza, que tarde linda, calor demais, e você sempre ouvindo a gente, voltamente para você, The Power of Love, também Frejãs, Frejá, Segredos, só começo, hein, tem muita coisa bacana para você, obrigado sempre pela atenção, pelo carinho, uma delícia sentir a sua presença, fico muito feliz, muito contente, ó, daqui a pouco eu volto e você participando, combinado então? Você, eu e você, aqui na 90.
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6: Com alegria e muito alto astral, voltamos com mais dicas.
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6: Ceratose seborreica. A ceratose seborreica é uma lesão que é uma lesão benigna na pele, de coloração marrom ou negra, com aspecto semelhante a verrugas no pescoço, na cabeça, no peito, nas costas. As lesões de ceratose seborreica são causadas pela multiplicação de queratinócitos imaturos, que são células presentes na camada externa da pele que garantem a proteção, a resistência e a elasticidade da pele, sendo mais comum em pessoas a partir de 50 anos. A ceratose seborreica geralmente não precisa de tratamento. No entanto, o dermatologista pode indicar tratamentos como crioterapia ou cauterização química, principalmente em casos onde a ceratose seborreica coçam, doem, estão inflamadas ou até mesmo causam o desconforto estético.
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6: Ei, daqui a pouco tem mais dicas.
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2: E aí, tudo bem com você? Agora são 3 horas e ponto. Uma ótima tarde para você, meu amigo, minha amiga. 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
2: E a melhor música continua, Ace of Spades.

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2: Muito bem, agora são 3 horas e 12 minutos. Curtiu o som de Jota Quest? Mandou bem, esse também é o som de Twister. Se um dia eu tiver você. 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Ó, daqui a pouco eu volto e já... Tem muita música boa e, lógico, você participando, mandando o seu alô, mandando o seu abraço. Fique bem à vontade. Não saia daí.
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7: Agora são 3 horas e 18 minutos. Uma ótima tarde para você, ou melhor, uma excelente tarde, porque você merece muito mais, como sempre, né? O nosso carinho, o nosso abraço, o nosso alô. 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Você vai gostar de montão. E a melhor música continua aqui, na Nova Cultura 90.1.

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12: Sabe de uma coisa, rapaz? Tava andando pela rua.
13: Bom demais, né? Os Paralamas do Sucesso, Melô do Marinheiro. Para o meu grande amigo, sempre ligado com a gente, acompanhando. Obrigado mesmo aí. Todos também de Jaboticabal, nosso alô. Nosso carinho. Ei, seu Orlando, vamos que vamos.

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6: Olá, meu ouvinte preferido. Já voltamos com mais dicas.
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6: Dicas de casa. Como o mofo na parede aparece. O mofo em parede é causado principalmente pelo excesso de umidade. Esse problema pode ser causado por diversos fatores: vazamento em cano, infiltração, falta de ventilação, condensação, quando a umidade do ar se transforma em gotas de água na parede. Além disso, em regiões onde há muita chuva ou umidade no ar, as chances do mofo aparecer são bem maiores. Mas o que é o mofo exatamente? O termo é usado para descrever fungos que crescem em ambientes úmidos e escuros. Esses fungos se reproduzem por meio de esporos que estão presentes no ar. Quando encontram condições ideais de umidade, temperatura e nutrientes, esses esporos se desenvolvem, formando as colônias de mofo, que são as manchas que você enxerga.
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6: Pessoal, nossas dicas chegaram ao fim, tá? Mas não fique triste, não, porque logo, logo eu volto com mais novidades pra compartilhar com vocês.
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6: 3:47 aqui na Nova Cultura com muita música boa pra você. 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Aliás, manda um abraço especial para ela, minha grande amiga Neia, que está ligada com a gente, ligou para cá. Neia, uma ótima tarde para você. Obrigado sempre mesmo pelo carinho, viu? Um abraço super especial para você, menina. E a melhor música continua, você mandando seu alô, mandando seu abraço. Daqui a pouco tem ele, Hélio de Pontes, apresentando o programa aí, Porteira Velha.

Essa música aqui não tem como ficar parado de jeito nenhum, né? Dá vontade de dançar, sacudir. Sabe falar isso aqui, é? Nem eu. Sabe falar aí? Make You Love Me. É, não tá tão ruim não. Tá muito ruim não. Ah, acho que sim, Oscar, eu e você, os dois juntos aqui, viu? Não sai um, Grécia. Ai, galera, deixa eu agradecer você que está sempre ligado com a gente. Valeu mesmo, lógico, estou indo embora, mas já estou com saudade. Amanhã eu volto, fé em Deus, com muita festa, com muita alegria no seu rádio. Mas de embora também vai junto comigo, o Real Mix Produtos é um real, isso existe sim, meu amigo, é tão barato que você vai usar para comprar e revender, viu, sabia? 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Real Mix, obrigado mais uma vez, Real Mix, obrigado você também, que ligou agora seu rádio, conectado com a gente pela internet. Dirigindo aí devagar, sempre a gente chega lá, né? Juízo! E até amanhã para finalizar, Patufu. Depois o Hélio já estará apresentando o programa Porteira Velha. Valeu, gente, até lá.

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2: Pontualmente 16 horas, estamos iniciando o programa Porteira Velha desta quarta-feira, dia 2 de setembro, ano 2026, com apresentação de Hélio de Pontes, mas você faz a programação toda especial juntinho comigo, até lá algo mais às 18 horas, meu amigo. 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Essas empresas junto com o programa Porteira Velha. E abrindo o programa Porteira Velha, vem aí Zé da Viola e Albaniz, Recanto de Caboclo. Fala do mês de setembro. Vamos ouvir como é que é essa letra?

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1: 16 horas e 5 minutos, é o programa Porteira Velha, atendendo agora o Pedro Pavolin. Pois boa tarde, Elinho. Boa tarde, filho. Como é que tá essa quarta-feira? Tá bom, graças a Deus. Pedi uma música, falando assim, ó, manda essa música pro meu amigo Lucas. Lucas, mais conhecido como Meia Boca. Alô, Meia Boca, aquele abração. Pediu a música Zezé de Camargo e Luciano. Vai pro Meia Boca. Alô, Meia Boca. Vai, um forte abraço aí nesta quarta-feira. Falou, Meia Boca. Ó, o Pedro Pavolin que mandou, hein? Tá bom, Meia Boca?

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0: 13 minutos, é o programa Porteira Velha, atendendo lá de Jabuticabal, o senhor Orlando. Forte abração pro senhor aí, curtindo o programa em Jabuca. Alô, pessoal aí de Jabuca, forte abração. E ele tá mandando essa música, Bolo de Terra, com Abel e Caim, para o Zelão, pessoal da Unesp. Alô, Tilápia, da Unesp, o Wilson Delvecchia, aí na estação rodoviária, que é taxista, aquele abração. Também aqui para Monte Alto, Sérgio Luiz, aquele abraço. E atendendo também seu Felício de Terra Roxa. Alô, Terra Roxa, aquele abração aí, curtindo o programa. Seu Felício, uma ótima quarta-feira para o senhor e todos os seus familiares. Pediu aí Belmonte Amaraí, Carreta da Fronteira. Vai ser três músicas de sair Pica-Pau do Oco, hein? Atendendo lá de Jaboticabal também, o Zoom. Alô, Zoom, dá um zoom aí, vem comigo, filho.
1: Boa tarde, Hélio.
0: E aí, garoto?
1: Falar com você, é o Zoom de Jaboticabal. Ô, Hélio, você tem saudade do Fio Canova?
0: Saudade do Fio Canova.
1: Mandar por isso o Delvecchia, o Orlando, a Zélia, o Sérgio Luiz, o locutor, e também o Oliveira Filho. E especialmente para você, meu amigo. Abraço do Zoom, tudo de bom.
0: Falou, Zoom, aquele abraço. O Orlando tá mandando um super abraço pra você também, tá bom? Um abração. Então vai lá, três músicas. Bolo de Terra, Abel e Caim, Carreta da Fronteira, Belmonte e Amaraí e Saudades do Fio Canova, João Mulato e Douradinho. São só

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2: 16 horas e 34 minutos, não é fácil não. Aê, Terezinha Motovani, diz que tem uma hortinha de almeirão, vou passar por aí, pegar pra dar pros passarinhos que falam lá em casa. Tá bom, Terezinha? Aquele abraço. Já já eu toco a música a você. E atendendo agora, lá de Taquaritinga, a Maria Rosa. Hoje tem festa na casa da Maria Rosa. Seu filho Edmauro Ordini está fazendo aniversário. Ele recebe os parabéns da mamãe Maria Rosa e também dos irmãos Adenilson e Elisângela. Pessoal aí mandando aquele abração, aquela festa lá em Taquaritinga. E ela pediu uma música, viu, Maria Rosa? Essa música, quem gravou ela primeiramente foi José Augusto. Mas é linda demais essa música na voz de José Augusto. Aí Dani e Danilo regravou ela em estilo sertanejo, Por Eu Ter Me Machucado. Olha que canção bonita que ficou. Dá pra até arrepiar nessa quarta-feira. Aqui na Nova Cultura você curte as melhores músicas sertanejas. Muito boa tarde pra você que tá ouvindo aí o programa Porteira Velha.

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1: 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Tem uma novidade para contar para você aos domingos, hein? Aos domingos o programa Arraial do Barulho. Haha, fio, agora sim, hein? Vai começar das 8 horas e vamos até às 13 horas. Marcou aí? Arraial do Barulho, das 8 até às 13 horas. Eu quero agradecer a direção da Nova Cultura FM em 90.1, a minha companheira de trabalho, a diretora Kátia Maria Uliane, também o Laertinho. Alô, Laertinho, muito obrigado pela confiança em meu trabalho. Programa agora Arraial do Barulho, das 8 às 13 horas, aos domingos, porque não estava dando mais tempo de atender todos os ouvintes. Então agora, a partir desse domingão, dia 6 de setembro, programa Arraial do Barulho, das 8 horas até às 13 horas, ao vivo, meu amigo. Aqui é tudo ao vivo. Se errar, é ao vivo também, tá bom? Muito obrigado à direção da Nova Cultura FM por confiar no trabalho e vamos junto, hein? Vamos junto nessa jornada aí. Quem sabe daqui um dia vai ter as 14 horas. Eita, aí tá falando demais também, né? Atendendo agora a Terezinha Motovani, aí no Novo Bela Vista. Alô, Terezinha Motovani, você que reclamava aí, que pedia música e não dava tempo pra atender aos domingos, agora até às 13 horas, programa Arraial do Barulho. Depois eu vou contar outra novidade que vem aí no programa Porteira Velha, ao sábado, tá bom? Então vamos lá, atendendo a Terezinha, e ela pediu aí Tonico e Tinoco. Aonde que eu vou ficar? Na beira da tuia.

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2: 16 horas e 49 minutos, chamando lá de Ariranha para falar comigo, a Celita. Boa tarde, Celita.
10: Boa tarde, Hélio.
2: Tudo
10: aqui
2: bem?
10: É Celita, falando aqui de Ariranha. Ô, Hélio, gostaria de pedir uma música do Jean Giovanni, Eu Busco Uma Estrela. Eu ofereço pro meu amor,
2: hein?
10: Alex, pra minha mãe Zete lá da chácara, pra minha avó Dona Rosa, meu tio Arlindo do bar, pra todos que estão na sintonia e pra você, Hélio, tá? Um forte abraço.
2: Valeu, Celita. Aquele abração pessoal de Ariranha, curtindo aí a Nova Cultura FM em 90.1. Quero mandar também, viu, Celita, essa música para quem? A Fátima Caldeira. Boa tarde, Fátima Caldeira, curtindo aí o programa Porteira Velha. Eita, Fátima Caldeira, sempre sintonizado aqui na Nova Cultura FM em 90.1. Chamando também para falar comigo é o Leandro. Boa tarde, Leandro.
11: E aí, migão, como é que você tá?
2: Tô
11: boa
2: bem.
11: Tarde aí, pessoal da cultura. Manda um alô aqui para nós, uma moda de viola chonada.
2: Alô.
11: Tamo aqui, o Leandrinho Pintor, tamo aqui, ó. Só no sucesso, graças
2: que
11: a Deus.
2: Que beleza.
11: Manda pro Tuzinho Cabeça.
2: Tuzinho?
11: Pro Baianinho Cabeleleiro.
2: É.
11: Pro Jesus, pros Guaribinha, os Leitinho também, eles gostam de escutar vocês aí.
2: Beleza,
11: valeu?
2: Então.
11: Pro Chinaide também e pra minha mãe. Um abraço aí, boa tarde. Coloca uma moda de viola aí do Jacó e Jacozinha aí, que é só o ouro.
2: Beleza, deixa comigo aí. Então vou tocar a música de Jacó e Jacozinho. Deixa eu ver aqui uma música bonita de Jacó e Jacozinho. E depois eu falo o nome da moda, que eu vou dar uma ouvida. Uma moda boa pra vocês aí. A primeira, Eu Busco Uma Estrela. E você, quer buscar uma estrela? Vem comigo aqui na Nova Cultura FM, em 90.1, amigo.

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2: Dezessete horas e 4 minutos, é o programa Porteira Velha desta quarta-feira. Atendendo agora seu João Raul. Alô, João Raul, aquele abração pro senhor aí, curtindo aí o programa A Porteira Velha. E ele pediu a música Tonico e Tinoco, Feijão Queimado.
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2: Chora com...

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1: 5 horas e 7 minutos, chamando para falar comigo o Frias. Boa tarde, Frias.
2: Boa tarde.
1: Como é que vai?
2: Frias. Hélio, oi. Manda um modão pra nós aí, Chico Rei do Paraná, de lá pra cá.
1: De lá pra cá?
2: Interessa pra minha esposa Maria, pro meu irmão Marcelo, lá da Areia, o pessoal do Bar do Chico, e oferece também pro Marquinho Lampa e Policinho Lampa. Valeu, Hélio, obrigado, boa tarde.
1: Valeu, Frias, aquele abração, boa tarde a você também, o pessoal aí do Bar do Chico. Alô, Chico, aquele abração. E atendendo também o Gilberto aí do Jardim Canaã. Alô, Gilbertão, aquele abração. Pediu a música Deus, Solidão, Carmen Silvia. Tá mandando a todos que estão curtindo aí a Nova Cultura FM 90.1. De lá pra cá ou daqui pra lá. Atendendo Frias. Falou, Frias. Aquele abraço.

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1: 17h22, é o programa Porteira Velha, atendendo agora lá da capital. Vem aí, quem que vai falar comigo da capital? É o Miguel Barrena. Boa tarde, Miguel.
11: Boa tarde,
1: Hélio
11: Pontes.
1: Como é que tá aí, capital?
11: Programa gostoso hoje, hein?
1: Gostoso?
11: Você gostou? Começou bem o porteira.
1: Ei, ai, ai.
11: Eu queria escutar uma música, se for possível, com brasão e brasãozinho. Casa de Caboclo.
1: Uma Casa de Caboclo.
11: Quando eu tô ouvindo o Porteira Velha, eu me sinto numa casa de caboclo.
1: Opa!
11: Que gostoso esse programa. Parabéns, Hélio, parabéns.
1: Cê obrigado, filho.
11: Com qualidade esse programa, viu? Você leva a gente pra pertinho da roça mesmo, bem coladinho na porteira. Parabéns, meu amigo.
1: Eu agradeço,
11: Miguel. Obrigado aí pelo seu carinho com todo mundo, viu? Um abração mesmo.
1: Pra você também, que Deus te abençoe. E essa música você vai mandar também lá pra sua irmã, a Rita, em Guaraciaba. Tem 1.200 km daqui lá, pertinho. É um pai bufo, tá lá já. E também mandando para Maria de Lourdes, a maravilhosa. Alô, maravilhosa, aí na Cepeira, curtindo aí o programa Porteira Velha. Vamos atender o Donizete Leite, ver o que ele tem pra mim. Boa tarde, Donizete.
12: Boa tarde, meu amigo Hélio. Donizete Leite, da Califórnia. Ô, Hélio, toca pra nós aí, Tião Carreira e Pardinho, Mundo do Avesso.
1: Mundo do Avesso.
12: Pra minha esposa Toninha, pro Neiva Bizan, pro João Paulo Feliciano, pra minha tia Cida, pra minha prima Sueli, pro meu primo Circo, Pé de Pato, Banana, Preguinho, Zé Luiz Cipola, o Nilson, da Nova Alvorada, pra você, com o Alexandre Dias, para todos que estão curtindo esse programa maravilhoso. Um abraço, meu amigo. Hoje tem peixe e verdão, hein?
1: Ixi, perdeu de novo o Santos.
12: Cuidado hoje, hein?
1: Perdeu de novo. Pode ter certeza, Pio. Santos não tem time para ganhar do Palmeiras, não. Ainda tem que ganhar de três para ir para pênalti ou quatro. Mais ou menos assim. Então vamos lá. Curtindo aí. Brasão e Brasãozinho. Uma Casa de Caboclo. Recordando. Olha a coisa linda. Isso aqui é um hino da música sertaneja, ó.

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3: Dezessete horas e 35 minutos, atendendo lá de Cândido Rodrigo Sidão. Alô, Sidão, forte abraço, pediu a música Teodoro e Sampaio, Vida Dura. E atendendo também aqui de Monte Alto, o Repiado, Dona Tereza, forte abraço, curtindo aí o programa Porteira Velha. E ele pediu a capa do Viajante, tá mandando para todos que estão curtindo aí, no pessoal aí do Laranjeira, Jacó e o Jacozinho. E atendendo agora também José Francisco Inácio. Boa tarde, Zé, como é que tá aí?
6: Boa tarde, Hélio de Ponte.
3: Tá tudo bem aí,
6: é
3: meu amigo?
6: Inácio, eu queria que você tocava com Vieira e Vieirinha, a Garça Branca.
3: Garça Branca.
6: Quero oferecer para todos que estiver ouvindo, com minha irmã Lucilene Inácio, Miguel Romano, Dona Izete lá da Califórnia,
3: por tava ouvindo mesmo lá,
6: pra Dona Nara. E para vocês todos aí da rádio.
3: É, filho.
6: Pro Carlão e pra Ana Paula também.
3: Que por que, que o Carlão sumiu? Carlão. Alô, Carlão, sumiu
6: um
3: por
6: abraço,
3: quê, filho?
6: Velho. Tudo de bom.
3: Aquele abraço.
6: Ouvinte de todas as tardes.
3: Eita, Carlão, sumiu por quê, garoto? Será que aconteceu alguma coisa? Aquele abraço, viu, Carlão, que tá curtindo aí o programa Porteira Velha. Vai pra você essas músicas também. E essa música Garça Branca, viu, José? Quero oferecer, sabe pra quem? Pro Valdecir, aí no Jardim Irina, curtindo o programa. Alô, Valdecir, a Vandinha, Vandinha, Deus abençoe você, tá bom? Aquele abraço. Amanhã eu vou fazer um café top, tá bom? Vida Dura, essa aí, filho. Depois a capa do Viajante e Garça.

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2: 17:50, falando comigo agora a Cidinha Pocete. Boa tarde, Cidinha.
3: Oi, Hélio.
2: Oi.
3: Boa tarde.
2: Tarde.
3: Tudo bem?
2: Bom demais. Oi,
3: Hélio, a Cidinha Pocete. Ó, gostaria de ouvir a música de Daniel, Que Dure Para Sempre.
2: João Paulo e Daniel.
3: Quero oferecer para todas as minhas amigas que estão curtindo.
2: Que dure para sempre.
3: E para todos os ouvintes. Um abraço, Hélio. Bom trabalho.
2: Valeu, aquele abração. Eu não sei cantar nada. E atendendo aqui da Vila Municipal, Edmundo. Forte abraço. Pediu a música Espinheira, mandando para todos que estão curtindo aqui na Vila Municipal. Minha ovelha. Alô, minha ovelha, dona Hilda, a Martinha, curtindo o programa. Aquele abraço. A primeira música, Que Dure Para Sempre. João Paulo e Daniel. Depois, Duduca e Dalvan, Espinheira.

Peninha, estamos encerrando o programa Porteira Velha. A porteira se fecha neste momento, só vai abrir amanhã a partir das 16 horas com a apresentação de Hélio de Pontes, mas você fez a programação toda especial junto comigo neste dia 2 de setembro, ano 2026. Quem vai indo embora e volta amanhã também é as seguintes empresas: Barbizanda Construção, Serralheria Moreira Alumínios e Vidros, Comércio de Fruta Tercini, Supermercado Ipiranga, 3 lojas em Taquaritinga agora, são 2 lojas aqui em Monte Alto, Ótica Mercadão dos Óculos, Atacadão do Queijo Empório e Mercearia, Imobiliária Gerber, Clínica Sorrier Saúde e distribuidora de bebidas Minions. Voltam amanhã a partir das 16 horas. Aí eu abro a porteira novamente. Até amanhã, se Deus quiser. Fique com Deus. Tenham todos uma boa noite.

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3: 6 horas, Ave Maria, em nome do Pai, do Filho e do Espírito Santo. Amém. O anjo do Senhor anunciou a Maria, e ela concebeu do Espírito Santo. Ave Maria, cheia de graça, o Senhor é convosco. Bendita sois vós entre as mulheres, e bendito é o fruto do vosso ventre, Jesus. Santa Maria, Mãe de Deus, rogai por nós, pecadores, agora e na hora da nossa morte. Amém. Eis aqui a serva do Senhor. Faça-se em mim segundo a vossa palavra. Ave Maria, cheia de graça, o Senhor é convosco. Bendita sois vós entre as mulheres, e bendito é o fruto do vosso ventre, Jesus. Santa Maria, Mãe de Deus, rogai por nós, pecadores, agora e na hora da nossa morte. Amém. E o Verbo de Deus se fez carne e habitou entre nós. Ave Maria, cheia de graça, o Senhor é convosco. Bendita sois vós entre as mulheres, e bendito é o fruto do vosso ventre, Jesus. Santa Maria, Mãe de Deus, rogai por nós, pecadores, agora e na hora da nossa morte. Amém. Rogai por nós, Santa Mãe de Deus, para que sejamos dignos das promessas de Cristo. Oremos. Infundi, Senhor, como vos pedimos, a vossa graça em nossos corações, para que nós, que, pelo anúncio do anjo, conhecemos a encarnação de Jesus Cristo, vosso Filho, pela sua paixão e morte de cruz, cheguemos à glória da ressurreição. Por Cristo, Senhor nosso. Amém. Santo anjo do Senhor, meu zeloso e guardador, se a ti me confiou, a piedade divina sempre me rege, me guarda, governa e ilumina. Amém. As almas dos fiéis defuntos, pela misericórdia de Deus, descansem em paz. Amém. Ouçamos agora a proclamação do Evangelho e a reflexão. Proclamação do Evangelho de Jesus Cristo segundo Lucas. Naquele tempo, Jesus saiu da sinagoga e entrou na casa de Simão. A sogra de Simão estava sofrendo com febre alta e pediram a Jesus em favor dela. Inclinando-se sobre ela, Jesus ameaçou a febre e a febre a deixou. Imediatamente, ela se levantou e começou a servi-los. Ao pôr do sol, todos os que tinham doentes atingidos por diversos males os levaram a Jesus. Jesus colocava as mãos em cada um deles e os curava. De muitas pessoas também saíam demônios gritando: Tu és o Filho de Deus. Jesus os ameaçava e não os deixava falar, porque sabiam que ele era o Messias. Ao raiar do dia, Jesus saiu e foi para um lugar deserto. As multidões o procuravam e, indo até ele, tentavam impedi-lo de que os deixasse. Mas Jesus disse: Eu devo anunciar a boa nova do reino de Deus também a outras cidades, porque para isso é que eu fui enviado. E pregava nas sinagogas da Judeia. Palavra da salvação. Glória a vós, Senhor. Queridos irmãos em Cristo, o Evangelho de hoje é Lucas capítulo 4, versículos do 38 ao 44. Ele se inclinou sobre ela, ameaçou a febre e esta deixou. Jesus não passa indiferente diante da dor. Ele entra na casa, aproxima-se daquela mulher e percebe sua necessidade. Antes mesmo que ela pudesse pedir, Jesus se coloca perto dela. Isso nos ensina algo profundo. Cuidar é aproximar-se. Muitas vezes, estamos tão ocupados com nossas próprias tarefas, responsabilidades e preocupações que deixamos de perceber quem, ao nosso lado, precisa de uma palavra, de uma escuta, de uma presença, ou simplesmente de alguém que diga, eu estou aqui. Depois de ser curada, a sogra de Simão imediatamente se levanta e começa a servi-los. A experiência do encontro com Jesus não a deixa parada. Quem experimenta o cuidado também se torna capaz de cuidar. E talvez seja essa uma das maiores mensagens desse evangelho. O amor recebido se transforma em amor oferecido. Jesus, porém, também nos ensina que cuidar não significa fazer tudo e estar disponível o tempo inteiro. Depois de atender tantas pessoas, ele se retira para um lugar deserto. Jesus sabia a importância de estar em silêncio, rezar e permanecer unido ao Pai. Há aqui uma lição para todos nós. Para continuar cuidando, também precisamos alimentar nossa própria alma. Não podemos oferecer aquilo que não cultivamos dentro de nós. Jesus sabia qual era sua missão. Quando as pessoas tentavam fazê-lo permanecer ali, ele respondeu que precisava anunciar a boa nova também a outros lugares. Isso nos lembra que nem sempre aquilo que as pessoas esperam de nós é aquilo que Deus nos chamou para fazer. É preciso ter coragem para seguir o propósito, mesmo quando isso significa deixar algo confortável para trás. Talvez hoje Deus esteja nos convidando a olhar ao nosso redor e perguntar: quem precisa que eu me aproxime? Quem precisa ser ouvido? Quem está sofrendo em silêncio? E quem eu preciso entregar nas mãos de Deus, porque sozinha não consigo? Que possamos aprender com Jesus a olhar antes de julgar, aproximar antes de afastar, cuidar antes de cobrar e servir sem perder nossa própria essência. Porque muitas vezes um pequeno gesto de cuidado pode ser o sinal de Deus na vida de alguém. A missão de evangelizar é urgente e cada um de nós tem um papel importante a desempenhar. Como cooperadores de Deus, precisamos estar dispostos a sair e ir ao encontro daqueles que estão necessitados, assim como Jesus fez. E à medida que nos unimos a Jesus em sua missão, devemos lembrar que a força e a autoridade para realizar essa obra não vem de nós mesmos, mas do Espírito Santo que habita em nós. Ele nos capacita a seguir em frente, nos dá sabedoria e discernimento para fazer a vontade do Pai. Que possamos glorificar o nome do Senhor, confiando sempre na sua misericórdia e no seu poder transformador. Amém. Atenção para os avisos paroquiais da Paróquia do Senhor Bom Jesus. Hoje, quarta-feira, dia 2 de setembro, logo mais às 19h30, grupo de oração da Renovação Carismática Católica na Basílica. Às 20h, missa na Igreja Nossa Senhora do Carmo, em Anhumas. Amanhã, quinta-feira, 3 de setembro, às 9h, exposição do Santíssimo Sacramento. Às 19h30, missa da Misericórdia. Na sexta-feira, dia 4 de setembro, às 7h, não haverá a missa. Às 19h30, missa do Sagrado Coração de Jesus e abertura do Cerco de Jericó, que acontecerá do dia 4 ao dia 10 de setembro, com o tema Leigos, Homens e Mulheres de Fé, Juntos Derrubando Muralhas. No sábado, dia 5 de setembro, às 7h, missa na Capela da Santa Casa. E de 13 a 19 de setembro, haverá a Semana da Família na Basílica, com uma programação especial para as famílias. agora da Paróquia Santuário Diocesano Nossa Senhora do Rosário de Fátima. Amanhã, quinta-feira, 3 de setembro, às 19h30, Missa Maria Passa Frente no Santuário. Na sexta-feira, 4 de setembro, às 19h, Missa do Sagrado Coração de Jesus na Capela do Divino Pai Eterno. Caros irmãos e irmãs, encerrando este momento, rezemos pelas nossas famílias, especialmente pelas crianças, pelos idosos e pelos enfermos. Rezemos pelos aniversariantes deste dia e também pelos agonizantes. E por

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5: Muito boa noite, desportistas. Hoje, quarta-feira, dia 2 de setembro. Muito obrigado, Deus, por mais essa jornada esportiva aqui pela Nova Cultura 90.1, Sistema Cultura de Comunicação. Boa noite especial para você que está aí do outro lado, ligadinho conosco. Grande abraço, boa noite, um beijo no seu coração. Um boa noite para o Hélio de Pontes e um boa noite para o João Moreira Neto, meu parceiro de cultura nos esportes. Big Joe, boa noite!
6: Boa noite Hélio, boa noite a todos os ouvintes.
5: Ontem, mais uma vez, o Cruzeiro foi prejudicado dentro do Mineirão, com o mando de campo do Atlético Mineiro. Uma expulsão que não existe. O cara pega no ombro do jogador do Atlético Mineiro e o árbitro dá vermelho. O VAR não pode intervir porque foi vermelho. Se tivesse sido amarelo, depois vermelho, talvez ele pudesse. Eu não lembro da regra agora, mas no caso de vermelho, não pode. Mas simulação. O STJD tem que denunciar o jogador do Galo, do Atlético Mineiro, porque é simulação. O cara do Cruzeiro pega no ombro dele e ele finge que foi na cara, no rosto. E aí o árbitro expulsa sem ver as imagens, expulsa direto e tal, sem ir lá no VAR. O VAR não chamou, foi muito rápido o lance. Mas enfim, fim do jogo, 2-1. Pro Atlético Mineiro, 3-2 no placar agregado. O Atlético Mineiro sai aí com a classificação, Cruzeiro prejudicado. Foi 1-1 o primeiro jogo, 2-1 o segundo jogo. Mas é lamentável aí, né? Prejudicam o Cruzeiro, estão prejudicando em tudo. Caio Jorge fez de pênalti aos 30 minutos e aí foi tirar onda, porque o mando de campo era do Atlético Mineiro, João. Tava cheio de torcedor do Galo no estádio, né? Muito mais do que da Raposa. Aí depois o time do Galo vira. O Vilalba foi expulso aos 61. Depois disso o Vitor Hugo faz o empate. E o Fred, ex-Cruzeiro, né, faz no Atlético Mineiro o gol aos 88, no finalzinho do jogo. A expulsão prejudicou demais o Cruzeiro. E o Galo sai aí com a classificação. Hoje nós temos agora às 9h30 da noite Santos e Parmeira. O Tiagão Parmeirense já falou que vai ser 5-0 para o Parmeira. Hoje também tem Vitória e Vasco. E amanhã que tem, né? Amanhã, não é? Grêmio e Inter. Você viu alguma coisa de Atlético Mineiro e Cruzeiro? Você viu alguns
6: cara, eu lances? Vi, eu só vi o cara entrando no vestiário e xingando tudo o Caio Jorge. Você viu isso?
5: Eu vi, o cara entrando no vestiário. Que nem reserva ontem foi relacionado pro jogo, porque o Caio Jorge tirou onda, né?
6: É.
5: O Caio Jorge tirou onda, inclusive o Ramon lá, se não me engano é Ramon, Juan, o cara que ele quase quebrou o pescoço, que quase matou no outro jogo, não deu a mão pra ele também, como o cara lá fez com o Neymar. Na hora de cumprimentar no corredor ali,
6: motivo, né?
5: Ele não deu a mão pro Caio Jorge, beleza, passou. E o Caio Jorge faz o gol, João, de pênalti, tira o sarro e provoca. Aí no fim do jogo não teve jeito. Esse cara foi o escolhido, foi lá no exame antidoping que o Caio Jorge tava fazendo e xingou tudo quanto é nome o Caio Jorge, que perdeu a classificação. Mas o Cruzeiro foi prejudicado, João.
6: Foi. Eu sinto que foi prejudicado, sim. Mas é aquilo, né? O Cruzeiro tá sendo prejudicado no Brasileirão, tá sendo mais prejudicado na Copa do Brasil. Coitado dos caras, o cara tá sofrendo. Mas pro Caio Jorge é um pouco de karma, né? Porque realmente aquilo lá foi bem feio, a atitude dele foi bem feia.
5: É, foi complicado, principalmente pela falta de humildade dele, né? É difícil. Uma outra situação chata, uma outra situação triste. Rapaz, eu vi esse cara chorando, hein? Que chato, velho. O Pablo Garcia, promessa do Betis, criado desde pequeno nas categorias de base do clube, teve uma despedida pra lá de triste e de melancólica. O atacante de 19 anos foi vendido ao Racing Standard. Deve ser lá da Inglaterra também, mas não é da, não, nem conheço. Nas últimas horas da janela, por conta das finanças do clube. Rapaz, que triste. Aí, ele que é da base, foi criado ali no Betis, 19 anos, o clube vendeu ele. E aí, cara, ele sai chorando. Mas chorando muito, cara. O Betis simplesmente vendeu ele por causa que tá sem grana, sei lá, precisava de grana.
6: Às vezes não consegue manter mesmo.
5: E aí o moleque sai dali, ó, 19 anos, chorando, cara. Foi pra esse Racing Standard, que eu nunca nem ouvi falar aqui, ó.
6: Racing Standard de onde? Fala de onde?
5: Não, fala.
6: É, não deve ter conseguido manter o jogador, né?
5: Os caras estão falando aqui, eu também choraria por ser vendido ao Racing Standard, que eu sou um cara que gosta de ler os comentários, né? Eu gosto de ler os comentários, porque nos comentários você descobre um monte de coisa. Nossa, é... Todo mundo falando, ele tá chorando porque ele tá indo pro Racing. Lógico, sai do Betis, vai pra um time que ninguém nem conhece.
6: Exatamente.
5: Deve ser um time da quarta divisão lá da Inglaterra, vai saber. E complicado, velho.
6: O Círio de Nazaré tá ocorrendo, né? Vai ocorrer, vai começar. E aí, é a edição de número 234 do Círio de Nazaré, que é uma festa paraense católica. E aí, olha os mantos, a gente não pode mostrar, mas aí você consegue ver e depois eles pesquisam. Olha os mantos de cada um. Manto do Remo, olha do Paysandu. Remo e Paysandu. O Remo já tem tradição de fazer mantos de Nossa Senhora de Nazaré, né? É, a do Remo de novo. A do Tunaluso, que é um time paraense também, e a do Vasco, cara, muito lindo. Esporte Fino também, que as quatro fizeram, o Vasco pela própria VG, que o Vasco é um clube com raiz católica, né, como São Paulo também é, como Palmeiras também é. E aí, muito legal essa tradição, que eu não conhecia a tradição católica, mas não conhecia a tradição dentro do futebol. E eles fazem, por ser uma festa paraense muito conhecida lá dentro, eles fazem, o Vasco também faz, por ser um clube muito católico.
5: Complicado. É muito bacana isso aí. Tô pensando em outras coisas aqui. Bacana, muito legal. Você vê as camisas aqui com os mantos de Nossa Senhora. Nossa, muito lindas. A do Vasco ficou especial, é pequenininha Nossa Senhora aqui, né? Não é grande igual dos outros times, mas muito especial. O Vasco, todos eles têm essa tradição católica. O Vasco
6: tem raiz católica.
5: Tem mais.
6: O Vasco, ele oferece missas para os jogadores, treinadores. Tem missa diária lá dentro do CT, tem capela com missa diária, tem tudo isso. Jogadores de base podem fazer catequese. É recomendado a eles que façam. Quem não tiver a fé católica pode não fazer, mas é recomendado para quem não tem fé, para quem é católico, para quem, né, ali quer escolher. O Vasco dá essa recomendação: vamos fazer catequese. A catequese do Vasco. O Vasco tem uma paróquia ali perto que o CT é coberto por ele, por essa paróquia. E aí a capela é filiada a uma paróquia. Muito legal, muito legal a atitude do Vasco em cima da igreja católica.
5: Bacana.
6: Respeita isso. As raízes, né? O São Paulo já se perderam essas raízes. O Palmeiras ainda oferece.
5: Alguma coisa o Palmeiras ainda tem.
6: Oferece catequese a jogadores e treinadores. Não tem missa diária nem nada, mas o São Paulo foi o que mais perdeu essas raízes católicas. O São Paulo perdeu muito forte as raízes.
5: Eu acho que
6: dele.
5: De todos esses, o Vasco é o que mais mantém aqui perto da gente.
6: Aqui perto da gente é o mais forte. Aí lá pra cima o Remo é muito forte também. O Remo é bem forte nas raízes católicas dele.
5: O Remo, o Paysandu.
6: Isso.
5: Tunaluso, que é do Piauí, se não me engano. Ô Big Joe, o Corinthians não pode recusar o negócio de 17 milhões de euros e depois não ter ofertas nem parecidas com essa. Empresário de André sob negociação frustrada com Milan. Olha aí, gente. Houve um erro de avaliação na proposta do Milan e vai acontecer mais vezes enquanto não houver pessoas capazes de entender como funciona o mercado europeu. Esse é o Diogo Silva, empresário do André. né, sobre negociação frustrada com o Milan. Acho que é falta de expertise, de entender como funciona o mercado europeu. É, falta de...
6: É, de expertise, eles expertise, falam. Experiência, de know-how,
5: De saber como funciona. As pessoas não sabem quanto vale realmente o jogador. Se é o momento de vender o jogador, que faça. Não tomaram cuidado com outras instituições e expuseram o Corinthians. Uma coisa é não querer vender o jogador, mas quando você abre negociação, você tem que respeitar a instituição do outro lado. É complicado, não deu certo. Ó. O Timão recusou Corinthians, cara, recusou uma oferta de 17 milhões de euros, 102 milhões de reais, e posteriormente não conseguiu concretizar uma negociação por valores semelhantes. O Milan chegou a aumentar a proposta para 22 milhões de euros, 108 milhões de reais, fixos em mais 4 milhões de euros por metas atingidas, por 70% dos direitos econômicos do jogador, 30% ainda deve ficar com o Corinthians. Essa foi a segunda negociação frustrada de André com clubes europeus nessa janela. Para o empresário, faltou ao Corinthians mais conhecimento sobre o funcionamento do mercado europeu. Os caras querem pegar mais dinheiro, mas aqui, ó, 108 com 24, velho, 132 milhões o moleque ia valer no final das contas. Então é uma situação difícil. O Corinthians não vendeu.
6: Venda de molecada é complicado. Ó, peguei agora o técnico do Philadelphia 76ers, o Nick Nurse, atual treinador do LeBron James, né? Tava assistindo o Náutico, cara.
5: Olha que legal.
6: Entre o Timbu, né? O Náutico e Ceará. Cara, que loucura, velho. Que loucura.
5: Que massa isso.
6: Tava aqui no Brasil assistindo o Náutico. Que loucura, cara.
5: Olha que bacana. Muito, muito bacana. Nossa, é sensacional. Ó, falando em coisa bacana, esse menino aqui, ó, você vai lembrar dele. O Mykhailo Mudryk. Ele tinha 22 anos e custou 70 milhões ao Chelsea. Só que em 2024 ele foi pego no doping e pegou 19 meses.
6: 24, quando que ele entrou no Chelsea? Eu não prestei atenção.
5: Ele foi contratado em janeiro de 23.
6: Ah, então num Copa...
5: E em 24 ele pegou uma suspensão por doping e pegou 19 meses afastado.
6: Ele não tava naquele Chelsea, então, que ganhou do Palmeiras a Copa do Mundo de
5: clubes. Acho que não.
6: Que foi em 22, se eu não me engano, isso. Ou
5: não,
6: 21.
5: Ele chegou em 23.
6: É, tá bom.
5: Aí, ó, depois de muita resiliência ao longo dos últimos tempos, Mudryk aceitou a proposta do rival. Ele é ucraniano, né? Londrino, e vai defender o Tottenham por empréstimo a temporada agora 26-27. Agora, até junho do ano que vem. Foi pro Tottenham pra ver o que vai acontecer. Que pena, né, velho? Moleque novo.
6: É, que pena. Mas tá no Tottenham ainda, não tá que nem o Pogba, que depois foi pego no doping e voltou a jogar bola no Mônaco. E agora foi dispensado do Mônaco também. Tá bem ainda. Por mais que o Tottenham seja um time ali que a gente considere pequeno, por não ter muitos títulos e não ter Champions até hoje, que é um pecado o Tottenham não ter Champions até hoje. Aquela Champions que o Lucas liderou eles até a final, que tem aquela narração maravilhosa de quem que é mesmo? Do André Henning, da TNT?
5: Acho que é.
6: Quase certeza que é dele, cara. Que narração, tanto que eles falam até hoje do coração na ponta da chuteira, né? Que ele, onde a perna não alcança, é com o coração. E isso foi usado na Copa do Brasil depois, no campeonato do São Paulo, que o São Paulo foi campeão ali. Então, é um time pequeno, mas dá pra mostrar a sua bola, né? Dá pra mostrar que você sabe jogar. É ver se ele conseguiu realmente reatar, se vai conseguir realmente voltar a jogar bola.
5: É, vamos ver, vamos aguardar aí. Vamos, Hélio, só antes disso eu quero falar pra você do Deportivo La Coruña. Deportivo La Coruña, que voltou, né? Ele volta aí, ele subiu depois de 8 anos, e voltou para a série principal da La Liga. E aí, a La Liga, que é o campeonato espanhol, né? E aí ele usou aí empréstimos e contratações, João, de custo zero, para ir atrás de alguns jogadores aí. Várias contratações você consegue fazer a custo zero. Quando encerra um contrato e o cara fica sem contrato, você consegue contratar ele sem pagar nada, entendeu? E aí, e alguns empréstimos. Eles trouxeram Aubameyang, é isso, né?
6: É o Aubameyang, é.
5: Aubameyang, olha lá.
6: Uhum.
5: Eles trouxeram o Argelino, o Adama Traoré, muito bom jogador, custo zero, ó. 1,5 milhão, o Aubameyang.
6: É, o Aubameyang, ele tá bem velho, mas...
5: É, parece assim, um vozinho lá.
6: É, ele tá velhinho, o Aubameyang.
5: Ele tá com quase 40 anos.
6: É, não rendeu muito no Barcelona, saiu do Barcelona, inclusive.
5: É, tava custo zero.
6: Adama Traoré, jogadorzão.
5: Argelino, empréstimo com opção de compra.
6: Aham. Uhum.
5: O Casadó tava no Barça também.
6: Sim. Marco não Casadó. Lembro do rosto, mas não lembro por nome.
5: O Jiménez, que estava aí no Atlético de Madrid, veio por empréstimo também. Então aí o Deportivo La Coruña tentando se reforçar para ficar na primeira divisão.
6: Melhor,
5: né?
6: Nome daí é o Traoré, viu? Gosto também do nome do Aubameyang, mas o Traoré é o melhor nome daí, disparado. Não tá tão velho, vai render ainda bastante. Vai render bastante.
5: Antes do intervalo, Hélio, só um minutinho, o Cruzeiro estava vencendo por 1-0 o Galo, né? Que eu esqueci de falar. E aí o português, Arthur Jorge, tirou ao mesmo tempo o Caio Jorge, o Gerson e o Matheus Pereira. Entrou o Rojas, o Matheus Henrique e o Neyser. E aí o Cruzeiro levou a virada. Mas levou a virada depois que teve um jogador expulso também. Mas ele tirou três caras aí importantes, Matheus Pereira, Caio Jorge e Gerson, que dão sustentação no time. E pôs três caras aí. Aí depois disso levou a virada.
6: Cara, ah, mas é loucura tirar os três, cara.
5: Tirou os três de uma vez,
6: cara. As três estrelas do Cruzeiro.
5: Então, velho.
6: São os três. Sem brincadeira. Se você me perguntar três jogadores do Cruzeiro, eu vou falar exatamente esses três. São os únicos três que eu vou lembrar de prontidão, assim.
5: Exatamente.
6: Cara, loucura.
5: Não é?
6: Aí o time fica sem liderança, fica sem base.
5: Não é? Os caras dão sustentação, velho. E aí tirou os três por três ali. Tal, e aí
6: devia já estar apostado já. Devia ter bet já em cima disso daí. O Brasil é complicado, a gente não pode mais contar com nada.
5: Vai saber. Gente, vamos agradecer os nossos parceiros, pessoal que está toda noite aqui com a gente. Sai daí não, que a gente volta já.
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2: Já estamos de volta hoje, quarta-feira, dia 2 de setembro. Bom, gente, muito obrigado pelo carinho da sua audiência. Viu, mandar um abraço pro meu amigo de Itaiaçu, Giada Santista. Giada, um abraço. Giada falou pro Hélio de Pons, até o Hélio que é santista, gente, riu. Falou que o Parmeira, que o Santos classifica em cima do Parmeira hoje. O Santos tem que ganhar de 3 ou mais gols de diferença. Se ganhar por 3 gols de diferença, 3-0, 4-1, 5-2, o jogo vai para os pênaltis. Aí se ganhar de 4-0, 6-2, aí 5-1, aí já pensou? 5-1 o Santos no Parmeira, 3-0 para ir para os pênaltis, 4-0 para classificar direto, eu acho difícil. Difícil. O Santos pode até ganhar o jogo se o Parmeira não quiser jogar, se poupar jogadores porque o Parmeira tá cansado, parece que o Abel vai usar alguns meninos da base, convocou pelo menos, relacionou não quer dizer que ele vai utilizar, mas relacionou um menino da base lá que não divulgaram nem o nome, de tão bom que o menino deve ser. E aí, cara, mas pode até acontecer do Santos ganhar, mas eu acredito que vai ser 1-0, 2-1, 3-2, pro Santos fazer 3 gols no Parmeira, muito difícil, mas eu não acredito de verdade pelo futebol praticado pelas duas equipes, como eu não acreditaria se o São Paulo fosse disputar uma vaga com o Parmeira, jamais, pela qualidade dos dois times, pelo momento que os dois times vivem hoje, né, não passaria também. O Santos não passa, Giada, não passa do Parmeira hoje. Pode até ganhar, mas não passa. O Gilberto Maida tá mandando um abraço pra nós, viu, Big Joe?
3: Abração.
2: E tá falando aí o seguinte: se o Neymar ganhar, o Santos classifica. É. Se o Neymar jogar. Ah, tá. Perdão. Se o Neymar jogar hoje, o Santos faz 3-0 e classifica.
3: Ah, mas tem que jogar muito, hein?
2: Ah, eu duvido. Eu não acredito.
3: Tem que
2: não.
3: Jogar muito, hein?
2: Gilberto Maida é corintiano.
3: Tem que lembrar o Neymar de. Vai. 2016 ainda não funciona. Tem que ser um Neymar ali de 2012, 2013. Esse daí talvez, mas o Neymar de agora acho que não.
2: Nossa. O Gilberto Maida fala, como bom corintiano, que hoje é jogo pra pênalti. Eu não acredito de jeito nenhum. Mesmo na Vila. Na Vila, com o Neymar em campo, o Palmeiras cansado.
3: Lógico, se fosse pros pênaltis, o Santos passa, tá?
2: Será?
3: Na Vila, Brazão é um bom goleiro. Eu confio mais no Brazão do que no Carlos Miguel.
2: Sim, sim.
3: Mas bizarramente mais. Hoje, no Brasil, eu confio. Pra pegar pênalti, o que eu mais confio seria o Brazão e o Hugo Souza. Confio
2: bastante. São dois jogadores, dois goleiros que eles têm uma explosão muito forte.
3: Confio no Fábio também.
2: Fábio é muito bom. Fábio do confio dos três, no Fábio, o Fábio é melhor.
3: Na Sula...
2: Com 44 anos, o Fábio é melhor que os dois moleque.
3: Na Sula não, na Liberta, né? Fluminense na Liberta. Na Liberta, o Fábio fez aquela defesa histórica que classificou o Fluminense, né? Foi muito bem, foram duas defesas, né, do Fábio e uma bola pra fora dos meninos. Ai, como que era o nome? Do Cienciano?
2: Acho que
3: Cienciano.
2: É.
3: Cara, eu confiaria muito no Fábio, mas nessa situação aí eu confio mais no Brasil do que no Carlos Miguel. Mas não vai. Não vai, Cienciano. Se fosse, dava bem. Dava bom. Eu acho que daria certo, porque aí influencia. Pênalti no Morumbi, suave. O goleiro aqui, ó. O goleiro tá aqui, o arquibancada tá lá no Zacarias. Agora, na Vila, você tá aqui, o goleiro tá aqui, o arquibancada tá aqui no Hélio já. Você tá colado.
2: Muito perto, muito perto.
3: Ali o goleiro
2: tanto
3: sofre.
2: É que os caras vão cobrar lateral na Vila, os caras que estão na arquibancada, que tem aquele acrílico ali, eles gospem no jogador, igual fizeram com o Reinaldo. Xinga, joga garrafa. Perto. É muito perto. Os caras ficam assim, se eles esticar o braço, eles pegam o jogador.
3: Eu não lembro que que estádio que era, que antes do acrílico era grade. E aí eles enfiavam a mão pra poder catar a camiseta de jogador. Eu não lembro se era na Vila.
2: Eu acho que
3: não era na Vila.
2: Não
3: era. Mas eu lembro de algum estádio, acho que deve ser lá pra cima. Que eu lembro de agarrar a camiseta de jogador. Muitas vezes.
2: Bom, vamos falar uma outra notícia aqui. Vamos aguardar. Amanhã a gente comenta se a gente fez a análise certa ou se o Palmeiras entregou. Eu não acredito que o Palmeiras vai entregar. Mesmo cansado, mesmo preservando alguns jogadores titulares, poderia ter ganho de muito mais, pelo menos de uns 5, 6, era para ter ganho. Chegava na cara do gol e metia para fora, muito displicente, não quis fazer mais que 3, era para ter feito. Eu não acredito, não, que o Palmeiras perca essa classificação ganhando por 3-0. Mas o jogo é jogado, 90 minutos, dentro de 4 linhas, e aí vamos aguardar, amanhã a gente comenta. Mas eu acredito na classificação do Palmeiras. Golpe do Pix, João. Golpista se passa por técnico do Grêmio e tira R$22.500 de um jogador do Grêmio. Um homem foi preso após passar por Luiz Castro, português também, técnico do Grêmio, e aplicou o golpe por o José Inamorado, né, o atacante gremista, se não me engano ele é equatoriano também. O cara ligou pra ele e falou: é o Luiz Castro, filho, faz um favor pra mim, ó, eu preciso doar 300 cesta básica aí, me manda 22.500. É o seu técnico, velho. O cara não entende direito o português, porque é equatoriano, é alguma coisa assim, é de algum país aqui da América do Sul, não é brasileiro.
4: Uhum.
2: O atacante. O cara pegou os 22. Ô, professor, só um minutinho. Mandou os 22.500 pra ele comprar 300 cesta básica, que era golpe. Aí ele percebeu que era golpe, falou com o treinador, a polícia conseguiu prender o cara. E nesse negócio aí de Pix, né? O banco devolve. O
3: Sim.
2: banco tira da conta que foi e devolve pra conta. Porque o Pix é uma coisa que se você acionar a justiça, os meios legais do banco,
3: consegue rastrear.
2: O banco consegue te reembolsar.
3: Porque é do governo federal, né?
2: É.
3: Não é vinculado a nenhum banco.
2: Não, inclusive não tem taxa por enquanto, né? É. Então, mas que coisa.
3: Que situação, hein?
2: Colombiano, João. José Namorado é colombiano.
3: Mas que situação.
2: R$22.500. Aí, Hélio de Pontes. Só Deus esse povo, velho. Só Deus, Nossa Senhora. Meu Deus do céu. Vamos ver o que mais que nós temos aqui. Ah, aqui, ó. Quero falar isso aqui. Eu quero falar pra vocês antes do intervalo. Alguns jogadores de bons nomes, bons jogadores. Alguns já estão no fim de carreira, mas que estão sem clube, Big Joe. No São Paulo, por exemplo, o Rafinha e o Dorival Júnior... menos Cedric e mais base. Estão querendo usar o Felisberto. Eu só não consigo entender. E é o que você sempre fala: deve ter algum problema de relacionamento. Ou o pai do cara fez alguma coisa, entendeu? O empresário, porque eles não colocam o Rian Francisco pra jogar, cara. Mas o São Paulo tem muitos jogadores: o Luca, o Igor Felisberto, o Rian Francisco. Vários bons jogadores na base que poderiam ser utilizados no time principal. E agora estão dizendo aí, menos Cedric, que está treinando separado, tem contrato até dezembro de 2027, ganha quase R$500.000 por mês, não quer sair, lógico, se não tiver proposta, ele não vai sair. Vamos ver se São Paulo vai usar a base, eu não acredito não.
3: Eu acho que não, viu?
2: Alguns jogadores aí, ó, o Iard Mares, não lembro quem é não, desse cara aqui, é lá da Arábia.
3: É, eu lembro ele pelo sobrenome, o Mahrez aí, né?
2: Mahrez, é lá da Arábia, lá,
3: Sim.
2: Turquia, ó.
3: Não, isso daí é Argélia.
2: Argélia?
3: Da Argélia.
2: Ah. O João Neto conhece todas as bandeiras, cara. Pergunta alguma bandeira por causa do FIFA.
3: Ele joga FIFA.
2: E aí toda bandeira, eu chegava na Copa do Mundo, eu não sabia que país que era, não tava escrito lá, eu jogo que país que é esse. Tal, é Argélia, é Arábia, é não sei da onde, é Uzbequistão, é não sei o quê, sabe tudo, velho. O Pogba...
3: o Pogba que saiu do Mônaco agora...
2: Tá sem clube, não tá jogando nada...
3: Muito problema...
2: Parece que tá meio gordo...
3: O Pogba já teve muito problema já...
2: Muito... Benzema, cara. Benzema não é do Real Madrid?
3: É, foi há muito tempo atrás. Depois foi pro Al-Hilal. Ficou um tempinho, pá, jogou no outro amarelo lá. Um tempinho, eu esqueci o nome.
2: Al-Ittihad,
3: eu acho que é. Jogou lá na Arábia por um tempo.
2: É, e agora tá sem clube também. Felipe Coutinho, que era do Vasco, jogou na Europa também. É tudo cara velho.
3: Tudo velho. Que tá na hora de aposentar já. O Sancho. Cara, o Sancho jogava muita bola.
2: É isso aqui?
3: Esse é... Cara, é Aston Villa.
2: Olha aí esse menino, gente.
3: Mas é o...
2: Vou levar ele pra casa.
3: O símbolo antigo. O símbolo especial. O Sancho, em 2021... 21, 22, 18, acho que foi 18 até 22. Cara, o que esse cara jogou de bola no Manchester United era brincadeira. Era, nossa, esse cara jogava muita bola. Saudade dele no Manchester United, inclusive. Jogou com o Pogba e jogou com o Cristiano.
2: Olha aí. Falando nisso, antes de falar o próximo jogador, quero mandar um abraço pro Zorim. Ô Zorim, grande abraço, viu? A gente se encontra sempre nas festas, nos encontramos na rua hoje. Falou, ó, manda um abraço lá pro seu menino, pro João Neto, ó, parabéns, esse menino vai longe, viu? Falou de você hoje, Zorinho é nosso amigo, ele, o Tozete, estão sempre juntos nas festas aí. Grande abraço pra vocês, viu? O Alaba, bom jogador também.
3: Alaba jogou no Barcelona.
2: Não é tão velho, viu?
3: Não, não é tão velho, jogou no Barcelona.
2: Deve estar com a idade do Neymar, 35, 37 anos, por aí.
3: Sim,
2: o Alaba
3: foi até
2: deve
3: mais
2: ter.
3: Novo.
2: É.
3: Alaba jogou no Barcelona ou no Real Madrid? No Barcelona, quase certeza que jogou no Barcelona.
2: Né?
3: Olha
2: lá. O Icardi,
3: que nossa, tem polêmicas aí, jogou um tempinho aqui no... Ele, inclusive...
2: Aqui é Argélia também?
3: Não, isso daí é Turquia, mas ele é argentino.
2: É Turquia.
3: Ele tá pelo Galatasaray.
2: Mas você viu como que o da Turquia é igual ao da Argélia?
3: É, bem parecido.
2: Rapaz!
3: Bem parecido, então. Mas é porque é a camiseta do Galatasaray. O Galatasaray usa a bandeira da Turquia no meio do peito, aqui, ó, o símbolo do Galatasaray.
2: Certo, é verdade.
3: O Icardi, ele foi cotado pra ir pro São Paulo, inclusive, teve uma época. Queriam o São Paulo, o Icardi no São Paulo.
2: Vixe.
3: Mas, velho, não compensa. Não,
2: não,
3: não, não vem,
2: pelo
3: não.
2: Pelo amor de Deus. Nossa, o Vardy, hein?
3: Que era pra vir de São Paulo também.
2: Jamie Vardy, que graças a Deus não deu certo.
3: Graças a Deus.
2: Tem quase 40 anos, né?
3: Acho que
2: 38.
3: Velho, bem velho.
2: Tá sem clube. São alguns jogadores em fim de carreira.
3: Bem fim de carreira, todos eles.
2: Ô, gente, vamos aí agradecer mais uma vez os nossos parceiros, viu? O pessoal que está toda noite aqui conosco no Cultura nos Esportes, nos apoiando, nos mantendo no ar. Sai daí não, que a gente volta já.
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3: Já estamos de volta hoje, quarta-feira, dia 2 de setembro. Muito obrigado pelo carinho da sua audiência. Um abraço aí para Joana Dark, que está ligadinha com a gente nas redes sociais aí da Cultura, no Facebook. Abraço, Marcos Regina, Itamar Regiane. Grande abraço para todos vocês aí. Zé Fenerique, Santista. Ivera, grande abraço. Tizil, Fatinha, grande abraço para vocês. Beijão no coração aí de todos esses... essas pessoas e todos esses santistas aí também que vão estar torcendo pro Peixe hoje. Mas é difícil, viu, gente? Não é fácil, não. Mas jogo é jogo. Vamos ver o que vai acontecer. Ô, Big Joe, já pensou, cara? Trabzonspor? É isso?
4: Trabzonspor, eu acho que é melhor de se falar.
3: O Salah e o Fabinho ligaram pro Richarlison, pro Pombo, porque ele quer sair do Tottenham e tal, pra conversar sobre o Trabzonspor e o projeto do clube turco. Ó, o Salah e o Fabinho já estão lá. O Fabinho é aquele da seleção brasileira,
4: que foi pra lá também.
3: O Salah, muito bom, eu gosto do Salah. E aí o atacante...
4: fez uma Copa muito boa, inclusive, o Salah.
3: Fez. Se fosse pra lá, ia receber um salário 3 vezes maior do que ele ganha no Tottenham.
4: Compensa, hein? Acabou de ser pai pouco tempo, cara, atrás. Eu acho... acabou. Fazem uns 2 anos já que ele virou pai.
3: A criança é pequena, hein?
4: Mas é bom, cara, é bom Turquia, criar, né, criança. Turquia é um lugar muito bonito, não é como a Rússia aqui, sinceramente. Lógico, eu tô falando isso, a gente fala isso morando em Monte Alto, recebendo.
3: Ah, mas é o que a gente vê pela internet, né, velho?
4: Mas não, mas eu falo assim. Eu pensaria muito como jogador recebendo 100 mil no lugar e a Rússia me falou, ó, 300 aqui. É 3 vezes meu salário? É 3 vezes meu salário, mas a Rússia, cara...
3: O Gers foi.
4: Exatamente, voltou.
3: Não ficou 2 meses lá e veio embora, voltou de novo, tá no Cruzeiro, porque o Flamengo não quis.
4: Na Rússia não dá. Na Arábia eu pensaria, mas é muito quente. Mas a Turquia é perfeito, a Turquia é perfeito. A China também é muito bom. São 2 lugares ali muito legais que
3: na
4: teve
3: Turquia, época, eles pagam muito bem.
4: Pagam bem, lugar bonito,
3: comida
4: boa. Mas
3: na Arábia até os estádios são climatizados. Você então não ia passar calor de jeito nenhum.
4: Não, as cidades hoje estão climatizadas por nuvem de drone, cara.
3: Então,
4: loucura,
3: cara.
4: Loucura, loucura.
3: Meu Deus do céu.
4: É muito dinheiro.
3: Quero mandar um abraço pro Serjão dos Veteranos do Jake. Ô, tio Miro! Serjão falou que não vai ter boca pra você de novo, não. Tá 2x2 a série e eles vão fazer 3x2 no sábado. Vamos ver quem vai tomar a Coca-Cola, hein? tio Miro, vamos ver o que vai acontecer esse sabadão. Ô, Serjão, acabando o jogo, você já me manda mensagem, hein? Grande abraço pra vocês aí, veteranos do Jake, que jogam lá na Nipo. O Serjão e o tio Miro, grande abraço pra todos vocês aí. Bom, gente, vamos lá seguir com nosso programa aqui. Ah, eu quero falar, antes disso eu quero falar do Estevão, cara. E ó, sabe quem que é o técnico do Chelsea hoje? Não sei, eu não sei porque que eles acham que esse cara é técnico, velho. O Xabi Alonso. Xabi Alonso teve a passagem pífia dele pelo Real Madrid, e aí depois que saiu o técnico do Chelsea lá depois de muito tempo, aí contrataram o Xabi Alonso. E aí o Estevão, cara, já tá incomodado porque não tá jogando mais. Os primeiros jogos da temporada com o Xabi Alonso já deixaram Estevão preocupado com seu futuro. O brasileiro acredita que pode ter menos oportunidade com o novo treinador. Na estreia da Premier League com o Furlan, Estevão entrou nos minutos finais e depois foi titular na Copa da Liga. já diante do Brighton, o atacante não saiu do banco de reservas. O Chelsea venceu por 4-3. Mas o Estevão não tá feliz, não, cara. Tá sem espaço no Chelsea. Cara, um jogador maravilhoso. O Xabi Alonso não é técnico, velho. Onde vocês colocam na cabeça que esses caras são técnicos?
4: É loucura deixar o Estevão fora de jogo, porque...
3: Pô, o moleque é muito bom,
4: velho. Dois jogadores que, inclusive, foram muito... O Ancelotti foi muito criticado. O Estevão não, porque ele realmente se machucou. Era pra ele ser convocado. Foi convocado antes, né? E acabou se machucando, não conseguiu jogar. Mas o João Pedro também... O Ancelotti foi muito criticado por torcedores ingleses do Chelsea. Que eles falaram, caramba, não levaram o João Pedro por quê? Sendo que a dupla do Chelsea que...
3: Cara, não levaram o João Pedro e levaram aquele outro negão lá que não sabia nem tocar a bola.
4: Caramba, como é o nome dele? Até perdi o nome dele, esqueci o nome dele.
3: Luiz Henrique.
4: Não é nem o Luiz Henrique. O Luiz Henrique jogou bola. O Igor Thiago.
3: Nossa.
4: O Igor Thiago.
3: Ah, mas o Luiz Henrique também foi grosso.
4: O Luiz Henrique foi grosso, mas o Igor Thiago foi pior ainda.
3: É que o João Pedro, ele deu aquela escondida no amistoso, né, velho?
4: Óbvio. Mas,
3: o João Pedro...
4: O João Pedro e o Estevão eram peças fundamentais no ataque do Chelsea ali. Se o Xabi Alonso insistir em deixar o Estevão de fora, o moleque vai sair do Chelsea, vai sair caro, vai para um Real Madrid da vida e vai dar muito trabalho pro Chelsea na Champions.
3: É isso aí. Gente... Meu palpite hoje, 2-1 pro Santos, beleza? Muito obrigado pelo carinho da sua audiência. Valeu, LD Pontes. Valeu, Big Joe. Até amanhã, se Deus quiser. E aquele abraço.
4: Um abraço a todos.
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9: Olá, boa noite.
8: Boa noite para você que nos acompanha em todo o país.
9: Quarta-feira, 2 de setembro de 2026.
8: Vamos aos destaques do dia.
9: Remédio para infarto e AVC no SUS.
8: Sancionada a lei que determina a oferta de trombolíticos nos serviços de urgência e emergência. Pablo Mundim.
10: Hoje, a aquisição dos trombolíticos é feita pelos gestores locais e, a partir da nova legislação, o Ministério da Saúde vai definir estratégias para aprimorar essa oferta e qualificar o atendimento.
9: Preparação para o El Niño.
8: Medidas de prevenção aos efeitos do fenômeno climático foram apresentadas a gestores estaduais e municipais de todo o país. Márcia Fernandes.
11: Para lidar com os efeitos do chamado Super El Niño, estão sendo adotadas medidas nas diferentes regiões do país.
9: Atenção na hora das compras para casa.
8: A Anvisa proíbe produtos de limpeza sem registro sanitário por representarem riscos à saúde. Cleide Lopes.
12: Antes de colocar um produto no carrinho, vale fazer uma conferência rápida no rótulo. Se não há identificação clara do fabricante, lote ou instruções de uso, é melhor desconfiar.
9: Hoje na apresentação, eu, Luciana Vasconcelos e Luciano Seixas.
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9: Sancionada a lei que prevê a oferta de trombolíticos para tratamento de infarto e AVC na rede de urgência e emergência do SUS.
8: Esses medicamentos podem ser usados para dissolver coágulos de sangue, os trombos, que entopem as artérias ou veias.
10: As doenças cardiovasculares são a principal causa de morte no Brasil. São cerca de 400 mil mortes por ano, mais de 1.100 por dia. Em casos de infarto e de alguns tipos de AVC, o tempo é decisivo para salvar vidas e reduzir sequelas. Com a nova lei, medicamentos trombolíticos serão ampliados na rede de urgência e emergência do SUS, incluindo as unidades de pronto atendimento, as UPAs. Segundo a médica e professora de emergências do Hospital de Clínicas da USP, Ludmila Abraão Ajar, a medida será fundamental para salvar vidas.
13: Quando nós levamos o trombolítico, que é essa medicação tão poderosa, para a população que precisa, nós estamos salvando vidas e estamos devolvendo os pais e as mães de famílias para suas casas, com uma menor ocorrência de incapacidade, de sequelas e de problemas que vão tornar toda essa família inviável para uma vida social.
10: O tratamento pode ser indicado em casos de infarto e AVC isquêmico, sempre depois da avaliação de equipe de saúde e de acordo com os protocolos médicos. No caso do infarto, o medicamento pode ser utilizado principalmente quando um procedimento mais complexo, como a angioplastia, não está disponível no tempo recomendado. A nova lei prevê medidas para melhorar a disponibilidade dos medicamentos na rede pública. O ministro da Saúde, Alexandre Padilha, destaca que hoje a aquisição dos trombolíticos é feita pelos gestores locais e que, a partir da nova legislação, o Ministério da Saúde vai definir estratégias para aprimorar essa oferta e qualificar o atendimento.
14: Vamos levar para a pactuação com os estados e municípios, e a lei passa a dar uma obrigação muito maior, capacidade maior de todo cidadão, da gente enquanto ministério, do gestor estadual, municipal, cobrar a implementação do que está acontecendo. E com isso a ideia é reduzir o tempo de tratamento e, ao reduzir o tempo de tratamento, a gente garantir salvar vidas em relação a isso.
10: A lei entra em vigor 180 dias após a publicação e a implementação será acompanhada por um comitê criado pelo Ministério da Saúde. Em 2025, o SUS contabilizou 292 mil atendimentos por AVC, sendo 218 mil por AVC isquêmico. Reportagem Pablo Mundim.
9: A campanha nacional de multivacinação chegou ao fim nesta terça-feira, com mais de 8 milhões de doses aplicadas em todo o país.
15: Mas fique atento, se você tem criança ou adolescente com menos de 15 anos em casa, vale dar uma olhada na caderneta e conferir se falta alguma vacina.
9: Isso porque, mesmo com o fim da campanha, a vacinação continua normalmente pelo SUS.
15: É só procurar um posto de saúde e levar a caderneta para atualizar o documento.
9: Reforçando a rotina de vacinação, mesmo que seja com uma frequência menor, deve ser mantida na adolescência.
15: Inclusive, a vacina contra o HPV. E jovens e adolescentes de 15 a 19 anos que não foram imunizados na idade correta têm até 31 de dezembro para receber a dose pelo SUS.
16: A servidora pública Aline Figueiredo sempre levou a sério todas as vacinas que protegem o filho João Vitor, de 11 anos, contra doenças que podem ser evitadas. Com a caderneta completa, o João Vitor já tomou até mesmo a vacina contra o HPV. Para ela, os cuidados com a saúde vão além da porta de casa.
17: Além de desenvolver a doença, de transmitir, né? Essa, para mim, foi a grande preocupação. Se tem uma doença que está tendo controle, por vacinação, por que não proporcionar isso ao meu filho? Se eu já tomei também, eu sou imunizada. Nossa, eu saí uma vacina, eu tô lá, só acho que eu sou a primeira da fila para tomar.
16: Os adolescentes têm um esquema vacinal importante a ser seguido para construir uma vida adulta saudável. A pediatra Natália Bastos alerta que a caderneta de vacinação continua merecendo a atenção dos pais de adolescentes.
18: As pessoas esquecem muito da vacinação dos adolescentes e acaba que eles ficam sem proteção. Muitas vezes a questão do levar de ano em ano já passa, os pais passam a levar os filhos na emergência e aí acaba que o médico da emergência não olha o cartão de vacina. E aí, como tem no SUS o programa de mandar mensagem para os pais, isso ajuda muito a lembrar eles que eles têm essa vacina esquecida.
16: Além da vacina contra o HPV, os adolescentes devem ser imunizados contra outras doenças. Como lembra a diretora substituta do Departamento do Programa Nacional de Imunizações do Ministério da Saúde, Ana Catarina de Melo Araújo.
19: E aí, atualizar para as vacinas da faixa etária do adolescente, que seria HPV, dengue, meningite, a meningo, a CWY. Ter a caderneta de vacinação em mãos, procurar a unidade básica de saúde mais próxima da residência, verificar essa caderneta de vacinação junto a um profissional de saúde da unidade básica para verificar a situação vacinal.
20: A campanha de vacinação contra o HPV para jovens de 15 a 19 anos foi prorrogada até 31 de dezembro. Com isso, quem ainda não foi vacinado contra o vírus na idade recomendada, entre 9 e 14 anos, deve procurar uma unidade de saúde para receber gratuitamente uma dose do imunizante. Reportagem Graziele Bezerra.
21: Representantes do governo federal, de governos estaduais e prefeituras estiveram reunidos na última semana para discutir ações de prevenção e resposta aos impactos do El Niño.
15: A previsão é de que esse fenômeno climático, que deve se acentuar a partir deste mês, provoque chuvas mais intensas no sul e ondas de calor e secas mais rigorosas nas demais regiões.
21: Foram feitas rodadas de reunião com gestores de todas as regiões. Hoje foi a última com representantes do Sudeste.
22: Para lidar com os efeitos do chamado Super El Niño, que deve atingir o país com mais intensidade entre este mês de setembro e novembro, estão sendo adotadas medidas nas diferentes regiões do país. No Sudeste, a previsão é de ondas de calor e atraso nas chuvas. No campo, os maiores impactos serão sentidos na produção de cana-de-açúcar e de frutas cítricas, além das pastagens. A preocupação também com o abastecimento de água, sobretudo na região metropolitana de São Paulo, de acordo com a ministra da Casa Civil, Miriam Belchior.
23: Estamos fazendo esse monitoramento junto, evidentemente, com os órgãos estaduais do Rio de Minas e de São Paulo, para garantir aí o abastecimento nas regiões metropolitanas de São Paulo, Rio e Campinas, né? É muito importante que os governos estaduais façam a gestão de seus reservatórios para que, em caso de cenário de escassez, se estabeleça uma priorização de usos da água de disponível.
22: No norte e nordeste, a previsão é que o fenômeno climático cause calor e seca prolongada nas regiões. Nesse momento, é importante que as pessoas não iniciem queimadas, ainda que controladas. É o que explicou o ministro do Meio Ambiente e Mudança do Clima, João Paulo Capobianco.
24: Evitar incêndios depende necessariamente de uma ação preventiva por parte da sociedade. Ou seja, nós não podemos, a partir deste agora, utilizar o fogo para aquelas questões que culturalmente ainda se usam no Brasil. Pôr fogo para limpar um terreno qualquer, renovar uma pastagem, colocar fogo no lixo, fazer fogueiras de lazer, inclusive.
22: Para o Centro-Oeste, a previsão é de atraso nas chuvas e temperaturas acima da média. Por isso, está sendo monitorada a possibilidade de escassez hídrica, principalmente no norte de Mato Grosso e de Goiás. E na região sul, a preocupação é com excesso de chuvas e tempestades. Para fazer frente a esse cenário, estão previstas ações de prevenção a desastres, segurança hídrica, geração e transmissão de energia elétrica. Reportagem Márcia Fernandes.
21: O Sistema Único de Saúde reforça a preparação em todo o país para antecipar os riscos e proteger a população dos impactos do El Niño.
15: Com o apoio do Ministério da Saúde, gestores estaduais trabalham na elaboração de planos de enfrentamento adaptados às diferentes realidades e vulnerabilidades dos territórios.
21: E o Ministério faz um alerta para o cuidado com

0: nesse alerta.
1: Boa tarde, obrigada aí pelo espaço para a gente discutir esse assunto tão importante. Então, como acho que a maioria das pessoas já sabe, mas acho também que não custa a gente reforçar, que o El Niño é um fenômeno climático natural. O que está acontecendo atualmente, né, nos últimos 10, 15 anos? Ele está sendo mais frequente e mais intenso. Então, acontece um aquecimento das águas superficiais do Oceano Pacífico, e isso interfere no clima do mundo inteiro. No Brasil, que é um país bem grande, né, ele acentua tudo o que aconteceria. Então, na estação quente, fica muito mais quente. Na estação chuvosa, tem muito mais chuva, causando enchentes, deslizamentos. E no local que tem seca, fica muito mais seco, causando dificuldade de acesso, prejuízo na produção de alimentos. Uma consequência que às vezes a gente não vê tanto, porque é tudo pequenininho, né? O mosquito, o vírus, é que vetores, principalmente mosquitos, têm o seu ciclo de vida alterado pelo calor. Por exemplo, o Aedes aegypti, que é um mosquito que transmite a dengue, a zika, a chikungunya, ele nasce mais rápido do ovo para virar adulto, que é o que pica e transmite. É um ciclo mais rápido, então você acaba tendo mais mosquitos. E também, tanto na seca quanto na enchente, a gente tem mais criadouros desses mosquitos. Porque na seca você acaba guardando água, às vezes de forma inadequada pela falta de água, né? Então vai ter balde, outros recipientes com água. E na enchente, quando a chuva passa, ficam aquelas poças de água que também são criadouros desse mosquito. Então é clássico que em anos de El Niño a gente tenha aumento do número de casos de dengue. Isso que está na recomendação, mandando um alerta para todos os estados e municípios, dizendo que existe a possibilidade de ter esse El Niño mais forte esse ano, e com isso acontecendo, existe a possibilidade de ter mais casos de dengue. Então, é um alerta que recomenda as mesmas medidas para dengue, que a gente recomenda sempre, só que com mais atenção e com mais frequência.
2: Essas medidas recomendadas, né, sobre a dengue, falam da colaboração da população, que é fundamental nesse caso, né? O Ministério também está empenhado nessa mobilização da população?
1: Sim, é fundamental, como você disse, porque tem esses criadouros do mosquito podem ser muito pequenos e muito perto da casa das pessoas e mesmo dentro delas, né? Então, aquelas coisas que todo mundo já sabe, que a gente faz campanha todo ano, não deixe pratinho de vaso cheio de água. É a mesma, não é? Seria o mesmo criadouro, né? Olha o seu quintal, veja se não há pneus, baldes, outras coisas que acumulam água. Olhe atrás das geladeiras, os depósitos. Então, são as mesmas recomendações que não acontecem sem o envolvimento da população.
0: Agora, o Ministério da Saúde, ele está fazendo aí alguma preparação também, secretária do SUS, para aumento de casos aí de dengue, chikungunya, outras doenças também que possam ser transmitidas pelo Aedes aegypti?
1: Sim, a gente está fazendo também outras medidas para controle desse vetor, né? Que não dependem da população, dependem dos gestores. Então, tem a parte da população, tem a parte do prefeito, do governador, aqui do governo federal. Então, por exemplo, aqueles larvicidas ou adulticidas que matam os mosquitos adultos ou em evolução, a gente comprou e tem disponível uma quantidade maior. Testes para fazer exames laboratoriais de dengue, zika, chikungunya, a gente também regularizou nossos estoques num nível maior. Nessa parte que você pergunta especificamente, né, para o atendimento e para o diagnóstico, a gente tem vários documentos que dizem como fazer isso, que serve para a equipe de saúde, serve para a população. Quando procurar o médico, a gente está divulgando bem mais esses documentos, fazendo vários webinários com diferentes trabalhadores da saúde, e não só dos trabalhadores do SUS, mas também da saúde suplementar, porque esses pacientes podem procurar qualquer serviço, né? Quem tem plano de saúde ou quem vai particular mesmo. Então, tem todo um trabalho voltado principalmente para educação dos profissionais de saúde e para ter oferta dos insumos que esses profissionais vão precisar. Sais de hidratação oral, teste diagnóstico.
2: Muito bem, nós conversamos com Marília Santini, secretária adjunta da Secretaria de Vigilância em Saúde e Ambiente do Ministério da Saúde. Muito obrigado, secretária, por sua entrevista aqui à Voz do Brasil.
1: Eu que agradeço.
3: A Anvisa, a Agência Nacional de Vigilância Sanitária, suspendeu a fabricação de produtos de limpeza na unidade da Unilever, em Vinhedo, no interior de São Paulo.
2: A ação é preventiva e foi adotada após inspeção que identificou falhas de controle e monitoramento da água utilizada no processo.
3: A avaliação das evidências disponíveis até

0: ao momento, não indicou contaminação sobre os lotes produzidos na fábrica.
1: Por esse motivo, não foi determinada a suspensão da comercialização, da distribuição ou do uso dos produtos já fabricados e disponíveis no mercado, nem o seu recolhimento.
0: A vistoria faz parte de outras ações integradas de fiscalização sanitária de empresas fabricantes de saneantes, uma categoria que inclui produtos destinados à limpeza, desinfecção e conservação de ambientes.
1: A Anvisa determinou ainda que 12 produtos sem registro não podem ser fabricados nem vendidos no Brasil.
0: Entre eles estão alvejantes, tiramanchas e soluções à base de percarbonato de sódio.
1: De acordo com a agência, esses produtos representam riscos à saúde e à segurança da população.
0: Saiba como evitar a escolha de itens assim na prateleira do supermercado.
2: Na hora de fazer compras, preço e marca costumam pesar na escolha. Mas será que o consumidor também olha o rótulo? A servidora pública Cláudia Siqueira nem sempre faz isso.
3: Olha, eu vou confessar que eu não costumo olhar.
2: Já a aposentada Renata Mello é um pouquinho mais cuidadosa.
3: Eu costumo olhar muito as coisas de produto comestíveis, mas em produto de limpeza foram coisas assim que muito pouco. Pouco tempo que eu comecei a ficar mais atenta.
2: Entre os 12 itens proibidos pela Anvisa, vendidos sem registro sanitário, estão alvejantes, tiramanchas e soluções à base de percarbonato de sódio. Antes de colocar o produto no carrinho, vale fazer uma conferência rápida no rótulo. A dica é da gerente de fiscalização e inspeção da Anvisa, Márcia Gonçalves.
4: O consumidor pode olhar ali quem fabrica o produto, onde ele é fabricado, a composição e a concentração, as instruções de uso correto desse produto, de manuseio, as condições de descarte, advertências, o que que acontece, né, num caso de uma intoxicação.
2: Um dos problemas da comercialização de produtos químicos sem autorização e sem a devida responsabilidade técnica é que não há nenhum tipo de garantia de segurança em seu uso, como explica Rodrigo Moura, coordenador da Comissão Nacional de Fiscalização do Conselho Federal de Química.
5: Quando você tem um produto clandestino, você não tem exatamente a certeza da matéria-prima utilizada nesse produto. Você não tem certeza com relação aos processos químicos que foram utilizados na concepção do produto. Você não tem informações técnicas relativas à utilização do produto. Um produto clandestino, ele é um risco para a sociedade.
2: Quem já tem em casa um dos produtos proibidos pela Anvisa deve manter a embalagem fechada, no recipiente original e longe de crianças e animais, e procurar a vigilância sanitária local para saber como proceder. Reportagem Cleide Lopes.
1: A lista dos produtos de origem desconhecida pode ser consultada no portal oficial da Anvisa, no endereço www.gov.br/anvisa.
0: E, Luciano, agora a gente vai falar de bulas de remédios. Decifrar aqueles termos técnicos nas bulas tradicionais pode ser uma missão difícil para muita gente.
1: Para resolver esse problema e garantir acesso à informação com segurança, a Anvisa disponibiliza online, de forma gratuita, o bulário eletrônico.
0: A plataforma oferece uma linguagem mais clara para o cidadão.
6: Letras pequenas, termos técnicos, palavras difíceis. Esses são alguns dos problemas encontrados nas bulas dos medicamentos que desestimulam a população a consultar o documento. A aposentada Cleide Felipe da Silva já recorreu à internet para buscar informações. Ela conta que até se arriscou quando entendeu melhor os efeitos colaterais e suspendeu o tratamento.
7: A médica passou um remédio para eu usar por conta de colesterol alterado e eu já tenho um problema nos rins, né? O remédio que ela me passou, me receitou, alterava mais ainda o problema nos rins. Fui lá na internet, pesquisei e vi que tinha um efeito colateral enorme com quem já tinha problema dos rins. Então eu parei por conta própria.
6: E não é só a Cleide que enfrentou os perigos de interromper um tratamento por conta própria pelas dificuldades de ler a bula. O Imar Pereira Nunes também já buscou informações sobre sintomas, tratamentos e medicamentos na internet. Mas o professor não confiou no que leu.
8: Talvez talvez hoje seja um pouco mais fácil, mas sempre tem aquela coisa mais técnica que dificulta, né, um pouquinho o entendimento. Eu já olhei na internet e achei que ia morrer. Chegou no médico, ele desmentiu tudo.
6: Para garantir aos pacientes acesso à informação com segurança, a Agência Nacional de Vigilância Sanitária mantém uma base de dados pública e oficial, onde todas as versões aprovadas pela Anvisa estão disponíveis. Segundo Daniela Marreco Cerqueira, diretora da segunda diretoria da Anvisa, a ferramenta chamada de bulário eletrônico permite simplificar a leitura das bulas de maneira gratuita.
4: Ao acessar o bulário eletrônico, você consegue buscar a bula pelo nome comercial do medicamento, pelo nome da substância ativa, e ele também vai ter acesso a dois tipos diferentes de texto de bula. A gente tem o que a gente chama de bula do paciente e o que a gente chama de bula do profissional de saúde.
6: A diretora Daniela Marreco Cerqueira reforça ainda que no Brasil, medicamentos de referência, genéricos e similares, utilizam bulas padronizadas com informações sobre segurança e uso. Quando há necessidade, as alterações passam por análise técnica.
4: A Anvisa vem aprimorando as bulas dos medicamentos exatamente para conseguir maior clareza nas informações, maior legibilidade, conseguir um melhor entendimento.
6: O bulário eletrônico pode ser acessado oficialmente através do portal da Anvisa no endereço consultas.anvisa.gov.br. Reportagem Gabriela Noronha.
1: Estados, municípios e o Distrito Federal já podem aderir à Política Nacional dos Direitos das Pessoas LGBTQIA+.
0: A participação é voluntária e também alcança organizações da sociedade civil, instituições de ensino e pesquisa, centros de referência e empresas.
1: O processo de adesão é digital. Feita a adesão, é realizado um plano de ação, como detalha a Secretária Nacional dos Direitos das Pessoas LGBTQIA+, Simi Lahat.
9: Esse plano de ação, ele visa identificar qual é o interesse, então se não tem um conselho e quer fazer um conselho, se quer implementar algum equipamento público, se quer elaborar políticas públicas, ela constrói esse plano de ação em conjunto e aí soma esforços para a execução dessa política no território.
0: O processo pode ser solicitado pelo e-mail politica.lgbtqia@mdh.gov.br. Vou repetir, hein? politica.lgbtqia@mdh.gov.br.
1: E essas foram as notícias do Governo Federal.
0: Uma realização da Secretaria de Comunicação Social da Presidência da República.
1: Com produção da empresa Brasil de Comunicação.
0: Fica agora com o Minuto do TCU e em seguida com as notícias do Poder Judiciário e do Congresso Nacional. Uma boa noite.
1: Boa noite para você e até amanhã.
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13: Presidente do STF abre evento internacional sobre independência judicial nas democracias contemporâneas.
14: TSE define critérios para caracterizar deepfake nas eleições 2026.
13: STJ identifica comando oculto em recurso para enganar sistema de inteligência artificial e determina comunicação à OAB e ao MPF.
14: Boa Boa noite, eu sou Sérgio Duarte.
13: E eu sou Walter Lima.
14: O presidente do Supremo Tribunal Federal, ministro Edson Fachin, abriu nesta quarta-feira a 17ª Jornada Ítalo-Hispano-Brasileira de Direito Público, que tem como tema Resistência Democrática e Justiça Constitucional.
13: Na abertura do evento, Fachin aproveitou para fazer uma manifestação.
14: O ministro disse que é dever de todos preservar a integridade do STF, destacou a responsabilidade do cargo.
15: A elevada autoridade do cargo não confere privilégios, mas impõe deveres, limites e responsabilidades que devem ser observados com absoluto respeito à Constituição, às leis e ao Supremo Tribunal Federal. Nos próximos dias, concluída a análise necessária dos fatos e os procedimentos institucionais pertinentes, esta presidência anunciará, no tempo devido e sem precipitação, as medidas cabíveis e necessárias.
13: O encontro realizado no Supremo reúne até amanhã especialistas do Brasil, da Itália e da Espanha para discutir desafios das cortes constitucionais.
14: Tribunal Superior Eleitoral define critérios para caracterizar deepfake nas eleições 2026.
13: A corte também definiu que a proibição do uso de deepfake nas eleições é para conteúdo caracterizado como propaganda eleitoral. Fábio Ruas.
16: O TSE estabeleceu que deepfake é o conteúdo produzido ou manipulado por inteligência artificial que apresente grau de realismo e crie, reproduza ou altere a imagem, a voz ou a manifestação de uma pessoa viva, falecida ou até fictícia. A tese foi fixada durante julgamento em que o TSE rejeitou o pedido de multa contra o candidato Flávio Bolsonaro pelo uso de um vídeo que recriou com inteligência artificial a imagem e a voz do ex-presidente Jair Bolsonaro. No mesmo julgamento, o TSE ainda decidiu que o ato de transmitir convenção partidária pela internet não configura propaganda eleitoral antecipada, o que depende do conteúdo, da linguagem, dos destinatários e do contexto.
14: STJ identifica comando oculto em recurso com o objetivo de enganar o sistema de inteligência artificial do tribunal e beneficiar a parte recorrente.
13: Com isso, determinou a comunicação à OAB, ao MPF e para a tomada de providências. Fátima Uchoa.
17: Para o STJ, a prática conhecida como prompt injection pode representar ato atentatório à dignidade da justiça e se caracterizar como crime de fraude processual. Os advogados do caso recorreram ao STJ contra a decisão do Tribunal de Justiça da Paraíba, que considerou a absolvição de uma pessoa acusada de homicídio totalmente contrária às provas do processo. Ao classificar como gravíssimo o uso do comando oculto pelos advogados, o relator do recurso especial ministro Og Fernandes afirmou que ministro e equipes analisam processos de forma minuciosa e que as ferramentas de IA não são usadas para produzir automaticamente decisões que são apenas assinadas pelos magistrados.
14: Começa o segundo seminário de precedentes na Justiça do Trabalho.
13: Por dois dias, ministros, magistrados, pesquisadores do direito discutem a uniformização da jurisprudência trabalhista no país. Rafael Silva.
18: O encontro discute a formação e a aplicação de precedentes e de mecanismos para agilizar a análise de processos e a segurança jurídica ao uniformizar a interpretação do direito. Outro ponto é garantir a segurança no uso de ferramentas de inteligência artificial nesse processo.
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14: Uma boa noite.
13: E até amanhã.
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2: Está no ar o Jornal do Senado.
19: Eu sou Paula Groba.
20: E eu sou Humberto Pinheiro.
19: E estes são os destaques de hoje do Jornal do Senado, que começa agora.
20: Avança a proposta sobre o fim da escala 6x1. Texto segue para o plenário.
19: MP do fim da taxa das buzinas é aprovada em comissão mista e Câmara analisa texto.
20: Comissão de Constituição e Justiça aprova texto base da PEC da Segurança Pública.
19: Boa noite.
3: Boa noite.
19: O fim da escala 6x1 avançou no Senado. A Comissão de Constituição e Justiça aprovou a proposta que reduz a jornada para 40 horas semanais e garante 2 dias de descanso por semana.
3: Na prática, a PEC prevê a adoção da chamada escala 5x2, 5 dias de trabalho e 2 de folga. Agora, o texto será analisado pelo plenário. Repórter Rodrigo Rezende.
21: A proposta de emenda à Constituição 211 de 2019 limita a jornada de trabalho dos trabalhadores seletistas em 40 horas semanais. A PEC cria ainda a escala 5x2, com a obrigação de 2 folgas semanais ao empregado. Todas essas mudanças não podem acarretar diminuição do salário. O relator da proposta, senador Omar Aziz, do PSD do Amazonas, afirma que as mudanças vão dar qualidade à vida dos trabalhadores, principalmente das mulheres.
22: Nós temos dessas 37 milhões mais ou menos de trabalhadores nessa situação, mais de 57% são mulheres. Essas mulheres muitas vezes têm uma dupla jornada de trabalho.
21: Já o senador Rogério Marinho, do PL do Rio Grande do Norte, lamentou que a PEC obrigue uma forma de contrato entre patrões e empregados diferente do modelo dado pela reforma trabalhista em 2017.
23: Ele coloca uma questão uniforme de cima para baixo. Quando se fala aqui do acordo individual como se fosse um retrocesso, o acordo individual existe desde sempre, desde 1943.
21: A PEC estipula um período de transição para a nova jornada. Depois da publicação, as empresas terão até 2 meses para adaptar a jornada para 42 horas semanais. A partir daí, as empresas terão mais 1 ano para colocar a jornada em 40 horas.
19: Senadores também aprovaram na noite desta terça-feira um projeto que cria incentivos tributários para empresas que instalarem, ampliarem ou modernizarem centros de processamento de dados no país, os chamados data centers.
3: A proposta prevê a suspensão de tributos como PIS, PASEP, COFINS, Imposto de Importação e IPI para essas instalações. O texto prevê uma série de contrapartidas por parte das empresas, visando a redução do impacto ambiental. Repórter Alexandre Campos.
24: As empresas habilitadas deverão manter um percentual mínimo de seus serviços no mercado interno, usar fontes de energia renováveis ou de baixa emissão e garantir eficiência hídrica no resfriamento da infraestrutura. Ainda deverão investir em projetos de pesquisa e inovação industrial e tecnológica ligados à economia digital, o correspondente a 2% do valor dos produtos adquiridos no mercado interno ou no exterior, com benefício do regime especial, sendo que 40% dos recursos devem ser aplicados nas regiões Norte, Nordeste e Centro-Oeste. Relator do projeto, o senador Cid Gomes, do PSB do Ceará, destacou a importância dos data centers no dia a dia das pessoas.
25: Com o advento da inteligência artificial, é de que cada vez mais estruturas de bancos de dados sejam necessárias à implantação para que as informações possam estar rápida e prontamente disponíveis para o uso e consumo da população.
24: O projeto que segue para a sanção presidencial ainda prevê que as multas previstas no chamado Estatuto Digital da Criança e do Adolescente sejam direcionadas por 5 anos para o Fundo Nacional para a Criança e o Adolescente.
19: O Senado também aprovou um projeto que cria a Política Nacional de Minerais Críticos e Estratégicos. A proposta estabelece diretrizes para incentivar a pesquisa, a extração, o beneficiamento e a transformação desses minerais no Brasil.
3: A proposta também cria um Conselho Nacional para a Industrialização do Setor. Os minerais são importantes para áreas como tecnologia, transição energética e segurança nacional. A proposta segue para sanção presidencial.
19: E seguiu para a promulgação a indicação do senador Rodrigo Pacheco, do PSB de Minas Gerais, para o cargo de ministro do Tribunal de Contas da União. O TCU é integrado por 9 ministros, indicados pelo presidente da República, pelo Senado e pela Câmara. O cargo é vitalício. Pacheco vai ocupar a vaga deixada por Bruno Dantas, que renunciou ao cargo na segunda-feira.
3: A medida provisória que acaba com a taxa de 20% sobre compras internacionais de até 50 dólares foi aprovada pela Comissão Mista de Deputados e Senadores.
19: Agora, a MP, também conhecida como Taxa das Blusinhas, segue para a votação nos plenários da Câmara e do Senado. A expectativa é que isso aconteça ainda nesta quarta-feira. Repórter Maurício De Sante.
26: O principal ponto de impasse para aprovar a medida provisória que acaba com a chamada Taxa das Blusinhas era definir quando seriam avaliados considerados os impactos da medida. O texto põe fim à cobrança de 20% sobre as compras internacionais de até $50, hoje cerca de R$ 250. Pelo acordo, a primeira avaliação será feita 3 meses depois que a medida entrar em vigor. Depois, o Ministério da Fazenda fará novas análises a cada 6 meses. O Congresso também vai avaliar os impactos uma vez por ano. A relatora, senadora Leila Barros, do PDT do Distrito Federal, destacou que o governo federal poderá fazer ajustes dependendo do resultado dessas avaliações de impacto.
0: A gente atendeu em parte a maior preocupação do setor, que é a avaliação, dando essa autonomia ao Ministério da Fazenda, a avaliação de 6 em 6 meses e também passar pelo Executivo a avaliação do Congresso Nacional anualmente.
26: Mas o senador Isalci Lucas, do PL do Distrito Federal, acredita que o prazo de avaliação de impacto a cada 6 meses é muito extenso.
4: O que nós queremos é isonomia para o produtor aqui local. Até 6 meses já quebraram as empresas todas. Se o governo fizer essa avaliação que está aqui hoje, ele já vai perceber que é inadmissível o que está acontecendo.
26: O setor produtivo pediu ainda igualdade nas regras tributárias e regulatórias. O acordo prevê critérios para avaliar os efeitos da medida e análises sobre propriedade intelectual e qualidade dos produtos. Ficaram de fora a exigência de uso dos correios para o envio dos itens comprados e a implementação de um cashback para os consumidores. Esses pontos devem ser tratados em uma futura etapa de regulamentação da reforma tributária.
20: E o Senado aprovou o projeto que permite a brasileiros que trabalham em países de língua portuguesa somar períodos de contribuição para se aposentar. O texto agora segue para promulgação.
19: No Brasil, o acordo vale para aposentadorias por idade e invalidez e pensão por morte. Repórter Patrícia Oliveira.
5: O acordo foi assinado por Brasil, Portugal, Cabo Verde, Moçambique e São Tomé e Príncipe. A ideia é evitar que o trabalhador perca contribuições por não ter cumprido o tempo mínimo exigido em apenas um dos países. No Brasil, o acordo vale para aposentadorias por idade, invalidez e pensão por morte. Para o relator da proposta, senador Carlos Viana, do PSD de Minas Gerais, representa um avanço na proteção previdenciária dos trabalhadores brasileiros.
6: Um ponto muito importante na experiência e na vida de brasileiros que optaram por morar no exterior e trabalhar no exterior, já tendo contribuído no Brasil ou estão contribuindo lá fora.
5: O benefício deverá ser concedido de forma proporcional ao período trabalhado em cada país.
20: A Comissão de Constituição e Justiça aprovou o texto base da proposta que insere na Constituição o Sistema Único de Segurança Pública, também conhecida como a PEC da Segurança Pública.
19: O texto amplia as competências federais no combate ao crime organizado, permite a criação de polícias municipais e redefine o papel das forças policiais. Destaques à proposta continuam sob análise da comissão. Depois, o texto seguirá para o plenário. Os detalhes com o repórter Bruno Lourenço.
7: A proposta estrutura o Sistema Único de Segurança Pública e confere à União a competência para estabelecer diretrizes gerais para o setor. O texto permite o policiamento ostensivo de ferrovias e hidrovias federais pela Polícia Rodoviária Federal. Prevê um regime especial mais rigoroso para punir chefes de organizações criminosas e admite a criação de polícias municipais de natureza civil. O relator, senador Rogério Carvalho, do PT de Sergipe, retirou mudanças dos deputados sobre o financiamento da segurança pública com recursos das empresas de apostas, depois de deduzidas as despesas de custeio.
8: Não é conveniente dar garantia constitucional às despesas de custeios das BETs, principalmente quando a metodologia de cálculo pretendida prejudica a destinação de recursos para áreas sociais como educação, segurança pública e esportes.
7: A PEC assegura para o novo modelo de segurança pública receitas vinculadas ao Fundo Nacional de Segurança Pública e ao Fundo Penitenciário Nacional, vedados os contingenciamentos, ou seja, os bloqueios orçamentários.
20: Com edição de Paula Grova e trabalhos técnicos de Eliseu Caires, o Jornal do Senado fica por aqui. Acompanhe agora as notícias da Câmara dos Deputados. Boa noite.
19: Boa noite e até amanhã.
9: Jornal Câmara dos Deputados.
1: Plenário define multa para serviços mal avaliados de hospitais privados.
9: Câmara inclui testes vocacionais nos exames de avaliação da educação.
1: Deputados escolhem senador Rodrigo Pacheco como ministro do TCU.
9: Boa noite. Câmara aprova indicação do senador Rodrigo Pacheco para o TCU. Os detalhes com Ana Raquel Macedo.
10: O plenário da Câmara confirmou, com 404 votos favoráveis e 61 contrários, a indicação do senador Rodrigo Pacheco, do PSB de Minas Gerais, para uma vaga de ministro do Tribunal de Contas da União, no lugar do ex-ministro Bruno Dantas. A indicação já tinha sido aprovada pelo Senado. Rodrigo Pacheco tem 49 anos e foi deputado federal entre 2015 e 2018. Na Câmara, foi presidente da Comissão de Constituição e Justiça. Em 2018, foi eleito senador e presidiu o Senado duas vezes, entre 2021 e 2024. A indicação ao TCU foi apresentada pelo presidente do Senado, Davi Alcolumbre, e outros 19 senadores. Pacheco vai assumir uma das vagas indicadas pelo Congresso Nacional no TCU. O tribunal tem 9 ministros, sendo que o Senado, a Câmara dos Deputados e o presidente da República podem indicar 3 ministros cada, o que está previsto na Constituição. A proposta de indicação recebeu parecer favorável do relator, deputado Aécio Neves, do PSDB de Minas Gerais.
12: Com uma honra enorme como conterrâneo do senador Rodrigo Pacheco, mas como admirador da sua história, do seu trabalho, mas sobretudo como homem público, que sabe da sua importância e o quanto ele poderá ajudar o país em momentos de incertezas, como fez num passado muito recente.
10: A maioria dos líderes partidários na Câmara recomendou a aprovação da indicação de Pacheco. Falando pelo governo, o deputado Rogério Correia, do PT de Minas Gerais, destacou a qualidade técnica e política do senador para ocupar uma vaga no TCU.
15: Rodrigo Pacheco foi fundamental para a garantia do processo democrático no Brasil quando presidiu o Senado. Nós realmente corremos um sério risco de um golpe de Estado no Brasil, de um golpe que pudesse quebrar a democracia brasileira. Tanto ele, mas também o presidente Arthur Lira aqui na Câmara foram fundamentais, tanto para reconhecer o resultado das eleições, mas também para firmar uma posição contrária a qualquer tipo de golpe.
10: O presidente da Câmara, Hugo Mota, foi na mesma linha.
16: Não temos dúvida do seu preparo técnico e político para representar o Senado Federal naquela Corte de Contas, fazendo votos que ele possa, assim como em sua passagem pelo Congresso Nacional, ter o mesmo compromisso com a sociedade brasileira, com o Congresso Nacional.
10: O Tribunal de Contas da União é o órgão encarregado de fazer o controle externo dos gastos públicos. Ele auxilia o Congresso a fiscalizar o orçamento, analisa a regularidade das contas públicas e tem o poder de multar gestores, mandar devolver dinheiro e declarar inelegíveis os responsáveis por irregularidades. Da Rádio Câmara de Brasília, com informações de Antônio Vital, Ana Raquel Macedo.
1: Justiça. Chico Alencar, do PSOL do Rio de Janeiro, defende o fim do sigilo das investigações sobre o Banco Master. O deputado considera que a divulgação das informações é necessária para esclarecer possíveis relações do banco com integrantes do Judiciário, do Congresso Nacional e do Poder Executivo.
9: Chico Alencar elogia a atuação da Polícia Federal na apuração do caso. Na opinião do parlamentar, o acesso integral às informações pode evitar vazamentos parciais e permitir a identificação de eventuais responsabilidades.
1: Merlon Solano, do PT do Piauí, defende uma investigação ampla sobre as denúncias envolvendo o Banco Master. Ele pede que sejam esclarecidos os fatos relacionados às instituições financeiras e aos recursos públicos mencionados no caso.
9: Merlon Solano diz que é preciso garantir transparência nas apurações, com a responsabilização dos envolvidos, independentemente do cargo que ocupem. Segundo ele, a investigação é importante para preservar a credibilidade do sistema financeiro e das instituições brasileiras.
1: Rodrigo Dazaeli, do PL de Mato Grosso, defende o impeachment do ministro do STF, Alexandre de Moraes, após novos relatórios da Polícia Federal. Para o deputado, os indícios de irregularidades e conflitos de interesse exigem o afastamento imediato do magistrado.
9: Rodrigo Dazaeli também acusa o governo federal de tentar abafar as denúncias para proteger membros do STF. O parlamentar considera que a abertura do processo de impeachment é fundamental para dar uma resposta de transparência à sociedade.
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17: Previdência.
1: A Câmara aprovou um projeto que dobra o período de atividades civis que PMs e bombeiros militares podem usar para ter direito à aposentadoria. O repórter Antônio Vital acompanhou a votação.
18: A Câmara dos Deputados aprovou o projeto que amplia de 5 para 10 anos o tempo de serviço em atividades civis que policiais e bombeiros militares podem averbar para fins de aposentadoria. A proposta também altera as regras relativas ao pagamento de soldo integral para os militares depois de irem para a inatividade. Para receber o pagamento integral, os homens terão que ter 35 anos de contribuição com 25 anos de atividade militar. Já as mulheres terão que ter 32 anos de contribuição e 25 anos de atividade de natureza militar. Hoje, para receber salário integral, os militares têm que ter 35 anos de serviço, com a possibilidade de apenas 5 deles terem sido desempenhados em atividades civis. De acordo com o autor da proposta, deputado Capitão Augusto, do PL de São Paulo, reduzir de 30 para 25 anos o tempo de exercício de atividades de natureza militar e, ao mesmo tempo, permitir o aproveitamento de 10 anos de tempo civil equipara os militares aos policiais federais. O projeto também garante igualdade de acesso entre homens e mulheres e veda restrições ou reservas de vagas sem justificativa técnica. O texto final aprovado foi apresentado pelo relator, deputado Cabo Gilberto Silva, do PL da Paraíba.
22: São 35 anos hoje que o policial trabalha, igual a qualquer um. É doença mental, é a questão da saúde. Então é importante todos vocês entenderem a magnitude desse projeto. O Estado não vai perder nada, que estamos tentando resolver o básico para que possamos avançar, no combate ao crime organizado, nas facções criminosas.
18: O projeto também altera outras regras militares. As progressões de posto por merecimento, por exemplo, terão que ter critérios universais com prioridade para o mérito pessoal e para os militares mais antigos. O projeto que amplia de 5 para 10 anos o tempo de serviço em atividades civis que policiais e bombeiros militares podem averbar para fins de aposentadoria seguiu para análise do Senado. Da Rádio Câmara de Brasília, Antônio Vital.
1: Trabalho.
9: Benedita da Silva, do PT do Rio de Janeiro, defende o fim da escala 6x1 como forma de ampliar o tempo de descanso dos trabalhadores. Ela avalia que a mudança vai melhorar a saúde e a convivência familiar, com reflexos positivos também na produtividade.
1: Benedita da Silva pede que o Senado avance na análise das propostas sobre a redução da jornada de trabalho semanal. Segundo a parlamentar, a maior quantidade de tempo livre também beneficia quem precisa voltar mais cedo para casa ou conciliar o emprego com outras atividades.
9: Bom, Gás, do PT do Rio Grande do Sul, pede o fim da escala 6x1 e a redução da jornada de trabalho de 44 para 40 horas semanais, sem redução de salário. De acordo com o deputado, a mudança vai garantir 2 dias de descanso aos trabalhadores.
1: O parlamentar alega que a redução da jornada vai permitir mais tempo para convivência com a família, estudos, lazer e outras atividades. Bom, Gás também lembra que a Câmara já aprovou a redução para 40 horas e solicita a análise da proposta pelo Senado.
9: Glauber Braga, do PSOL do Rio de Janeiro, apoia o fim da escala de trabalho 6x1, que está prevista para ser analisada pelo Senado. O deputado diz que a mudança tem amplo apoio da população e pode melhorar as condições de trabalho.
1: Glauber Braga também defende a redução da jornada para 40 horas semanais, sem diminuição dos salários. Na visão do parlamentar, a medida garante mais tempo para descanso, convivência familiar e cuidados com a saúde.
9: De acordo com Orlando Silva, do PCdoB de São Paulo, o fim da escala 6x1 é uma conquista viabilizada pela mobilização popular e pelo engajamento do governo. O deputado argumenta que a redução da jornada gera novos postos de trabalho e garante mais qualidade de vida.
1: Segundo Orlando Silva, a medida contrapõe retrocessos trabalhistas vistos em governos liberais e reformas anteriores no Brasil. Para ele, o avanço dessa pauta fortalece a proteção da classe trabalhadora e sinaliza a necessidade de proteger os direitos e a justiça do trabalho.
17: Economia.
9: Adriana Ventura, do Novo de São Paulo, repercute críticas sobre a medida provisória que zera o imposto em compras internacionais de até $50. Ela afirma que a norma cria tratamento desigual porque o comércio brasileiro continua pagando tributos sobre mercadorias semelhantes.
0: Adriana Ventura ressalta que as entidades empresariais defendem a extensão do benefício a produtos equivalentes vendidos pelo comércio nacional, caso a isenção seja mantida. O documento alerta que a diferença de tributação prejudica principalmente os pequenos varejistas.
9: Para Luiz Carlos Raul, do Podemos do Paraná, os 18 anos de governos do PT representam um fracasso socioeconômico para o país. O deputado argumenta que os indicadores de habitação e educação pioraram no período.
0: Luiz Carlos Raul também destaca o aumento da população em situação de rua e a dependência de programas de transferência de renda. Na avaliação do parlamentar, a gestão atual falhou na criação de empregos e na autonomia dos trabalhadores.
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21: Educação.
9: A Câmara aprovou a inclusão de testes vocacionais no Enem e no Saeb. O repórter Antônio Vital acompanhou a votação.
18: Deputados e deputadas aprovaram um projeto que obriga o Instituto Nacional de Pesquisas Educacionais Anísio Teixeira, o INEP, a incluir testes vocacionais no Enem e no Saeb, o Sistema de Avaliação da Educação Básica. Os alunos que fizerem os dois exames não serão obrigados a responder às questões e o INEP terá que reservar um tempo extra para os candidatos que optarem por fazer os testes. O projeto foi apresentado pelo deputado Nicolas Ferreira, do PL de Minas Gerais, e recebeu parecer favorável do relator, deputado Mendonça Filho, do PL de Pernambuco. De acordo com a proposta, o teste será incluído nos cadernos da prova aplicada no terceiro ano do ensino médio. A justificativa é de que muitos jovens, especialmente os mais pobres, não dispõem de acesso a ferramentas de orientação vocacional, o que os deixa mais expostos a escolhas desinformadas. Entre as diretrizes previstas para a elaboração dos testes vocacionais estão a identificação das áreas de maior afinidade e das aptidões, além do mapeamento de possibilidades de empreendedorismo, de oportunidades profissionais, de cursos técnicos ou de cursos de graduação. Os resultados dos testes de aptidão deverão ser apresentados na forma de relatório e as regras deverão ser revistas, no máximo a cada 2 anos, como maneira de atualizar o conteúdo e forma do teste. Para o relator Mendonça Filho, o projeto democratiza o acesso aos testes vocacionais. Já a deputada Soraya Santos, do PL do Rio de Janeiro, disse que é cada vez mais difícil para os jovens decidir que carreira vão seguir.
23: É um direito da criança você poder medir resultados. Então, quando a gente pega e propõe provas para medir o conhecimento, é absolutamente necessário. Segundo, a gente tem que pensar nos testes vocacionais, porque cada vez está mais difícil para os jovens, diante de tanta divisão através das formações, você saber exatamente o que você quer.
18: O projeto que obriga o INEP a incluir testes vocacionais no Enem e no Saeb seguiu para análise do Senado. Da Rádio Câmara de Brasília, Antônio Vital.
21: Agricultura.
0: Luiz Couto, do PT da Paraíba, defende o fortalecimento da agricultura familiar como parte da soberania alimentar do país. O congressista ressalta que o acesso à água como política de segurança hídrica permite que produtores do Nordeste mantenham a produção de alimentos.
9: Luiz Couto reivindica mais investimentos em pesquisa e assistência técnica para apoiar quem vive da terra. O parlamentar também considera necessárias políticas permanentes de convivência com o semiárido, com infraestrutura para facilitar o escoamento da produção.
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4: Saúde.
0: A Câmara aprovou um projeto que prevê multa de até R$500 mil para hospitais privados mal avaliados. O repórter Marcelo Lascher explica a proposta.
5: O plenário da Câmara aprovou o projeto apresentado pelo ex-senador e hoje ministro do Supremo Tribunal Federal, Flávio Dino, que prevê mecanismos de avaliação de hospitais e serviços de saúde privados. A proposta cria o Programa de Avaliação dos Serviços de Saúde, com a previsão de multas que variam de R$5 mil até R$500 mil para instituições privadas que não seguirem determinados padrões de qualidade. De acordo com o projeto, esses padrões de qualidade devem ser definidos pela Agência Nacional de Vigilância Sanitária, a Anvisa. Para isso, serão levados em conta quesitos como a garantia de segurança do paciente, a oferta de atendimento de emergência e o cumprimento de normas da Agência Nacional de Saúde Suplementar, a ANS. Na Câmara, o relator, deputado Márcio Gerri, do PCdoB do Maranhão, deu parecer favorável à proposta já aprovada pelo Senado. Segundo ele, o projeto fortalece os sistemas de fiscalização e avaliação de unidades de saúde já existentes e contribui para o aumento da qualidade de assistência prestada à população. O projeto foi criticado pela deputada Adriana Ventura, do Novo de São Paulo, que apontou intromissão estatal na iniciativa privada.
6: Aqui, intervenção direta, intervenção estatal sobre o sistema privado de saúde. Privado. Tem multas altíssimas nesse projeto, que até R$500 mil. A gente está falando de rede de hospitais privados, laboratórios, consultórios, talvez médicos, clínicas privadas. E assim, simplesmente colocando multas, sanções.
5: O autor da proposta, Flávio Dino, perdeu um filho de 13 anos em 2012 após ser atendido em um hospital particular de Brasília. A justiça considerou que houve falhas e condenou o hospital a pagar uma indenização de R$1.200.000. O caso foi lembrado durante a votação. Para a deputada Maria do Rosário, do PT do Rio Grande do Sul, é dever do Estado fiscalizar os serviços de saúde, inclusive os privados.
8: Porque ainda que seja a iniciativa privada a prestar o serviço de saúde, a qualidade, a segurança na assistência à saúde, mediante o estabelecimento de padrões nacionais, avaliação de serviços, divulgação de resultados e ampliação da transparência e controle sobre a qualidade deste atendimento, tem que ser assegurada pelo Estado.
5: O projeto que prevê mecanismos de avaliação de hospitais e serviços de saúde privados seguiu para a sanção presidencial e já pode virar lei. Da Rádio Câmara de Brasília, com informações de Antônio Vital, Marcelo Larcher.
4: 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Direitos Humanos.
9: Soraya Santos, do PL do Rio de Janeiro, denuncia que a coleta de material para o exame toxicológico de motoristas tem gerado abusos e violência institucional contra as mulheres. A deputada relata casos em que trabalhadoras tiveram partes do cabelo raspadas para a realização do teste.
0: Soraya Santos reforça que a legislação exige apenas a retirada de poucos fios e que o descumprimento das normas fere a dignidade das motoristas. A parlamentar anuncia que a Procuradoria da Mulher vai acionar a justiça e pedir a punição dos órgãos responsáveis pelos excessos. Homenagem.
9: André Figueiredo, do PDT do Ceará, homenageia o ex-ministro do Trabalho, Manuel Dias, que morreu aos 88 anos no dia 22 de agosto. O deputado destaca a trajetória do advogado e político catarinense e sua atuação em defesa da educação em tempo integral e da democracia.
0: Termina agora o Jornal Câmara dos Deputados, produzido pela Rádio Câmara, com trabalhos técnicos de Everson Urani e apresentação de Márcio Aquiles Sardi e José Carlos.
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A Radioatividade leva até vocês mais um programa da série a série. Dedique uma canção a quem você ama. Eu tenho aqui em minhas mãos uma carta. Uma carta de um ouvinte que nos escreve e assina com um singelo pseudônimo de

cidade de Miracema do Norte. Fugiu, desapareceu, escafedeus. Oh, lindo Orlando, volte! Onde quer que você se encontre, volte para o seio de sua amada. Ela espera ver aquele caminhão voltando, de faróis baixos e para-choque duro. Agora uma canção, canta pra mim, eu não quero ver você triste assim.

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